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0: 932.
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0: noite assim é que eu avalio os amigos que eu tenho, né? E chego à conclusão que realmente a gente que tem que estar perto das pessoas que a gente ama, das pessoas que a gente realmente gosta de estar junto. Fafá de Belém.
1: A gente já teve uma experiência de cantar juntos, né, um tempo atrás, mas não tinha ainda tido a experiência de gravar junto com você, né?
2: Yeah.
1: É. Eu acho que eu... Acho que eu vou entrar nesse jogo agora, né?
2: Se você quer.
1: Eu também quero.

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0: 10h32.
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0: 8:59.
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Louvado seja nosso Senhor Jesus Cristo, para sempre seja louvado. Querido povo de Deus, é sexta-feira da misericórdia divina, mas hoje é a primeira sexta-feira do mês. Isso mesmo, quando nós contemplamos o Sagrado Coração de Jesus, Sagrado Coração de Jesus, fazei o nosso coração semelhante ao vosso. Sagrado Coração de Jesus, tende piedade de nós. Quero lembrar que nós faremos no final do programa, como sempre o fazemos no na primeira sexta-feira do mês, a bênção da água, a bênção do sal. Por isso, vá preparando a água, a vasilha, o sal para ser abençoado, para que depois você possa fazer aspersão na sua casa, no seu quintal, sobre o carro, sobre a moto, sobre toda a família. Nós estamos também no segundo dia da novena da exaltação da Santa Cruz. Na tua cruz, eu coloco a minha cruz. Qual a sua intenção? As minhas já estão na cruz do Senhor. E as suas? Quero saudar a todos nesta primeira sexta-feira do mês de setembro, mês da Bíblia, mês de Jesus das Santas Chagas. Todos a partir da Rádio Evangelizar, de onde tudo começa, as rádios irmãs, cujos nomes cito neste momento: Rádio Atual FM 105.1 de Vitória de Santo Antão, Pernambuco. Sinal digital em todo o país, em várias cidades, canal aberto. Pelo YouTube, Padre Manzotti Oficial. 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E o aplicativo da Associação Evangelizar é preciso. E todas as plataformas digitais. Sagrado Coração de Jesus, fazei o nosso coração semelhante ao vosso. Em nome do Pai, do Filho e do Espírito Santo. Amém. Naquele tempo, os fariseus e os mestres da lei disseram: os discípulos de João e também os discípulos dos fariseus jejuam com frequência e fazem orações, mas os teus discípulos comem e bebem. Jesus, porém, lhes disse: os convidados de um casamento podem fazer jejum enquanto o noivo está com eles? Dias virão em que o noivo será tirado do meio deles. Então, naqueles dias, eles jejuarão. Jesus contou-lhes ainda uma parábola. Ninguém tira um retalho de roupa nova para fazer remendo em roupa velha. Senão, vai rasgar a roupa nova e o retalho novo não combinará com a roupa velha. Ninguém põe vinho novo em odres velhos. Porque senão o vinho novo arrebenta os outros velhos e se derrama, e os odres se perdem. Vinho novo deve ser posto em odres novos. E ninguém, depois de beber o vinho velho, deseja vinho novo, porque diz: o velho é melhor. Senhor, nos fala com clareza de que não devemos querer ficar remendando a vida. Uma roupa velha com remendos novos esgarça a roupa velha. Sabemos, Senhor, que nos fala da veste do batismo, da veste nupcial. Nos fala de uma vida nova. Então, Senhor, nós te pedimos, mais do que ficarmos costurando remendos, cirzindo feridas em nossa vida, dai-nos uma vida nova. Faça esse milagre em nossa vida, Senhor. Vida nova,
Eu te pergunto, e me pergunto, o que o Senhor está dizendo hoje? Nossa vida está esgarçando, rasgando, e nós, num desespero, com medo, medo do novo, medo de uma conversão, medo de uma transformação, ficamos ali nos apegando à roupa velha. O que é a roupa velha na nossa vida hoje? Ei, o que é a roupa velha? O homem velho, a parte nossa que é pagã, que precisa de conversão. Vinho novo em odres novos, e o vinho novo é Jesus. Vinho novo. E aqui nos faz lembrar das bodas de Caná. Senhor Deus, faça um milagre em minha vida pelo teu sagrado coração, Jesus, pelas tuas santas chagas e das chagas do peito aberto, de onde o coração foi mostrado, transpassado de amor, dai-nos uma vida nova. Ajude-nos, Senhor, a superar o que é velho, caduco, anacrônico, errático em nossa vida. Peça para Deus essa consciência desta vida que precisa ser superada. Apegos, doenças, traumas, ressentimentos. Proclame o nome de Jesus, aumente o volume do seu rádio e deixe ecoar

Goiânia. Sagrado Coração de Jesus, hoje, primeira sexta-feira do mês de setembro, mês da Bíblia, mês das Santas Chagas. Jesus, o teu nome tem poder, e ao teu nome todo joelho se dobra no céu, na terra e nos infernos. Faça um milagre, Jesus. Qual milagre que você quer pedir a Jesus? Qual milagre que você quer pedir ao Senhor? Senhor, na tua cruz eu coloco a minha cruz. Coloque a sua intenção hoje, segundo dia. Os meus três papeizinhos estão lá. Minhas três intenções, duas particulares, uma pela terra prometida. Quais são seus pedidos hoje? Quais são seus clamores? Nós só começamos, gente. Eu volto a dizer, hoje é dia de bênção da água e do sal. Prepare a vasilha e no final faremos a bênção. Eu vou para o intervalo, eu volto já. Volte comigo. Chame um amigo, uma amiga. Voltamos já.

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0: A obra evangelizar é preciso, tem como sede, você sabe, o santuário de Nossa Senhora de Guadalupe e Jesus das Santas Chagas. E chegou a hora de darmos uma olhada na casa da mãe, a casa da mãe de Guadalupe, e que precisa de climatização, precisamos de restauro na parte que caiu, exterior do reboco. É preciso lavar para pintar, cuidar da casa da mãe. Por isso, se seu coração se sentir tocado, ajude-nos presencialmente na secretaria, no plantão do dízimo, ou você pode fazê-lo através do Pix do Santuário. Qual é, padre? Que é o CNPJ, gente, é muito sério. 76-648-500-00435. Eu repito, 76-648-500-00435. 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Você está vendo várias pessoas que estão lá. Louvado seja Deus. Este livro material, hoje é virtual, levarei o ano que vem no Santuário de Nossa Senhora de Guadalupe, no México, e deixarei lá o seu nome. Ajude a pintar, restaurar a casa da mãe de Guadalupe. Vanessa, que a paz de Jesus esteja com você, Vanessa.
1: Amém, Padre.
0: Deus abençoe, bom dia. Você fala de onde?
1: De algum lugar do Paraná.
0: Tá certo, pediu anonimato. Pois não, filha, o que está acontecendo?
1: Então, padre, eu já sofro de depressão.
0: Fale mais alto, querida.
1: Eu sofro de depressão já há 4 anos, né?
0: Tá.
1: Já tentei 4 suicídios.
0: Ô, filha.
1: Tenho síndrome do pânico. Eu comecei a ter isso depois que eu pedi um irmão, né? Com suicídio. E depois de 3 meses eu pedi meu pai com câncer.
0: Tá.
1: Aí depois veio acontecendo tudo isso. E as coisas só desandou, e hoje eu tive que recorrer a outro tipo de...
0: Você está diminuindo a voz, né? Você está diminuindo a voz. Fale mais alto, chega perto do microfone do telefone.
1: Eu tive que recorrer, né, outro tipo de empréstimo para poder quitar as contas, né, e a gente não faz disso, vira uma bola de neve. Então tudo isso está me prejudicando cada dia mais.
0: Você tem quantos anos?
1: Eu tenho 34.
0: Casada?
1: Sou. Amargurada.
0: Tá. Mas tem um companheiro?
1: Tenho.
0: Tem filhos?
1: Tenho. Tenho 2. Tenho uma menina de 16, que é autista. E tenho um menino de 12.
0: Tá. Filha, eu primeiro acolho meus sentimentos pela perda do seu irmão por suicídio. Sentimentos pela perda do seu pai por câncer. E digo a você, filha, tenha certeza que estaremos unidos em oração. Primeira coisa, que nós vamos rezar por você. Tanto eu, quanto todos os intercessores, seu nome será levado no altar do Senhor lá no Guadalupe, reza missa ao meio-dia. Mas não é só. Eu sempre falo que por um mês as intenções ficam nas missas, adorações e terços. Também os grupos de oração que acompanham este programa, as nossas intercessoras vão anotar seu nome. Mais. Filha, acorda pra vida, minha filha. Espera aí. Tudo bem, você tem um diagnóstico. Tem depressão. Tá tratando?
1: Tô. Faço sessão com a psicóloga e com a psiquiatra.
0: Está tomando o remédio certo?
1: Eu tomo 11 remédios para dormir e 4 de dia.
0: Agora, filha de Deus, você tem dois filhos. Um, que você mesmo disse, é autista, precisa muito de você. O que te leva a pensar, a fugir da vida e tentar o suicídio, filha?
1: Ah, padre, às vezes eu acho que quando eu penso muita vez, eu acho que até Deus esqueceu de mim.
0: Não. Aqui eu vou cortar você e dizer, não, Deus não esqueceu de você. Deus está junto com você, que apesar de tantos problemas, Ele nunca te abandonou, nunca te soltou a mão. Filha,
1: sim.
0: Não seja covarde. Você é forte. Você sim. pode vencer essa depressão. Teus amém, filhos amém. Precisam de você. Tua família precisa de você.
1: Sabe, eu estou associada há 4 anos. E, nossa, para mim está sendo uma ansiedade enorme falar com o senhor. Eu sempre tentei falar com o senhor, nunca consegui.
0: Hoje é seu dia. Hoje é seu
1: nossa,
0: dia.
1: Nossa, meu coração está explodindo de alegria.
0: Então, filha, para com essa história de suicídio. Você promete para mim?
1: Prometo.
0: Então vamos rezar junto. Primeiro isso, depois eu continuo. Senhor tá. Jesus.
1: Senhor Jesus.
0: No seu sagrado coração.
1: No seu sagrado coração.
0: Eu prometo.
1: Eu prometo.
0: Com a vossa graça.
1: Com a sua vossa graça.
0: Nunca mais tentar contra a minha vida.
1: Com a sua vossa graça. Nunca mais tentar contra a minha
0: Repete
1: vida.
0: Repete de novo. Nunca mais.
1: Nunca mais.
0: Eu vou atentar.
1: Eu vou tentar.
0: Contra a minha vida.
1: Contra a minha vida.
0: Curai-me, Jesus.
1: Curai-me.
0: Desta depressão.
1: Desta depressão.
0: Filha, segundo ponto. Você falou que foi para empréstimo. Teu marido sabe disso?
1: Sabe.
0: Você falou que vira uma bola de neve. Vocês precisam administrar essa dívida.
1: Isso.
0: Você tem que, com seu marido, com sua família, não carregar esse fardo sozinho. Você não está em condições de tomar essas decisões. Vocês precisam ser, administrar. A crise está grande no Brasil. O endividamento é muito grande. Nós estamos vivendo um momento muito difícil. Mas sim. administre a dívida. Não deixa a bola de neve, não deixa essa bola crescer muito. Mas sim. o que me preocupa, filho, é que você vai voltar para o médico, sabe dessas tentativas?
1: Já tentou me internar 2 vezes, eu não quis.
0: Por quê?
1: Por causa dos meus filhos.
0: Ah, tá. Aí, por causa dos teus filhos, você não deixa, sim, não quer internar. Mas, por causa dos seus filhos, você não hesita em querer tirar a vida. A balança está meio desproporcional. Pensa assim, se o médico perceber que é preciso internar, ele tem as suas razões. É por um tempo, filha. Você tem que pensar, você daqui 10 anos, 20 anos, daqui 40 anos, minha querida. Mas você prometeu ao Sagrado Coração de Jesus que nunca mais vai fazer isso, ok?
1: Prometo.
0: Rezaremos por você. Prepare a água e o sal, viu, filha? Para você aspergir na casa.
1: Eu queria pedir muito que o senhor pudesse me mandar um terço do Santa Chagas.
0: Vou mandar, com certeza. Você fica na linha para deixar o seu endereço?
1: Tá.
0: Você fica na linha, mas Vanessa, você vai sair desta depressão. Você acredita nisso?
1: Acredito.
0: Amém. Eu volto já e volto com a leitura orante. Volte comigo.

0: 22.
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Querido povo de Deus, eu gostaria que você começasse a se programar. Tudo uma questão de se programar. Por exemplo, eu reservo datas, já tenho compromissos para 2027, 2028, pasmem, pedidos para 2029. Mas eu poderia pensar assim, meu Deus, mas será que eu vou estar vivo? A gente não sabe, mas a gente tem que fazer o que pode. Eu queria que você se programasse para a festa das Santas Chagas, dia 21 a 27 de setembro. Eu tenho dois convites. Um, venha celebrar conosco. Venha celebrar conosco. Organize ônibus, caravanas. Ó, você tem opção. Segunda, terça, quarta, quinta, sexta, sábado, domingo. Eu vou estar todos os dias. É aquilo que eu digo. Eu quero estar, se Deus permitir, estiver vivo. Mas venha, organize caravanas. Segunda, terça, quarta, quinta, sexta, sábado, domingo. De modo particular, quarta, dia de São Pio de Pietrelcina. Quinta Eucarística, começa o trido. Sexta-feira, sábado à noite, nós teremos aquela procissão linda, mas não é linda. Ela é de cura e libertação nas Santas Chagas de Jesus, com a Via Sacra encenada. Depois, no domingo, as Chagas Gloriosas. Você, venha para Curitiba, se organize, venha celebrar. E você que não pode por algum motivo, já se programe de acompanhar tudo pela TV Evangelizar, pelo aplicativo YouTube Padre Manzotti. É isso aí, gente. Hoje eu vou na leitura orante. A leitura orante hoje é desconcertante. Você vai entender por quê. Bíblia aberta, cartilha de oração. Leitura orante de 2 Coríntios, capítulo 11, 1, seguintes. Estou na leitura orante, mas eu quero puxar algo que ficou muito forte ontem. Esperamos que a fé que vocês têm cresça. Eu escrevi em punho próprio, que é exatamente o versículo 15. Mas antes, atenção, que é desconcertante, porque Paulo tem consciência de algumas coisas. Essa carta, ele escreve aos Coríntios e o relacionamento não está muito bom, não. Ele chega a dizer assim, alguém vai dizer, olha a consciência de Paulo. As cartas de Paulo são severas e duras. Onde está isso, padre? Capítulo 10, versículo 10. As cartas de Paulo são severas, duras. Mas quando ele está conosco, é tímido. E quando fala, é um fracasso. Nossa, padre. Gente, Paulo tinha uma certa dificuldade para falar. Um homem inteligentíssimo. Mas ele mesmo admite. Há quem vai dizer, as cartas de Paulo são severas demais e duras. Quando ele está conosco, ele é um homem tímido. E quando fala, é um fracasso. Imagina isso. Falaram isso de Paulo e ele tinha consciência disso. Agora, eu diria isso aos pregadores e para todos que estão aí na missão. Mas vamos ao capítulo 11, versículo 1. De novo, veja que consciência Paulo tem. Eu gostaria que vocês me suportassem, mesmo quando eu sou um tanto louco. Caramba, padre. Sim. Depois ele diz, e eu vou ter que fazer alguns saltos, no versículo 3. E ele explica porque ele quer que mantenham-se fiéis. E olha onde ele vai buscar a inspiração. Pois assim
como Eva foi enganada pelas mentiras da cobra, eu tenho medo de que a mente de vocês seja corrompida e vocês abandonem a devoção sincera e pura a Cristo. Paulo está dizendo: talvez eu tenha defeitos. Paulo está dizendo isso. Minhas cartas são duras. Quando estou com vocês, sou tímido. Minhas falas não são as melhores. Ele mesmo admite lá: Apolo fala melhor do que eu. Que Apolo é um apóstolo legítimo que veio da Alexandria. Mas me suportem, porque o meu objetivo maior é que vocês não sejam ludibriados pela serpente como Eva foi. Que tipo de ludibriação, padre? Ele explica: eu tenho medo que a mente de vocês seja corrompida e vocês abandonem a devoção sincera e pura em Cristo. Será que não é esse o perigo? O meu perigo e o teu perigo, e o perigo do mundo hoje? Sermos ludibriados por falsas verdades. Sermos ludibriados por coisas fantasiosas que não provém do Evangelho, que não provém do Cristo verdadeiro. Mais adiante ele vai dizer: entre vocês surgiu superapóstolos. Deixa eu ver onde que está. Aqui. Versículo 5.

0: Eu não acho que tenho menos valor do que esses tais, olha o que ele diz, super apóstolos, entre aspas. Ele não está falando dos apóstolos, estes super pregadores. Talvez eu seja principiante no falar, mas no conhecimento não sou. De novo, Paulo admite. Talvez eu seja principiante no falar, mas no conhecimento não. E depois ele começa dizendo: eu estive trabalhando entre vocês e eu fui pago por outras igrejas. Ele está dizendo: Corinto, eu nunca pesei para vocês, eu nunca cobrei um centavo de vocês. Quem me sustentou foram outras igrejas. Durante o tempo que estive com vocês, quando eu precisava de alguma coisa, eu não incomodava ninguém. Os meus irmãos da Macedônia me trouxeram tudo o que eu precisava. É aquela história. Quantas vezes a gente é criticado, e eu sinto muito isso. Sinto mesmo. Vocês acham que eu gosto de ficar pedindo? Campanha das Santas Chagas, livro ouro, casa da mãe. Isso para mim é desconfortável demais. Mas eu não faço isso por mim. Eu faço por um bem maior. Eu entendo muito o que Paulo está dizendo. Paulo dizendo para Corinto: eu nunca dependi de vocês. Minha maior preocupação com vocês é que vocês estão seguindo falsos profetas, falsos líderes. Eu espero que a fé de vocês cresça. Eu vou para o intervalo e volto já. Volte comigo.
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0: E continuando o texto, a leitura orante que eu falei que é um tanto desconcertante, mas muito questionadora para os dias atuais. Pela verdade de Cristo, versículo 10. A qual está em mim, eu garanto que ninguém em nenhum lugar da Caia tirará de mim este orgulho de anunciar o Evangelho sem cobrar nada. Não obstante ele tinha necessidades, não obstante ele fez campanhas em prol da comunidade de Jerusalém, que passava por necessidades, mas ele não cobrava nada. Vamos adiante. Aqueles homens, e aqui ele está falando daqueles que foram lá em Corinto e até agradaram com a lábia, com o discurso, são apóstolos falsos, não são verdadeiros, eles mentem. Comece a pensar hoje, comece a pensar hoje, você vai atualizar. Atenção que ele diz, e eu achei pesado demais. Se disfarçam, apresentando-se como verdadeiros apóstolos de Cristo. Versículo 14. E isso não é de admirar, pois até Satanás pode se disfarçar e ficar parecendo um anjo da luz. Até Satanás pode se disfarçar e ficar parecendo um anjo da luz. Segundo Coríntios, do versículo, capítulo 11, do versículo 1 ao versículo 15. Eu deixo para você dar nome aos bois. Amém. Escute esse testemunho, por favor.
1: Me chamo Rosneide, eu moro em Açailândia do Maranhão, sou uma associada com muito orgulho.
0: Amém.
1: E tô aqui para deixar meu testemunho a respeito da Flanda, né? Que você mandou para mim. Eu amei bastante, muito bonita, muito linda. Eu não vou colocá-la no quadro, porque eu já tenho um quadro ali com Jesus da Santa Chaga, né?
0: Mandei...
1: E essa Flanda, eu vou carregar ela comigo na minha bolsa.
0: Isso!
1: Para onde eu for, ela vai comigo, entendeu?
0: Tá
1: porque
0: certo.
1: Eu já tenho uma fitinha também na
0: que
1: minha
0: bom.
1: Moto. Para onde eu vou, Jesus da Santa Chaga tá comigo, tá indo comigo. Eu agradeço muito. E que Deus abençoe o Senhor.
0: Um grande abraço, Rosineide. Ela fala desta flâmula, dessa estampa que mandamos. Anos atrás, nós mandamos uma imagem, uma estampa, que era para colocar no quadro. E tá certo, ela vai carregar na bolsa. Tá certíssimo, meu abraço a Sailândia Maranhão, Rosineide, Arca FM, Dom Wilson Basso de Imperatriz. André, que a paz de Jesus esteja com você, André.
2: Bom dia, padre.
0: Bom dia, Deus abençoe. De onde você fala?
2: Natal, Rio Grande do Norte.
0: Meu abraço, Natal, Rio Grande do Norte. Como é que você me acompanha?
2: Pela 98 FM e a TV Evangelizar,
0: tá,
2: 16.1.
0: Isso, canal aberto 16.1 e 98 FM. Diga lá, André.
2: Eu tenho dois testemunhos. Um foi minha casa. A outra foi a engravidez da minha esposa.
0: Tá bom. Então, como é que foi da casa?
2: Padre, vinha tentando muito tempo. 2024 eu consegui.
0: Oh, meu Deus, louvado seja Deus.
2: Ouvindo as novenas com o Senhor.
0: Então diga, graça recebida?
2: Graça testemunhada. Toca o sino, sacristão.
0: Amém. E sua esposa está de quantos meses?
2: 3 meses.
0: 3 meses. Louvado seja Deus. E vamos pedir a Deus que a gravidez dela transcorra bem e chegue à maternidade, não é, André? Como é que é o nome da esposa?
2: Josiane Fernandes.
0: Josiane Fernandes. Tá certo, meu filho. Que Deus abençoe você. Quer deixar alguém em oração?
2: Minha família Soares.
0: Tá.
2: E toda Fernandes, da minha esposa.
0: Tá certo. Obrigado por ter ligado, André. Meu grande abraço a Natal, Rio Grande do Norte, TV Evangelizar, canal 16.1, 98 FM, rádio 87.9, Rádio Rural FM, Dom João Santos Cardoso, arcebispo de Natal. Bom dia, Cristiane. Que a paz de Jesus esteja com você.
3: Amém, Padre Reginaldo. A sua bênção.
0: Deus abençoe. De onde você fala, Cristiane?
3: Eu falo de Ervália, Minas Gerais.
0: Ervália? Primeira vez que eu atendo alguém daí. Como é que você me acompanha ali em Ervália?
3: É, eu te acompanho pela rádio Barroso Mix.
0: Meu abraço, Barroso Mix. Diga lá, Cristiane.
3: Então, Padre, eu estou muito feliz de estar falando com o senhor hoje.
0: Hoje é
3: seu dia. Hoje seria meu dia. Seria. Eu sou devota do Sagrado Coração de Jesus.
0: Opa, no final vamos fazer a bênção.
3: Faço parte do apostolado.
0: Oh, maravilha.
3: Sou ministra da Eucaristia.
0: Deus seja louvado.
3: Faço parte do grupo de reflexão da SEBS.
0: Oh, filha, bastante engajada. Que bom.
3: É, sou muito feliz por servir a Deus.
0: E o que você gostaria de partilhar?
3: Então, hoje eu gostaria de pedir orações para minha cunhada, a Flávia, que ela descobriu uma má formação no cérebro.
0: Tá.
3: Ela teve duas convulsões em casa, sozinha, com seu filho, que é especial.
0: Puxa vida, que dificuldade, hein?
3: E ele é totalmente dependente dela.
0: Tá.
3: E ele, depois que meus pais faleceram, os pais dela também faleceram, ele está muito agitado, ele grita, parece que está pedindo socorro.
0: Entendi.
3: Gostaria muito de pedir orações por ele.
0: Como é que é o nome dele?
3: Por ela. Ele chama Tiago.
0: Ela é Flávia e ele Tiago, é isso?
3: Isso, isso.
0: Tá bom.
3: E ela foi fazer o arteriografia. Eu passei o dia em orações pedindo Jesus por ela.
0: Certo.
3: Ela teve alergia e começou a inchar os olhos, diz ela que começou a coçar, mas graças a Deus, graças e louvores sejam dadas a todo momento
0: ao Santíssimo e Diviníssimo
3: Sacramento. Ela conseguiu fazer o exame.
0: Amém.
3: E agora está aguardando os resultados.
0: Tá bom, levarei no altar do Senhor hoje e também nessa novena da Cruz Bendita, tá bom, Cristiane?
3: Amém.
0: Que Deus abençoe Cristiane de Ervália, Minas Gerais, Rádio Barroso Mix, arcebispo Dom Ayrton José dos Santos, da Arquidiocese de Mariana. Querido povo de Deus, escute esse testemunho, por favor.
4: Me chamo Fabiana Rodrigues de Góes, sou de Custódia, Pernambuco.
0: Opa.
4: Venho hoje aqui agradecer a Deus, Jesus das Santas Chagas, pela graça alcançada, da cura do câncer no mioma. Não passou para nenhum órgão, ficou
0: Amém.
4: Dentro do mioma mesmo. Só tenho a agradecer a Deus e a Jesus das Santas Chagas por ter me curado. Não necessitou fazer rádio nem químio, só acompanhamento médico. Graças a Deus, graça alcançada e graça testemunha. Toca o cinto, sacristão.
0: Deus abençoe Fabiana de Custódio, Pernambuco. Panorama FM, Dom Gabriel Marquese de Floresta. Eu vou para o intervalo e volto com a bênção da água, a bênção do sal. 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Eu volto já, volte comigo, povo de Deus.

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E eu falava com, melhor, o testemunho foi da Fabiana Custódia, Pernambuco, Rádio Panorama FM, Dom Gabriel Marques, da Diocese de Floresta. Filhos amados, povo querido de Deus, hoje é aniversário de Dom Sérgio de Deus Borges, da Diocese de Foz do Iguaçu, Paraná. 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Faço a pergunta, você já fez hoje a quaresma de São Miguel Arcanjo? Às 9:30 da manhã, nós tivemos esse momento. E está lá no YouTube. Padre, eu perdi ontem, eu quebrei. Não, vamos até o fim. E hoje, o grande pedido na batalha espiritual de São Miguel, a libertação do vício. Hoje, libertação do vício. Já aconteceu às 9:30, mas está no YouTube, Padre Manzotti, para que você faça. Está lá, quaresma de São Miguel. Hoje, libertação do vício. Não deixe de você fazer a sua inscrição no YouTube, Padre Manzotti. E hoje já está aqui do meu lado a água e o sal para ser abençoado. Já preparou o seu recipiente? Hoje, primeira sexta-feira do mês. Por isso, vamos já para a novena. E eu vou fazer a novena, como fiz ontem, do Jornal do Evangelizador. Para que você... O que você fez com o jornal que você

tuas chagas fomos curados, por tua cruz fomos libertados. Jesus, que em seu próprio corpo levou os nossos pecados ao madeiro, a fim de que morrêssemos para os pecados e vivêssemos para a justiça, por tuas chagas fomos curados. Ó Jesus, em cujos ombros foram abertas feridas por causa do peso da cruz, feridas causadas pelo madeiro dos nossos pecados. Se a cruz pesar, seja nosso cirineu. Se a cruz pesar e eu cair, me ajude a levantar. Que a tua cruz seja a minha salvação. Ó Santa Cruz Bendita, onde a humanidade foi redimida e o Filho do Homem teve suas mãos transpassadas, seu peito aberto de onde jorrou água e sangue. Ó Santa Cruz, instrumento de morte e de castigo, mas que pelo sangue redentor se tornou sinal de nossa salvação. Jesus, na tua cruz eu coloco a minha cruz. Coloque as suas intenções. Coloque as suas intenções. Salve, ó cruz, doce esperança, concede aos réus remissão. Dá-nos o fruto da graça que floresceu na paixão. Louvor a vós, ó Trindade, fonte de todo perdão. Aos que na cruz foram salvos, dai a celeste mansão. Amém. Sagrado Coração de Jesus, hoje, primeira sexta-feira do mês de setembro, passai pela casa. Coloque na porta de entrada São Miguel Arcanjo, livrando da bala perdida, dos perigos, dos assaltos, das ameaças. Sagrado Coração de Jesus, passe pela sala. Levante a tua mão direita, filho e filha. Na sala, passe pelo quarto do casal, que seja lugar de respeito e amor. Dos filhos, que seja lugar de descanso e estudo. Passe pela cozinha, que não falte o pão de cada dia, mas também não falte a caridade. Passe, Senhor, por todos os ambientes da casa, que esta casa seja um templo vivo do teu amor, uma igreja doméstica. Abençoai, Senhor, o quintal, os animais de estimação. Sagrado Coração de Jesus, eu te consagro o mês de setembro, mês da Bíblia, mês das Santas Chagas. Eu te consagro cada minuto, cada hora, cada dia, cada semana. Abençoai, Senhor, esta água. Pegue a água. Eterno Pai Todo-Poderoso, pela água, fonte e princípio da vida, quiseste lavar nossos pecados. Abençoai, Senhor, esta água, para que ela seja sinal de vossa proteção. A bênção do sal. Deus Todo-Poderoso, nós vos pedimos humildemente, dignai-vos com vossa bondade abençoar este sal, que mandastes o profeta Eliseu lançar a água para torná-la fecunda. Fazei, Senhor, que por toda parte, onde esta mistura de sal e água for aspergida, seja afastado o inimigo e sempre esteja a presença de Deus. O Senhor esteja convosco, Ele está no meio de nós. Abençoai, Senhor, a água, a roupa dos enfermos, as fotos de família, por intercessão de Nossa Senhora do Carmo, São Pio de Pietrelcina, em nome do Pai, do Filho e do Espírito Santo. Amém. Beba da água, depois faça a mistura e faça aspersão em toda a casa, no ambiente de trabalho. 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Templo Vivo, YouTube Padre Manzotti.

0: Beba com moderação.
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0: alegria, papá. Deus seja louvado por esse teu dom.
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0: meia-noite e 59 minutos.
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0: e 27.
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0: quase dois.
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0: 3 e 1.
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6: Bom dia, povo de Deus, dia 8 de setembro, dia de Nossa Senhora da Luz, padroeira de Curitiba, da Arquidiocese de Curitiba, mas é uma festa para todo o Brasil. Nossa Senhora, que vem nos trazer a luz verdadeira que é Jesus, a luz que não tem ocaso. Vamos rezar? Em nome do Pai, do Filho e do Espírito Santo. Amém. Senhor Jesus, foram Tuas as palavras. Eu sou a luz do mundo. Quem me segue não andará nas trevas, mas terá a luz da vida. Senhor, eu creio e professo que, de fato, és a única luz que não tem fim. E é por isso, Senhor, que peço: iluminai a nossa pátria nessa semana da pátria, da cidadania, dos bons cristãos. Iluminai os governantes para que possam exercer o poder no serviço, no bem comum. Iluminai, Senhor, todas as situações de conflito nas cidades e no campo. Que a nossa pátria possa valorizar a todos, dando dignidade, o pão de cada dia, saúde, educação. Senhor, Senhor Jesus, luz do mundo, eu também peço e suplico, ilumina minha existência. No início desta manhã, por intercessão de Nossa Senhora da Luz, afasta o que obscurece o horizonte da minha vida. Afasta o que me impede de ver este dia que começa com esperança. Dissipa, Senhor, a névoa da incredulidade. Dissipa, Senhor, a escuridão da mentira. Dissipa as trevas do pecado. Faz, Senhor, que a luz da fé, da Eucaristia, da Palavra de Deus neste mês seja a verdade para a nossa vida. Não permita, Senhor, que os ventos do mundo, as atrações, as turbulências, as tempestades possam diminuir e até apagar a luz, a Tua luz, que brilha dentro de cada ser humano. Que a Tua luz permaneça em mim no dia de hoje, mas que a Tua luz, Jesus, brilhe em toda essa pátria amada, cujo primeiro nome foi Terra de Santa Cruz. Ofereça esse Pai Nosso para o bem do nosso Brasil e para alguém em particular. Pai Nosso que estais no céu, santificado seja o vosso nome. Venha a nós o vosso reino, seja feita a vossa vontade, assim na terra como no céu. O pão nosso de cada dia nos dai hoje. Perdoai-nos nas nossas ofensas, assim como nós perdoamos a quem nos tem ofendido. E não nos deixeis cair em tentação, mas livrai-nos do mal. Amém. Nossa Senhora da Luz, rogai por nós. Um bom dia a todos.
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0: de Magé. E quem tá gostando, levanta a mão e bate palma aí com força, gente. Alô, alô, Caruaru, alô, capital do forró.
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0: Olha, Pai eterno, me dê forças, Jesus Cristo, me dê poder, Nossa Senhora, me ajude a essa batalha vencer. Sem morrer, sem me abater, sem meu juízo perder, Deus quer, Deus pode, eu irei de vencer. Amém.
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0: 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Um bom dia, mas um bom dia mesmo de coração a você, amiga, a você, cliente, a você que nos escuta, a você que nos arrudeia. Até o outro programa, se Deus quiser.
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3: E vem aí, Débora Lima cantando o sucesso do nosso primeiro CD. Dá-lhe foquite na matéria!

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2: Aqueles eram os anos dourados. Nova York ainda não era uma grande cidade, mas estava começando a ter um começo de burburinho. Nas avenidas, poucos automóveis, porque o carro fazia pouco tempo que tinha sido inventado. E aqueles que possuíam um automóvel passeavam felizes pelas ruas dos Estados Unidos. E sempre que um calhambeque passava pelo outro, o motorista dava uma buzinadinha. Bibi! Era uma buzininha assim fraquinha mesmo. Era muito legal. E um proprietário de um veículo estava dirigindo todo feliz um automóvel modelo Ford. Se você visse aquele carro hoje, iria dizer: que calhambeque! É, mas naquela época era o último tipo, aliás, o primeiro tipo. A maior novidade do mundo. E aquele homem estava feliz da vida dirigindo o seu Ford. Um veículo extraordinário, superior à carruagem, superior às carroças, tudo. E aquele homem feliz ia dirigindo o seu veículo quando, de repente, sem explicação nenhuma, o motor parou. Parou! O homem estacionou o carro e queria que ele funcionasse, mas o carro não andava. E as pessoas curiosas foram se colocando na calçada, observando o carro, principalmente o carro, porque era uma novidade, e o motorista. Mas o motorista estava muito envergonhado, muito chateado. Ele queria sair dali e o carro não obedecia mais. Então, ele saiu do carro e foi até ali na frente do motor, colocou a manivela, e para quem não sabe, os carros naquela época não usavam chaves, eram manivelas. Ele pôs a manivela na frente do carro e começou a virar, virar, virar, e o motor não funcionava. Ai, ele suava, virava aquela manivela e o motor não funcionava. Aí ele abriu o capô, ficou olhando o motor, colocou a mão ali no meio, começou a se encher de graxa. Aí ele

pouquinho, deixa eu ver o que é. E o homem olhou ali o motor, antes de pôr a mão, examinou bem, aí disse, ah, era um fiozinho. Ele pegou aquele fiozinho, ligou numa parte do motor, só aquele toquinho. Aí ele disse pro homem, vire a manivela. E o homem virou a manivela e pegou o motor, começou a funcionar. E aquele motorista, impressionadíssimo, disse pro homem, como é que o senhor conseguiu? Como é que o senhor sabia disso? E o homem disse, muito simples, meu nome é Henry Ford. Fui eu que construí este veículo e eu compreendo muito bem como ele funciona. E ninguém acreditou que ele fosse o Henry Ford, o inventor do automóvel, o construtor daquele carro. Mas aí ele mostrou a sua carteira de identidade e todo mundo ficou admirado. Viu que aquele homem tinha realmente conhecimento de causa e consertou o carro porque entendia como ninguém daquele veículo que levava o seu próprio nome. Porque ninguém conhece mais o produto do que o fabricante, você concorda com isso? Nós fomos fabricados por Deus. Fomos feitos à imagem e semelhança do Criador. Se tivermos qualquer problema de saúde, Deus é o médico que pode consertar qualquer órgão do nosso corpo. Se nós tivermos algum problema psicológico, Deus é aquele que fez o nosso cérebro e colocou entendimento dentro de cada um de nós. Por isso, pode cuidar do nosso sistema nervoso. Se tivermos qualquer problema com a nossa alma, com o nosso espírito, então Deus é o único que pode realmente preencher o nosso vazio e abençoar a nossa alma e salvar o nosso espírito, porque foi Ele que soprou a vida dentro de nós. Se você tem algum problema para resolver e a sua vida não está funcionando direito, então escute a voz de Deus dizendo no meio desta grande multidão, posso ajudar. E você talvez não reconhecendo, Deus diz, o senhor entende disso? E ele vai te dizer modestamente, porque ele é muito humilde, um pouquinho. Mas se você entregar o teu problema nas mãos de Deus, e aquela área da tua vida que não está funcionando, se você deixar Deus examinar tudo, eu te digo que com apenas um toque, ele vai colocar tudo no seu perfeito funcionamento. Basta um toque só de Deus. Foi como disse aquele centurião romano para Jesus, Senhor, diga apenas uma palavra e o meu criado sarará. Uma só palavra, viu? Um único toque, Jesus Cristo, o Filho de Deus, é capaz de resolver todos os seus problemas. Por isso, se tem algo que não está andando bem na sua vida, se tem algo que não está funcionando direito, então clame pelo doce nome de Jesus. Entregue o teu caminho ao Senhor, confia nele e o mais.

0: 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Fala,
1: Raquel! Eu sempre acreditei que quem não cuida da saúde do povo, não tá cuidando do povo. Por isso, estamos fazendo uma transformação no Hospital da Restauração. Fizemos o Hospital da Mulher do Agreste, que é o primeiro dos 5 novos hospitais da mulher que estão em construção em todo o estado. Estamos reformando o Agamenon Magalhães, o Otávio de Freitas, o Barão de Lucena, o Getúlio Vargas e entregamos o novo hospital em Paulista. Estamos construindo um novo Procap e tem a carreta da mulher. Me deixa trabalhar que eu sei fazer.

0: relógio da atual, 6:02. Vou de casa, bom dia meu amigo, bom dia minha amiga, bom dia Brasil, bom dia Pernambuco, Vitória de Santo Antão e de toda a região, sejam todos bem-vindos a partir de agora.
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0: Agradecendo ao senhor por mais...

0: por mais uma terça-feira.
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0: Acordou agora ouvindo o Atual FM. Uma ótima terça-feira de paz, luz e proteção divina.
1: 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É saber que eu tenho seu amor.
0: E aqui, senhoras e senhores, seguimos com muita fé.
2: Irmão, vamos ser tudo que ensinou o homem Nazaré.
0: Que Deus nos conceda um dia abençoado e cheio de vitórias.
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0: porque com Deus na frente tudo vai dar certo.

0: 8 de setembro de 2006.
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0: E atenção, senhoras e senhores, para os destaques do programa.
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0: Quase 4 mil pessoas esperam por transplantes de órgão em Pernambuco. E se alerta para a importância de reconhecer os sinais do câncer infanto-juvenil. Governo de Pernambuco entrega 43 ambulâncias a municípios do estado. 36 escolas da rede estadual de Pernambuco participam de desfile cívico de 7 de setembro no Recife. TRE Pernambuco nega liminar blog que publicou denúncia sobre cartazes que acusavam Raquel Lira de matar marido. Justiça Eleitoral manda Mendonça Filho retirar a propaganda que associa sua candidatura à de Raquel Lira. Protesto interdita trecho da BR-232 e causa engarrafamento em Vitória e Santo Antão no dia de ontem. Estado de Pernambuco é condenado e terá de pagar indenização de 150 mil reais a homem preso por engano. Grito dos excluídos se torna vitrine para candidatura de esquerda em ano eleitoral.

0: Souza do Recife, após completar sozinho, volta ao mundo em 5 continentes. Eleições 2026, Valdemar Costa Neto, com Flávio eleito, Bolsonaro estará com a gente no dia seguinte. Isso de acordo com Valdemar Costa. A aprovação de Trump cai a 33%, menor nível já registrado em levantamento de veículo de imprensa. Avião de carga da Amazon sai da pista e pega fogo em aeroporto de Miami. Seis horas e 8 minutos. Outras manchetes e destaques com Keila Paulino.
1: Há mais de 150 dias do carnaval, Olinda abre oficialmente temporada de prévias com desfile da Pitombeira dos Quatro Cantos. Brasileiros perdem 62 bilhões de reais com apostas esportivas em 2025. Concursos e seleções em Pernambuco têm mais de 1.200 vagas e salários de até 15 mil reais. Fraudes de identidade têm crescimento de 32% no Brasil. Jornalismo com qualidade aqui na Atual FM, 100% a melhor escolha.
0: Keila Paulino vem com esses e outros destaques também dentro do Cidade Ação. Quase metade dos alunos do Brasil usa inteligência artificial para estudar. Número é maior que média internacional. Quarto dia de festival, tem retorno de Elton John, despedida de Gil no festival e mais. Até porque o Gilberto Gil disse que show pode ter sido o último do festival, cansado, né? Três ex-ministros do STF pedem imediata rigorosa apuração de crise e a turbulência do Supremo. Fachin tem a reunião com a AB que vê decisão como incomum. Tiro na cabeça antes de prisão, PM disse que esposa chorou e se matou após ele pedir separação. Pesquisa Quest, primeiro turno, Lula tem 36%, Flávio Bolsonaro tem 29%, o Cury tem 8%, Renan 3%, Caiado 3% e Zema 2%. Já no segundo turno, Lula e Flávio Bolsonaro têm 41%. Como bem falou Keila Paulino, Olinda abre oficialmente temporada de prévias carnavalescas. Assassinato de médica no Paraná. Crime foi comunicado à polícia após familiar ouvir confissão de marido da vítima. Guerra, Rússia e Ucrânia trocam ataques em meio à tentativa de acordo de paz. 6 horas e 11 minutos.
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0: Nogueira Júnior, repórter Olho Vivo, vem com as manchetes policiais.
4: Adolescente de 17 anos é executado a tiros dentro de casa no Recife. Homem é morto e 12 ficam feridos a tiros em Ponte dos Carvalhos, no Cabo de Santo Agostinho. E homem é preso pelo BEP com cocaína, crack e maconha durante operação em Bezerros. Esses são os destaques de casos de polícia desta terça-feira, Jornalismo com qualidade aqui na Atual FM, 100% a melhor escolha.
0: Nogueira Júnior vem com esses e outros destaques em casos de polícia. É a violência da cidade que não para.

0: Piau na zona rural de Macaparana. Jovem é morto a tiros enquanto jogava dominó. E três pessoas ficam feridas. Ainda hoje tem Erivaldo Pereira também com o balanço das últimas, ou seja, das 72 horas em Pernambuco.
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0: 6h14.
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0: No relógio da atual são 6 horas e 17 minutos. Aqui vamos nós até as 9 horas da manhã.
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0: Vamos saber como é que fica o tempo para esta terça-feira em Pernambuco.
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2: A previsão do tempo para esta terça-feira é de chuva rápida com intensidade fraca no período da madrugada e primeiras horas da manhã na região metropolitana do Recife e nas zonas da mata norte e sul, segundo os dados da Agência Pernambucana de Águas e Clima. No agreste do estado, o dia será nublado, mas sem precipitações. No sertão e em Fernando de Noronha, sem possibilidade de chuva em toda a região. A temperatura mais baixa em todo o estado deve ser registrada no agreste, com termômetros marcando 16 graus. A maior temperatura vai ser no sertão, com 35 graus. A APAC prevê para o sertão pernambucano baixa umidade do ar até esta quarta-feira, com valores abaixo dos 20%. Por isso, é importante beber bastante água, evitar aglomerações em ambientes fechados e não praticar exercícios entre 10 da manhã e 5 horas da tarde. Para outras informações sobre a previsão do tempo, acesse apac.pe.gov.br. Repetindo, apac.pe.gov.br. Da agência Rádio CEI de Notícias, Marcelo Costa.
0: Obrigado, hein, Marcelo Costa, e pelas informações. Um ótimo trabalho para você desta terça-feira, depois de um longo feriado. Aqui vamos nós também conferir as oportunidades de emprego no Recife, Camaragibe e Igaraçu.
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3: Após o feriado de 7 de setembro, as agências do trabalho retomam o atendimento normal nesta terça-feira. E para quem está em busca de uma oportunidade, a boa notícia é que há diversas vagas de emprego disponíveis para os moradores da região metropolitana. No Recife, são ofertadas 50 vagas para operador de telemarketing ativo. Para se candidatar, é necessário apenas o ensino médio completo. O salário é de R$ 1.668. Ainda no Recife, há 5 oportunidades para servente de obras exclusivas para pessoas com deficiência. As vagas exigem o ensino fundamental completo. O salário informado é de R$ 1.810. No município de Camaragibe, há 2 vagas disponíveis para serralheiro. Os candidatos precisam ter cursado o ensino fundamental e 6 meses de atuação na área. 8 oportunidades para auxiliar de linha de produção seguem disponíveis para os moradores de Igaraçu. As vagas exigem o ensino fundamental completo e 6 meses de experiência no setor. O salário mensal é de R$ 1.797. O horário de atendimento presencial varia de acordo com a agência de cada região. Outras informações estão disponíveis no site da Secretaria de Desenvolvimento Profissional e Empreendedorismo no endereço cep.pe.gov.br. Da agência Rádio CEI de Notícias, Guilherme Ribeiro.
0: Obrigado, hein, Guilherme Ribeiro, aí, pelas informações. Um ótimo trabalho para você desta terça-feira. São 6:23. Vamos fazer Conexão Brasil, porque de lá tem o Alan Barbosa, que vai falar sobre a pesquisa Quest. Lula e Flávio mantêm estabilidade no primeiro turno.
4: A Quest divulgou nesta segunda-feira mais uma pesquisa de intenção de votos para a presidência da República. Luiz Inácio Lula da Silva, do PT, tem 36% da preferência do eleitorado no primeiro turno. Flávio Bolsonaro, do PL, conta com 29%. Augusto Cury, do Avante, soma 8% do eleitorado. Renan Santos, do Missão, e Ronaldo Caiado, do PSD, empatam com 3% das intenções de voto. Romeu Zema, do Novo, tem 2%. A candidata Samara Martins, do UP, conta com 1% na pesquisa Quest. Estão com 0% na pesquisa Quest Edmilson Costa, do PCB, Rui Costa Pimenta, do PCO, veterinário Wilson Grassi, do Democrata, Clariana Barão, do DC, e Herstes Dias, do PSTU. 8% dos eleitores vão votar em branco, nulo ou em nenhum dos candidatos. O percentual de indecisos é 10%. 71% dos eleitores afirmam que a decisão de voto é definitiva, enquanto 29% admitem que podem mudar de voto até a data do primeiro turno, em 4 de outubro. 80% dos eleitores de Lula estão decididos pelo candidato do PT. 78% dos eleitores de Flávio Bolsonaro estão convictos no candidato do PL. A Quest entrevistou 2.004 pessoas de 16 anos ou mais em todo o país entre os dias 3 e 6 de setembro. A margem de erro é de 2 pontos percentuais para mais ou para menos, e o nível de confiança é de 95%. A pesquisa foi registrada no Tribunal Superior Eleitoral com o número BR-01720-2026. Agência Rádio Web de Brasília, Alan Barbosa.
0: Obrigado, Alan Barbosa, aí pelas informações. Um ótimo trabalho para você nesta terça-feira, 6h25. 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Santa! Estreia no quadrangular do acesso com vitória diante do Botafogo da Paraíba. Deve ter Danielzinho relacionado em duelo contra o América Mineiro. Atacante foi anunciado na última sexta-feira. Aguarda regularização no BID e tende a reforçar elenco. Cauã Maranhão deve voltar ao ataque da equipe alvirrubra. Pois é, de olho no novo técnico. Encaminha acerto com o técnico Mariano Souza para retorno à Ilha do Retiro. Clube e treinador chegam a um acordo sobre valores da comissão técnica. A expectativa agora é de chegada ao Recife até o máximo amanhã. Tudo isso e muito mais você fica sabendo a partir das 7h30 no Conexão Esportiva com Pedro Luiz.
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0: 6h27. Alô mamãe, alô mamãe, alô papai, alô papai, alô vovó. Alô titia, mais um dia de aula, terça-feira depois de um grande feriadão. Então hoje tem aula, hein? Então acorda meu bruguelo.

0: Pois é, rapaz, estudar é bom, mas brincar também é bom, hein, gente? Que Deus abençoe todas as crianças do meu Brasil e do mundo inteiro.
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0: 6:29.
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0: Seis horas e 32 minutos.
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Caparana. Briga entre mulheres mobiliza a polícia e termina com envolvidos levados à delegacia lá em Timbaúba. Acusado de cometer tentativa.

0: ameaça também lá em Carpina.
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0: Homem é preso em flagrante após ocorrência de violência doméstica em Tracunhaém.
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0: cidade. Um jovem ele foi morto a tiros enquanto jogava dominó. E três pessoas ficam feridas.

0: Estado a tiros na capital pernambucana. Daqui a pouco também tem o Edivaldo Pereira com o balanço do feriadão, hein?
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0: Mas antes, deixa eu falar aqui, antes de acionar os nossos repórteres, falar de coisa boa, é falar de tecnologia, é falar da Meridional Auto Center. 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Nogueira Júnior, repórter do Vivo, vem aí com os destaques da polícia. Bom dia para você, Nogueira.
2: Bom dia, Mauri, e a todos que acompanham a Rádio Atual FM. Em destaques em casos de polícia, nós iremos falar de um homem que foi preso pelo BEP com cocaína, crack e maconha durante uma operação em Bezerros. Já no Cabo de Santo Agostinho, no bairro de Ponte dos Carvalhos, um homem foi morto a tiros e duas pessoas ficaram feridas. No Recife, um adolescente de 17 anos foi executado dentro de casa. E é justamente desse caso de polícia que nós começamos a edição desta terça-feira. Um adolescente de 17 anos foi assassinado a tiros na tarde deste domingo na comunidade do Abacaxi, no bairro da Iputinga, na zona oeste do Recife. A vítima foi identificada como João Miguel Alves de Lima Silva e, segundo a polícia, o adolescente estava dentro de uma casa quando foi surpreendido e alvejado por disparos de arma de fogo. Ainda de acordo com a polícia, familiares disseram que o João Miguel teria envolvimento com o tráfico. Eles disseram também que o adolescente havia deixado a comunidade por um período e retornado recentemente para morar novamente na localidade. Conforme o relato, vários indivíduos teriam invadido a residência durante a tarde e efetuado disparos de arma de fogo contra o adolescente, que não resistiu aos ferimentos. A autoria e a motivação do homicídio ainda estão sendo investigadas pela Polícia Civil de Pernambuco. E daqui a pouco a gente volta para falar de um homem que morreu e outros dois que ficaram feridos em um ataque a tiros que aconteceu no Cabo de Santo Agostinho. 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
0: Pois é, daqui a pouco o Nogueira Júnior vem com outros destaques em casos de polícia. Jovem é morto a tiros enquanto jogava dominó no Recife. E três pessoas ficam feridas. Keila Paulino, bom dia para você, como foi isso?
3: Bom dia, Mauri Júnior, bom dia aos ouvintes do Cidade em Ação. Isso mesmo, Mauri, esse jovem de 23 anos, ele foi morto a tiros quando estava jogando dominó na rua lá no bairro do Ipicep, na zona sul do Recife. O tiroteio também deixou outras três pessoas feridas. A vítima que morreu no local foi identificada como Yarley Marcelo Oliveira da Silva. A Polícia Civil investiga os crimes de homicídio e tentativa de homicídio. De acordo com a corporação, testemunhas contaram que as vítimas estavam jogando dominó quando um carro se aproximou. Desconhecidos que estavam no veículo atiraram diversas vezes e fugiram logo em seguida. E Arley Marcelo morreu no local em via pública. Já as outras três vítimas, que não tiveram nomes nem idades divulgadas, foram encaminhadas para uma unidade de saúde da região. E daqui a pouco, Mauri, eu volto para falar que um homem foi esfaqueado ao tentar defender um amigo durante uma discussão no bar lá em Timbaúba. 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
0: Depois da Keila Paulino, vamos trazer Edivaldo Pereira com o balanço do feriadão. Mas antes do Edivaldo, deixa eu falar de qualidade e excelência. 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Ele de volta no Pereira, o balanço do final de semana, ou seja, do feriadão.
4: Registrados 9 homicídios nessa segunda-feira, feriado de 7 de setembro em Pernambuco, sendo 4 crimes no Grande Recife e 5 no interior. Já são 54 assassinatos neste mês de setembro. Este ano, de janeiro até agora, mataram no estado 1.907 pessoas. Em Caruaru, 2 criminosos realizaram vários assaltos e foram perseguidos por policiais do 1º Biesp. A perseguição ocorreu até Lagoa do Algodão, próximo da PE-95, quando um bandido conseguiu fugir e o outro foi baleado na troca de tiros. Matheus Júlio, de 20 anos, foi socorrido e morreu no Hospital Regional do Agreste. Uma arma foi apreendida. 4 motos foram recuperadas e levadas para a delegacia de plantão. Em Petrolina, no Sertão, aconteceu um duplo homicídio. Criminosos invadiram uma residência e mataram um casal a tiros no bairro João de Deus. As vítimas foram identificadas como Josuelton Santos de Lima, de 34 anos, e Esther Regina da Silva, de 27. Em São José da Coroa Grande, no litoral pernambucano, um homem foi preso após matar a companheira. Maria Madalena da Silva, de 49 anos, foi morta a facadas. Aguinaldo Pedro da Silva, de 56 anos, estava com a roupa suja de sangue e com 2 facas no momento da prisão. De Caruaru, Elenivaldo Pereira.
0: Pois é, Elenivaldo, prisão para esse covarde, né? 6h42.
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0: Seis horas e 45 minutos. Vou de casa, bom dia meu amigo, bom dia minha amiga que acordou agora ouvindo a Atual FM, uma ótima terça-feira, super abençoada para você que acordou ouvindo a Atual FM, ouvindo já os destaques, acontecimentos da nossa cidade, do nosso estado, do Brasil e do mundo.
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0: Vamos falar sobre eleições. 2006 terão um número recorde de eleitores com deficiência.
9: As eleições de 2026 terão o maior número de eleitoras e eleitores com deficiência já registrado pela Justiça Eleitoral. Quase 2 milhões de pessoas com algum tipo de deficiência estão aptas a votar, um aumento de 42% em relação a 2022. Os dados são do TSE, Tribunal Superior Eleitoral. Além disso, o TSE aponta que as candidaturas de pessoas que se declaram autistas cresceram mais de 5 vezes. O tribunal orienta que para os que tiverem dificuldade de deslocamento e precisarem de apoio para chegar ao

0: local de votação, pode ser solicitado um transporte especial à Justiça Eleitoral até 20 dias antes da votação. Outra iniciativa da Justiça Eleitoral, voltada para pessoas com deficiência, é o aumento no número de sessões eleitorais com acessibilidade, passando de cerca de 156 mil para mais de 220 mil neste ano. São locais com rampas, passagens livres de obstáculos e condições que facilitam o acesso e a circulação de pessoas com deficiência ou mobilidade reduzida. A urna eletrônica também dispõe de ferramentas para pessoas com deficiência durante o voto, como teclado com recursos táteis e audíveis, áudio, síntese de voz e intérprete de Libras. O equipamento terá neste ano uma nova interface, com telas redesenhadas, letras mais legíveis e uma barra de progresso que permite acompanhar as etapas da votação. Para mostrar como funciona a urna e as novidades criadas para esta eleição, o TSE realizou no último sábado uma ação na Praia de Copacabana, na zona sul do Rio de Janeiro, apresentando o equipamento para a população. Na atividade, os eleitores puderam simular a experiência do voto, tirar dúvidas e aprender sobre a segurança da máquina. Da Rádio Nacional no Rio de Janeiro, Carolina Pessoa.
1: Obrigado, hein, Carolina Pessoa, e pelas informações. Um ótimo trabalho para você. 6h47, é hora de falar de coisa boa, falar de economia, de qualidade e de preços baixos, não é isso, Keida?
2: Isso mesmo, Mauri. 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
1: Pois é, Keida, 6h48, para falar que quase 4 mil pessoas esperam por transplantes e órgãos em Pernambuco.
3: No Setembro Verde, mês dedicado à conscientização sobre a doação de órgãos e tecidos, a campanha com o tema Pare, Pense e Doe busca estimular, conversar, sanar dúvidas e quebrar tabus em relação ao tema. Em Pernambuco, quase 4 mil pessoas estão na lista de espera por um transplante. Desse total, 2.031 aguardam por um rim, 1.727 por uma córnea, 137 por um fígado, 36 por um coração, 21 por uma medula óssea e 14 por um rim e pâncreas. O coordenador da Central de Transplantes de Pernambuco, André Bezerra, destaca a importância do mês de conscientização para as famílias.
4: Em Pernambuco, mais de 3.900 pessoas aguardam nas listas de espera por um órgão ou tecido para terem suas vidas transformadas. Muitas delas vão falecer se isso não acontecer. Crianças, pais, mães, avós, milhares de famílias esperando, de mãos atadas, que outras famílias, no momento da perda de um ente querido, tenham a generosidade de autorizar a doação. Isso sempre fica mais fácil para a nossa família, quando em vida já deixamos claros que somos doadores. Então, chama todos vocês para parar, pensar e declarar à sua família o seu desejo de salvar vidas de outras pessoas ou de devolver a luz a outros olhos quando da sua partida.
3: Ao mesmo tempo que milhares esperam por um órgão, Pernambuco tem ampliado a realização de transplantes. De janeiro a julho de 2026, foram realizados 1.213 transplantes no estado contra 1.126 no mesmo período de 2025. Um crescimento de 7,7%. Entre os destaques está o transplante de córnea, que passou de 542 procedimentos nos primeiros 7 meses de 2025 para 643 em 2026, um aumento de mais de 18%. De Caruaru, Giovana Bernardino.
1: Obrigado, Giovana Bernardino. Vamos falar sobre independência do Brasil. Vira símbolo disputado pela, ou seja, independência do Brasil vira símbolo disputado perto da eleição.
5: Na manhã desta segunda, 7 de setembro, feriado nacional da independência do Brasil, aconteceu por todo o país uma série de desfiles cívico-militares em menção à data. Em Brasília, aconteceu por todo o país uma série de desfiles

0: e pode ser utilizada para fins eleitorais pelos candidatos diante do forte valor simbólico de patriotismo e defesa da soberania que traz atrelada a si. É o que explicam os cientistas políticos Bruno Schaeffer e Benedito Tadeu.
1: A independência significa várias coisas e esses significados eles estão sempre em disputa e podem ser apropriados por diferentes atores políticos. Logo, é uma data muito estratégica. O que talvez tenha se modificado mais recentemente, no caso do Brasil, em outros países também, né? essa apropriação da bandeira, dos símbolos nacionais, por um campo político.
2: É isso que se espera, na verdade, essa construção da soberania nacional, a construção de um país que acolha seus filhos, acolha seus cidadãos, que dê oportunidade de vida digna. Esse é o fundamento, esse é o objetivo primordial e fundamental, né, da política.
0: Em um ano marcado pela intensa disputa eleitoral, o 7 de setembro ultrapassa o caráter cívico da celebração e também se torna um espaço de disputa de narrativas. A utilização de símbolos nacionais por candidatos pode influenciar a forma como diferentes grupos do eleitorado percebem a campanha. Agência Rádio Web, produção e reportagem, Joyce Santos.
3: Obrigado, Joyce Santos, aí pelas informações. Um ótimo trabalho para você desta terça-feira. 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
3: Brasileiros perdem mais de 62 bilhões de reais com apostas esportivas em 2025. Arlen Costa.
6: As apostas esportivas online retiraram no ano passado bilhões de reais do orçamento das famílias brasileiras. Um estudo do Comitê Nacional de Secretários de Fazenda dos Estados e do Distrito Federal, o Concefaz, em parceria com o Centro Internacional Celso Furtado, aponta uma saída líquida de 62 bilhões e 500 milhões de reais em 2025. O valor representa a diferença entre o dinheiro colocado pelos apostadores nas plataformas e o que voltou para eles em forma de prêmios. O impacto do endividamento provocado pelas apostas foi discutido na última sexta-feira, dia 4 de setembro, durante o último dia do Congresso Nacional do Ministério Público do Consumidor em Salvador. A preocupação também aparece nos atendimentos realizados pelo Núcleo de Atendimento ao Superendividado, NAS, do Ministério Público do Espírito Santo. A coordenadora do núcleo, a promotora de justiça Sandalen Gruber, relatou casos de consumidores que contraíram sucessivos empréstimos por causa do vício em apostas.
7: Eu não aguento mais esse vício. Eu perdi tudo, tudo. Me cadastrei para tentar vencer o vício, mas tive a recaída. A gente não está falando de uma dívida ou de várias dívidas. A gente está falando de questões que exorbitam questão patrimonial. Totalmente de questões relativas à saúde, à vida, à dignidade daquele consumidor. O consumidor, quanto mais vulnerável, mais ele é atingido pelas bets. Uma coisa é um consumidor que ganhe 10 mil reais, perder 500 reais. Outra coisa é um consumidor que ganha um salário mínimo. Esse impacto do que ele vai apostar é muito maior.
6: Durante o painel, também foram discutidos os impactos das apostas sobre as famílias e os riscos da publicidade dirigida ao público. O advogado Milton Jordão, membro da Comissão Especial de Direito Desportivo do Conselho Federal da Ordem dos

0: Advogados do Brasil contextualizou a evolução da regulamentação das apostas esportivas no país e apresentou dados que mostram a dimensão do mercado.
1: O regulamentar não é proibir, a gente precisa ter um controle, uma fiscalização, com os mais diversos órgãos conversando entre si. Não é uma resolução que a lei vai resolver, não é uma resolução que o Ministério Público sozinho tem capa de super-herói suficiente para isso. É preciso ter um diálogo e ter uma coordenação dessas ações. E esse é um fenômeno que o Ministério Público, Judiciário, Polícia Civil Federal e outros agentes como a FEBRABAN começando a entender. Nosso mercado aqui, 25,2 milhões de CPFs foram utilizados em 2025 para apostas. Eu estou falando de quase 13% da população do Brasil.
0: A discussão reforçou que o endividamento causado pelas bets não é apenas uma questão financeira. O vício pode comprometer a renda, afetar familiares e atingir a saúde e a dignidade dos consumidores. Agência Rádio Web, produção e reportagem, Aline Costa.
2: Obrigado, Aline Costa. Todo cuidado é pouco, hein, gente? Não é brincadeira, não. Muita gente perdendo, né? Até bens. E gente na mão de agiota por causa dessas bets que tem acabado com a família. É uma droga também isso aí, hein, gente? E todo cuidado é pouco. Ah, ganhou a primeira vez, aí começa, não, eu ganhei, vou ganhar. Aí começa a aumentar a aposta. E quem ganha, com certeza, são eles. São os donos. São os caras que estão por trás. Aí fica um monte de abestalhados, né? Perdendo dinheiro. Se endividando. E por aí vai. Mas é uma doença. O SUS está aí para ajudar essas pessoas, que o psicólogo é para sair dessa doença chamada jogo. São 6h59. Vem aí o guia eleitoral, hein, minha gente, para vocês ficarem sabendo as propostas dos candidatos.
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2: 7h52, vamos agora para a segunda hora do programa. 7h25.

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6: São 7:30 na atual. Daqui a pouco vamos ouvir o povo, porque aqui o povo tem vez e voz. E a gente deixa o povo falar mesmo, hein?
7: O povo falar, deixa o povo falar.
6: Agora o que é que tem? Muita bronca na cidade, muita bronca nesse país chamado Brasil. Então vai lá, meu amigo e minha amiga, se você ainda não enviou sua mensagem de texto ou áudio, envia agora mesmo, pega o teu telefone, o nosso WhatsApp é o 3520-4083, 3520-4083, para você denunciar. É importante dizer o nome da rua, é do bairro, como também da sua cidade.
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6: Antes de a gente trazer aqui as manchetes, os principais jornais do Brasil, é falar com você. 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Manchetes dos principais jornais do Brasil. A gente começa pelo Correio Brasiliense, o que tem na primeira capa, hein, Keila?
9: Dos desfiles aos protestos, clima de eleição marca o 7 de setembro. Todos os olhos para o Supremo. Desempenho escolar avança, diz MEC. Europa, o recado da extrema-direita na Alemanha. Os robôs saem às ruas. Mulher é assassinada na frente da filha.
6: Em nome da Eletrolau, que tem na primeira capa da Folha de São Paulo, hein, Keida?
9: Apostar em bets piora a inadimplência e acesso a crédito, mostra estudo. Flávio usa a crise do Supremo contra Lula no 7 de setembro. Líder da Alemanha se diz chocado com o triunfo de radicais. Proposta em Angra favorece amigo de candidato do PL. Funeral de criminoso de guerra sérvio gera indignação na União Europeia. Um terço dos microempreendedores tinha carteira assinada antes.
6: Em nome da Meridional Torcento, que tem na primeira capa da Folha de São Paulo, ou seja, do Estado de São Paulo.
9: Presidenciáveis fazem de ataques a Moraes principal monte de campanha no 7 de setembro. Em Brasília, Lula reúne presidentes de Câmara, Senado e STF. Pela primeira vez, defesa terá mais investimentos do que saúde.
6: São 7:33, em nome do Muito Mais Mercadinhos, o que tem na primeira capa é do Globo Rio de Janeiro.
9: Rock in Rio, na chuva e no calor do show, e o que brilhou e o que não funcionou na primeira semana do festival. Brilho de Elton John fecha a noite gloriosa. Disputa acirrada nas eleições 2026. Lula e Flávio voltam a ficar empatados no segundo turno, aponta a pesquisa. STF e eleições protagonizam o 7 de setembro. Desaprovação do governo cresce a menos de um mês da votação. Levar inteligência à fila do SUS está entre desafios da saúde. Novos projetos vão elevar em 50% a favor de gás natural no país. Guerra entre PCC e Comando Vermelho causa pico de violência em Mato Grosso do Sul. Vitória regional da extrema-direita alemã acende alerta a democracias europeias.
6: 7:34, estamos agora para os jornais de Pernambuco com ele, Diogo Barros.
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1: Começamos com o Diário de Pernambuco, que traz na manchete Quest: Lula tem 36%, Flávio 29% e Cury 8% no primeiro turno. Pesquisa divulgada ontem, a primeira após a crise que se instalou no STF, ainda aponta presidente e senador numericamente empatados em 41% em eventual segundo turno. Levantamento para Pernambuco deve sair hoje. Independência, desfile une presidentes da Câmara, Senado e STF. Ato cívico-militar que ressaltou a soberania nacional em Brasília, contou ainda com a presença de 29 titulares dos ministérios do governo Lula. Fora Fachin, outros ministros do Supremo não compareceram à cerimônia. Setembro Amarelo, instituições têm terapias a preços acessíveis. Desembargador nega pedido de site no caso dos cartazes anônimos contra Raquel Lira. Carnaval, Pitombeira dá início às prévias. E agora vamos aos destaques da Folha de Pernambuco, que traz: manifestações reforçam pressão sobre o STF. As críticas ao Supremo Tribunal Federal marcaram o feriado em paralelo aos desfiles de 7 de setembro. Entre discursos políticos de lideranças de direita, os atos tiveram o ministro Alexandre de Moraes como principal alvo, além de cobranças ao Senado em relação aos pedidos de impeachment do magistrado. Na Avenida Paulista, em São Paulo, ato de Flávio Bolsonaro teve críticas a Moraes. No Recife, manifestantes levaram bandeiras e faixas para a Avenida Boa Viagem. Pitombeira abre prévias de Olinda. Saúde mental. Saiba quando pedir ajuda. Estamos aí no Setembro Amarelo. E para finalizar, vamos à capa do Jornal do Comércio de hoje, que traz na manchete: Quest, Lula e Flávio empatam no segundo turno. É a primeira vez desde março que os candidatos aparecem no mesmo patamar numérico, na margem de erro. Lula também empata com Caiado e Cury no segundo turno. Ato da direita no Recife pede impeachment de Moraes e critica Lula. Na abertura das prévias de Olinda, Pitombeira dá início às comemorações dos 80 anos. E ainda no JC, Mendonça Filho terá que retirar Raquel Lira de propaganda. Pernambuco tem queda de 18,1% nas mortes violentas em agosto de 2026. Esses são os destaques dos jornais que circulam sexta-feira, 8 de setembro de 2026. Da agência de rádio Conexão Notícias, reportagem Diogo Bastos.
6: Obrigado, Diogo Bastos, aí pelas informações. Um ótimo trabalho para você. 7:38.
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1: Sete horas e 42 minutos. Vamos falar de futebol. 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
3: Estamos chegando com as esportivas. O Clube Náutico Capibaribe já está em Belo Horizonte desde ontem para o próximo jogo pela Série B. O Timbu enfrenta o América Mineiro nesta quarta-feira, 8:30 da noite, na Arena Independência. O Náutico hoje é o 10º colocado, com 37 pontos ganhos na tabela de classificação, enfrenta um América Mineiro praticamente desclassificado e lá na zona de rebaixamento. E para este jogo diante do América Mineiro, o atacante Danielzinho fica como mais uma opção de ataque no time alvirrubro. Hoje, o Náutico treina mais uma vez em Belo Horizonte, encerrando os preparativos para o jogo desta quarta-feira.
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3: O Sport Clube do Recife está sem treinador depois da demissão do técnico Gilmar Dalfoso. E a direção rubro-negra continua no mercado tentando contratar um novo técnico o mais rápido possível para vir trabalhar na Ilha do Retiro. Embora não fale em nomes, mas muitos contatos foram mantidos e se espera contratar um novo comandante o mais rápido possível. Por enquanto, o elenco rubro-negro trabalha com Suede Lima, no aguardo de um novo treinador. O Sport também demitiu a técnica Macarena Deichler e sua auxiliar Mônica Ledesman, ambas do futebol feminino.
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3: O Santa Cruz Futebol Clube só volta a campo no próximo sábado para enfrentar o Maringá, às 7:30 da noite, na segunda partida pelo quadrangular final da Série C. Tanto Santa Cruz quanto o Maringá estrearam nesta fase da competição com vitória na primeira rodada. Depois da vitória de domingo, o elenco tricolor folgou na segunda-feira e volta aos trabalhos hoje no Arruda. A grande preocupação para o técnico tricolor é o atacante Ronald, que saiu do jogo contundido e será reavaliado hoje pelo departamento médico tricolor.
2: Este foi mais um conteúdo produzido pela agência de rádio Conexão Notícias.
1: Que volta amanhã a partir das 7:30 da manhã.
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1: 7:46.
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1: São 7h49.
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1: E aqui eu digo é a violência.

0: Pois é, Nogueira Júnior traz agora detalhes sobre o ataque a tiros que deixa um monte de feridos no bairro de Ponte dos Carvalhos, é do Cabo de Santo Agostinho.
1: Zé Mauri, esse ataque a tiros aconteceu no Cabo de Santo Agostinho, no bairro de Ponte dos Carvalhos, na quinta travessa do Pires. Um homem e outros dois ficaram feridos após serem baleados na madrugada desta segunda-feira. A vítima fatal foi identificada como William Carlos Santos de Souza, de 27 anos. E segundo informações repassadas à polícia, ele foi encontrado em via pública após ser atingido por 4 disparos de arma de fogo. Testemunhas disseram que Williams teria escondido, ou melhor, teria descido, correndo pela quinta travessa do Pires, quando foi alvejado. Ainda segundo os relatos, ele seria usuário de drogas. As outras duas vítimas, dois homens, também foram atingidos pelos disparos e socorridos para a Policlínica Jamaci de Medeiros. Não foram divulgadas informações sobre o estado de saúde das vítimas. Uma delas disse à polícia que estava usando drogas na companhia dos outros envolvidos. Quando o indivíduo se aproximou, sacou um revólver e efetuou vários disparos. A autoria e a motivação do crime ainda não foram esclarecidas. O caso é investigado pela Delegacia de Homicídios do Cabo de Santo Agostinho. E daqui a pouquinho a gente volta com mais casos de polícia dentro do programa A Cidade em Ação. 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
0: Pois é, daqui a pouco o Nogueira Júnior vem com o balanço do feriadão. Outros destaques em casos de polícia.

0: informações de que uma pessoa havia sido atingida por golpes de faca no estabelecimento. Uma equipe seguiu até o local e confirmou a ocorrência. A vítima foi socorrida pelo Serviço de Atendimento Móvel de Urgência, o SAMU, e foi encaminhado inicialmente à UPA de Timbaúba. Ainda consciente, ele relatou aos policiais que o suspeito havia se desentendido com um amigo seu e que, ao tentar defendê-lo, acabou sendo esfaqueado. Após o atendimento inicial, o homem foi transferido para o Hospital da Restauração, no Recife. O boletim não informa a quantidade de golpes, a gravidade dos ferimentos, nem o estado de saúde atualizado da vítima. Os policiais realizaram buscas na tentativa de localizar o suspeito, mas ele não foi encontrado. A ocorrência foi registrada como lesão corporal e as circunstâncias do caso deverão ser apuradas pela Polícia Civil. 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
1: Pois é, Keila Paulino trazendo aí detalhes a respeito deste homem que foi saqueado ao tentar defender amigo durante discussão em bar lá na cidade de Timbaúba. Deixa eu acionar mais uma vez Nogueira Júlio, que vem com o balanço do feriadão. É, o feriadão, sexta, sábado. É, a sexta não, né? Mas sábado, domingo, segunda. E hoje é terça-feira, para trazer aí os destaques, trazer aí o que aconteceu nesses três dias ou quatro dias. Vamos contar de sexta para cá o que aconteceu, não só na cidade da Vitória, como também em toda a região. Nogueira Júnior, mais uma vez, bom dia para você.
2: Bom dia, Maurício.

do plantão policial, do feriadão, né, Maurinho? Um feriadão aí bem extensivo. Muita gente aproveitou para poder descansar, inclusive nós, né, que trabalhamos com o jornalismo, e aproveitou também algumas pessoas para viajar. Mas hoje é terça-feira, a gente volta para as atividades laborais para informar a população de Vitória de Santo Antônio de tudo o que aconteceu durante esse feriadão. Não tivemos registros nem de homicídios ou tentativas de homicídio, conforme a apuração feita no plantão policial da delegacia de Vitória de Santo Antão. Tivemos aí um plantão policial bastante tranquilo, né, nesse feriadão da Independência, sem registros de ocorrências de maior valor operacional. No entanto, Mauri, no último sábado, uma ocorrência que acabou resultando na morte de um jovem identificado como Lucas. Essa ocorrência, ela vem ganhando destaque em todo o estado de Pernambuco, na mídia pernambucana e também na região. Vamos entender melhor o que a gente tem de concreto dessa situação. Um condutor de uma motocicleta foi flagrado por uma câmera de segurança sendo acompanhado por uma viatura do 21º Batalhão da Polícia Militar. Esse condutor, ele foi flagrado por duas câmeras. A primeira é quando os policiais tentam realizar a abordagem a esse condutor da motocicleta, e ele consegue empreender fuga. E a segunda imagem é do acompanhamento tático realizado pelos policiais. E em determinado momento, após a gravação dessa câmera,

do condutor da motocicleta, identificado como Lucas, eles afirmam que os policiais teriam arrastado o condutor da moto, né? E ele teria vindo a óbito justamente por conta disso. Os policiais militares que se envolveram nessa ocorrência, eles

alegam que não teriam encostado a viatura no condutor da motocicleta e que ele teria perdido o controle após colidir com uma rampa de uma residência, após olhar para trás e perder o controle da motocicleta. O que é que a gente tem de documentado em relação a esse caso? A Polícia Militar, ela relatou para a nossa equipe de reportagem, por meio de nota, a sua versão acerca desse episódio que foi registrado no fim de semana. E o que é que diz a Polícia Militar de Pernambuco? A Polícia Militar de Pernambuco informa, abre aspas, que na tarde do sábado, policiais do 21º Batalhão realizavam rondas no bairro do Sítio do Meio, em Vitória de Santo Antão, quando identificaram a motocicleta com irregularidades, incluindo forte ruído no escapamento e ausência de retrovisores. Ao receber ordem de parada, o condutor realizou a manobra de retorno e empreendeu fuga. Durante o acompanhamento, ele trafegou de forma incompatível com a segurança viária e, em determinado momento, perdeu o controle da motocicleta, vindo a sofrer uma queda. A equipe acionou imediatamente o Corpo de Bombeiros Militar de Pernambuco, que prestou os primeiros socorros e encaminhou o homem, ainda com vida, ao Hospital João Murilo de Oliveira. A PM foi informada de que ele não resistiu aos ferimentos e morreu na unidade hospitalar. Durante o atendimento prestado pelo Corpo de Bombeiros, foram encontrados com o indivíduo uma poção de substância análoga à maconha, uma tesoura, papel tipo seda e uma embalagem ziplock. O material foi apresentado à Polícia Civil, que ficará responsável pelas providências cabíveis. Fecha aspas. Foi o que a Polícia Militar disse em relação a essa ocorrência que resultou na morte do jovem Lucas no bairro do Sítio do Meio, área urbana aqui de Vitória de Santo Antão. Como eu disse anteriormente, a família afirma

colisão ou suposta colisão. Na noite do sábado, equipes do Instituto de Criminalística do IC de Palmares estiveram em Vitória de Santo Antão e realizaram a perícia tanto na viatura que foi utilizada nessa ocorrência, como também na motocicleta do condutor. O que é que até então a gente pode informar? Que a perícia foi realizada no sábado, o laudo pericial será divulgado ou será disponibilizado para a investigação que está sendo conduzida pela Delegacia de Vitória em torno de 5 a 10 dias, e aí nós iremos entender a dinâmica deste acontecimento registrado na tarde do último sábado aqui em Vitória de Santo Antão. A perícia foi feita não só nos veículos, como também no local em que aconteceu a ocorrência. O que é que a gente tem que evitar? O que a gente tem que evitar é fazer

Os policiais teriam arrastado o condutor da motocicleta e também não temos prova técnica para dizer que os policiais também não atingiram o jovem na motocicleta. Então, é preciso que a gente que trabalha com jornalismo, jornalismo sério, tenhamos responsabilidade com aquilo que nós divulgamos. Eu acompanhei o caso desde o último sábado. Como eu disse a você, a gente tirou o feriadão para poder descansar. Mas foi um acontecimento que chamou a atenção. E por mais que nós estávamos tentando descansar, se afastar das atividades laborais, mas é um caso de repercussão e que merecia uma apuração aprofundada. E você sabe, quem me acompanha, que eu não tenho pressa nenhuma para postar uma informação. Eu prefiro ser o último a postar, mas que eu faça aquilo com responsabilidade e que eu possa apurar o máximo de informações possíveis com relação a esse episódio. E durante uma apuração feita na delegacia de Vitória de Santo Antão, porque a nossa apuração é baseada em documentos oficiais, nós conseguimos apurar que o jovem que morreu nessa ocorrência policial, ele já havia sido conduzido para a delegacia de polícia durante uma abordagem. E essa abordagem teria acontecido, Mauri, no dia 24 do mês 4 do ano passado, pela manhã. E a gente vai trazer informação aqui dessa ocorrência policial. Abre aspas. Quando de serviço de GAT na operação.

do senhor José Lucas, que jogou um objeto. Ao serem abordados, foi encontrado no bolso de uma outra pessoa um Big Big de maconha. Ao serem indagados pelo o efetivo, pelo objeto que o senhor José Lucas teria jogado, afirmaram que os dois estavam realizando o uso de maconha e jogou o cigarro fora. Fizemos toda a varredura em toda a área e não foi encontrado o cigarro, pois havia muita vegetação e folhas no local. Conduzimos os dois, tanto o Lucas como a segunda pessoa, para a delegacia de polícia civil para serem tomadas as medidas cabíveis. Fecha aspas, é o que diz um boletim de ocorrência registrado por posse de entorpecente, o qual o condutor dessa motocicleta teria sido conduzido à delegacia no dia 24/4/2025 pela manhã. Então, assim, é preciso que a gente possa fazer uma apuração rigorosa, séria. Eu vou aguardar a divulgação do laudo, né, do laudo pericial feito pelo Instituto de Criminalística, que vai atestar o que de fato aconteceu naquela tarde do sábado. O que a gente não pode é fazer pré-julgamentos, chamar os policiais de assassino, dizer que os familiares da vítima estão mentindo, sem termos uma prova técnica. Então é preciso ter responsabilidade, volto a dizer, responsabilidade com aquilo que nós divulgamos. A Polícia Militar diz sua versão. A família da vítima, ou melhor, a família do condutor, diz outra versão. A Polícia Civil de Pernambuco registrou o caso como acidente de trânsito com vítima fatal, tendo em vista as infrações cometidas pelo condutor da motocicleta. O caso está sendo investigado pela Delegacia de Vitória, o qual foi instaurado um inquérito policial. Com a conclusão do inquérito policial, nós iremos saber o que de fato aconteceu na tarde do sábado. É como eu estou falando. Se caso a perícia mostrar que os policiais não atingiram a moto ou que a moto não foi arrastada pela viatura, muitas páginas de notícias que publicaram que a viatura atingiu a motocicleta vão ter que se retratar publicamente, porque a perícia é algo técnico. Inclusive, quem está falando é Nogueira Júnior. No último sábado, infelizmente, eu não cheguei a tempo para acompanhar o perito realizando o levantamento pericial por conta da chuva. Estava chovendo bastante aqui em Vitória na noite do último sábado e eu não consegui acompanhar. Mas se eu estivesse no local, eu iria pedir ou solicitar que o perito concedesse uma entrevista para explicar o que de fato foi constatado preliminarmente naquela perícia realizada. Mas como é um caso de muita repercussão, Mauri, então é preciso nós aguardarmos a divulgação desse laudo pericial. Eu tenho informações, mas vou me furtar a divulgar até ter a divulgação de fato desse laudo pericial. O que a gente não pode fazer é dizer nem que um lado está certo e nem que um lado está errado. Trabalhamos com fato. O fato é que o condutor da motocicleta, ele desobedeceu uma ordem legal das forças de segurança, foi acompanhado e em determinado momento ele acabou, né, indo a óbito.

só temos duas imagens de câmeras de segurança. Uma imagem que mostra os policiais tentando abordar ele, ele faz a volta da motocicleta. E a segunda imagem de câmera de segurança é quando a viatura está bem próximo da motocicleta. Muita gente fala que a viatura teria arrastado o condutor da motocicleta. Porém, a viatura da polícia militar está intacta. E a motocicleta do condutor, a qual está aqui na delegacia de Vitória, está apenas com danos em uma das rodas, a roda dianteira. Então é preciso que a gente aguarde as investigações para que depois a gente possa relatar o que de fato aconteceu, confirmado pela própria perícia, porque se o Instituto Criminalístico fez a perícia, esse laudo pericial vai ser divulgado. Eu me recordo quando policiais do BOPE tiveram aquela troca de tiros e por conta de uma câmera de segurança foram julgados e condenados pelo tribunal virtual antes do devido processo legal. E hoje esses policiais que foram julgados e condenados pelo tribunal virtual foram inocentados. Então é importante que a gente não faça pré-julgamento sem antes de uma prova técnica. Eu não posso aqui, Maurício, ser leviano e dizer: ah, os policiais, eles arrastaram a vítima. Ah, os policiais não arrastaram a vítima. Eu vou esperar a conclusão do laudo pericial para poder trazer uma informação verdadeira do que de fato aconteceu. Eu não vou criar manchetes tendenciosas, eu não vou surfar numa onda em que uma família está sofrendo pela perda do seu ente querido, e eu não vou estar atrás de engajamento, porque muitas vezes algumas pessoas que não conhecem absolutamente nem os princípios jornalísticos, elas atuam publicando reportagens, e essas reportagens muitas vezes fazem com que a população crie juízo de valor sobre uma situação a qual nem sequer foram apurar com a Polícia Civil e nem com a Polícia Militar. Eu digo a você porque eu estou aqui na delegacia, no complexo policial, e perguntei: quantos vieram aqui para poder apurar uma informação? E a maioria dos policiais é unânime. Ninguém veio aqui, Nogueira, até então, a não ser o pessoal do Recife que ligou para perguntar. Então é preciso que essas pessoas, não estou ensinando a fazer o trabalho, mas pelo menos respeitem a ética jornalística e os princípios que o bom jornalismo ensina nas faculdades de comunicação social. Volto a dizer, não adianta a gente ficar prejulgando ou dizendo que um lado está certo e que um lado está errado. Temos que aguardar uma prova técnica, uma prova cabal, ou imagens de câmeras de segurança, ou a conclusão do inquérito policial, que é conduzida agora pelo delegado Bruno Azini, que é o delegado da Delegacia de Vitória de Santo Antão. Qualquer informação sobre o que aconteceu no sábado que não esteja nos

0: Ok, Nogueira? Pronto, então, Nogueira, vamos trazer aí, Nogueira, os destaques do programa de hoje da tela da TV Vitória. Edomar, vamos aguardar aí essa perícia, com certeza, porque, infelizmente, mesmo trazendo a perícia, toda a conclusão, não vai trazer esse jovem, né, que terminou perdendo a vida. Os sentimentos, a família, os nossos sentimentos, que Deus conforte o coração dos pais e toda a família e amigos. Infelizmente, tudo isso poderia ter sido evitado, mas aconteceu, aconteceu. Nogueira Júnior, e tomara que sirva de exemplo, para que não aconteça o que aconteceu. Meu amigo, se você está errado ou está certo, pare. Pare. Pare. Mesmo você. Pare. Mesmo você estando certo ou errado, pare. Pare. São 8h14. Traz aí os destaques para a gente, Nogueira, do programa Cidade de Ação, desta terça-feira, na tela da TV Vitória.
1: Nós iremos falar, Mauri, durante o programa Cidade em Ação desta terça-feira na TV Vitória, sobre um acompanhamento que aconteceu em Caruaru. Inclusive, um assaltante acabou morrendo e 4 motos roubadas foram recuperadas em um possível desmanche de motos. Os policiais receberam informação de que esse veículo tinha sido acabado de ser tomado de assalto, realizaram um acompanhamento em uma área de mata. O suspeito, ele se embriou no mato, efetuou disparos contra o efetivo, houve confronto, ele foi baleado, socorrido, mas não resistiu aos ferimentos. Durante a busca no local, os policiais acabaram encontrando a moto que teria sido roubada e mais 3 motos também com queixa de roubo. Além disso, nós iremos falar sobre uma ação do BEP que aconteceu em Bezerros, uma apreensão bastante significativa de maconha, cocaína e crack. E também a apreensão de armas de fogo em Goiânia, na Mata Norte, em mais uma ação de combate ao tráfico de drogas. Tudo isso e muito mais meio-dia no canal 50.1 Digital da sua TV Vitória. Essa é da gente.
0: Para você, ótima terça-feira e até mais, viu, Nogueira?
1: Até, Mauri. 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
0: 8h16, vamos para a última hora do programa.

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12: São 8 horas e 21 minutos. Daqui a pouco vamos ouvir o povo, porque aqui o povo fala mesmo aí.

0: Que tem muita bronca na cidade, muita bronca nesse país chamado Brasil. Se você ainda não enviou sua mensagem de texto ou áudio, envie agora para o nosso 3526, para o nosso WhatsApp, que é o 3526-4083. E se alerta para a importância de reconhecer os sinais é do câncer infanto-juvenil.
1: O Setembro Dourado é o mês de conscientização sobre o câncer infanto-juvenil. Em todo o país, a campanha chama atenção para a importância da informação e, principalmente, do diagnóstico precoce, que pode contribuir para melhores resultados no tratamento. Em Caruaru, o Instituto do Câncer Infantil do Agreste, CIA, aproveita o período para reforçar uma mensagem simples, mas fundamental. Prestar atenção aos sinais também é uma forma de cuidado. O câncer infanto-juvenil pode apresentar sintomas semelhantes aos de doenças comuns da infância, como destaca o Dr. Luiz Henrique, diretor-geral do ICIA.
2: Mês importante para falarmos sobre sinais e sintomas e trazer toda a sociedade para a causa da criança com câncer. Câncer infantil é a primeira causa de morte na infância, de 0 a 19 anos, mas o diagnóstico precoce é a principal arma. Se você consegue fazer um diagnóstico precoce, você consegue tratar de forma adequada, dando uma possibilidade de mais de 80% de cura. Sinais como febre prolongada, perda de peso acentuada, aparecimento de caroços ou de ínguas, aumento de volume abdominal muito rápido, crianças com cefaleia, dor de cabeça associada a vômitos, desmaio, perda de equilíbrio, crises convulsivas, qualquer tipo de caroço com dor e limitação funcional que apareça pelo corpo, são sinais que podem estar alertando para a presença de uma neoplasia na infância.
1: Informação pode ajudar a encurtar caminhos e contribuir para que crianças e adolescentes tenham acesso mais rápido ao diagnóstico e ao tratamento adequado. De Caruaru, Jean Silva.
0: Obrigado, Jean Silva, aí, pelas informações. Ótimo trabalho para você. 8h24, é hora de falar de coisa boa, não é isso, Keider?
3: Isso mesmo, Mauri. 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
0: Pois é, são 8h25, farmácia Nossa Senhora de Fátima, a santinha da cidade.
4: Aqui a notícia não para.
0: Não para. Inteligência artificial monitora motoristas e ajuda também a prevenir acidentes.
5: A inteligência artificial tem sido uma forte aliada para ajudar a prevenir acidentes nas rodovias administradas pela Ecorodovias. O gerente de desenvolvimento operacional da Ecorodovias, Felipe Martimiano, explica que câmeras de alta definição têm sido instaladas em pontos estratégicos e identificam automaticamente indícios de infrações comportamentais.
6: Hoje o que a gente vem utilizando muito é o uso de celular e a falta de cinto de segurança. Essas informações monitoradas vão para os policiamentos. Eles podem ali, validando essas imagens, gerar o auto de infração, que é uma forma de você também educar o usuário.
5: A título de exemplo, nas BR-050 e 365 em Minas Gerais, as operações da PRF para a validação de imagens cresceram 132% no primeiro semestre de 2026 em relação ao mesmo período de 2025. Mesmo com esse aumento de validações, o crescimento das infrações foi de apenas 10%, o que indica um possível efeito inibidor da tecnologia. A empresa também incentiva a condução segura entre seus colaboradores, como é o caso do sistema de videotelemetria com IA. De acordo com o Felipe Martimiano, o sistema instalado nos veículos da própria companhia emite alertas sonoros aos profissionais.
6: É um sistema que é composto por câmeras e sensores GPS, onde nós vamos monitorando ali a condução desse usuário. Através das câmeras, nós temos ali informações muito importantes, né, sobre fadiga, distrações, excesso de velocidade, aí muito mais voltado à nossa parte de telemetria, distância segura, né? Então, ele faz uma avaliação sobre os veículos que estão à frente através de uma câmera frontal e freadas bruscas, né? Essas são medidas para que também a gente resguarde não só os usuários da rodovia, mas também os nossos colaboradores.
5: Além da inteligência artificial, a Ecorodovias tem outras estratégias para garantir a segurança viária, como o sistema de velocidade média, que avalia a velocidade do veículo ao longo de um trecho e permite orientar motoristas que estejam acima do limite. Enquanto não há regulamentação específica, o projeto funciona como piloto, com abordagem educativa e sem aplicação de multas. No histórico do primeiro semestre, entre 2022 e 2026, o trecho monitorado registrou uma redução importante nos acidentes graves. Este ano, inclusive, não houve registro de mortes. Agência Rádio Web, produção e reportagem, Valquíria Rios.
0: Obrigado, Valquíria Rios, aí, pelas informações, 8h28. Também chegou a hora de a gente contar outra coisa boa, né, Keida?
3: Isso mesmo, Mauri. 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
0: Pois é, mandou bem, Keila, são 8h29. Vamos falar aqui sobre o Supremo Tribunal Federal. É que o Fachin, ele espera manifestações de Alexandre de Moraes, como também de Mendonça, até sexta-feira.
7: O presidente do Supremo Tribunal Federal, ministro Edson Fachin, aguarda explicações dos ministros Alexandre de Moraes e André Mendonça para decidir como será conduzida a crise interna que envolve os dois integrantes da corte. O prazo de 5 dias para as manifestações termina na próxima sexta-feira, dia 11. Fachin poderá levar o caso ao plenário do Supremo em sessão pública ou reservada, ou convocar uma reunião com os demais ministros para discutir os próximos passos. A crise se agravou depois que Mendonça liberou para julgamento um relatório da Polícia Federal que aponta uma relação de proximidade entre Moraes e Daniel Vorcaro, ex-dono do Banco Master, investigado por suspeitas de fraudes financeiras bilionárias e corrupção. Em resposta, Moraes pediu que Mendonça seja investigado por abuso de autoridade, improbidade administrativa e crime de responsabilidade. O ministro apresentou um relatório de inteligência da Polícia Federal que levanta a hipótese de direcionamento das investigações do caso Master para atingir adversários políticos. O documento, porém, não tem assinatura e traz a ressalva de que as informações são conjecturas sem valor probatório. Também está em análise um pedido do Procurador-Geral da República, Paulo Gonet, para anular o relatório da Polícia Federal. Segundo Gonet, a investigação envolvendo o ministro do Supremo deveria ter sido autorizada pelo plenário. O próprio Procurador-Geral é citado no relatório por possíveis ligações com Vorcaro. Fachin concentrou em um único processo os pedidos e documentos relacionados ao conflito. O regimento do Supremo estabelece que cabe ao plenário processar e julgar os próprios ministros, mas não define detalhadamente como deve ser conduzida uma situação como essa. Por isso, a decisão de Fachin é aguardada como um passo importante para definir os rumos da crise. Com informações da Agência Brasil, da Rádio Nacional em Brasília, Pedro Lacerda.
0: Obrigado, hein, Pedro Lacerda, pelas informações direto da capital É dos Três Poderes, 8h32.
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9: São 8h38. 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
2: Quem me ouve, bom dia.
3: Bom dia, Mário Júnior. Eu quero que você fale dessa rua aqui do calçamento, que eu botei os vídeos aí pra você ver, viu? Pode falar aí. Essa rua aí que estão calçando aqui por trás do magistério, que não é Panatuba. Que fizeram um serviço desse, um serviço nojento. Fizeram, não estão fazendo ainda. Tem pedaço sem fazer, pelo meio, fazendo aqui e acolá um pedaço.
2: Tá aí a denúncia feita por trás do magistério, calçamento, de acordo com ela, o serviço está sendo mal feito. Faz um pedaço aqui, outro acolá, e não termina essa obra. Vamos ouvir mais um, porque aqui o povo fala mesmo. Bom dia.
4: Bom dia, Mauri. Parte alta da Mangueira está sem água. Há vários dias.
2: Alta Mangueira, hein? Tá sem água. Quando chega água, não chega água na parte alta. Guarda com a palavra Compesa. Atenção, senhor gerente da Compesa, libera água pro alto da Mangueira. Mas é pro alto mesmo, viu? Parte de baixo chega, mas na parte de cima não chega água. Com a palavra Compesa. Vamos ouvir mais um. Bom dia.
5: Bom dia, Maurício. Estou eu aqui, loteamento São José. Uma rua por trás da pirueta. Os três postes continuam sem a lâmpada. Já reclamamos, os vizinhos aqui. Já teve um que já foi duas vezes no departamento de iluminação pública da prefeitura. Já reclamou. Já procurou outros meios para reclamar. E até agora nada, ninguém veio repor a lâmpada. Isso é um absurdo. Porque nós aqui pagamos iluminação pública e está um descaso total. Uma rua que tem criança, tem idoso. Até a filha da vizinha disse assim: eita, vamos repor a luz. Eu disse: ah, tá meio difícil, que a gente já reclamou tanto e até agora nada. Isso é um absurdo. Até a criancinha achando um rim, porque quer brincar na rua e não pode, porque a escuridão. Tá ruim, viu? A gente vai no departamento, arruma outros meios para reclamar. Cada um se mexeu, que aqui ninguém ficou parado. Mas mesmo assim, ninguém veio repor essas lâmpadas. Tô eu aqui reclamando novamente para ver se eles criam vergonha na cara. E vem repor essas lâmpadas. Isso é um absurdo. Eu fico indignada. Se fosse de graça, eu até ficava calada, mas não é. A gente paga na conta de energia mais de R$20 e até agora nada. Tá bonito um negócio desse. Tá um descaso total mesmo, viu?
2: Olha, é no loteamento São José. Eu gostaria que a amiga depois pudesse enviar aí o nome da rua. Jardim Piranga, loteamento São José, bairro Jardim Piranga. Aí tem que informar o nome da rua. Tem postes com lâmpadas apagadas em loteamento São José. Então cabe o departamento de iluminação da prefeitura da Vitória e pôr essas lâmpadas, porque a gente paga a taxa de iluminação. E lá no loteamento São José, na rua desta senhora, tem postes com lâmpadas apagadas. Você paga a taxa de iluminação e não tem iluminação na sua rua. E tem que questionar mesmo. O povo tem que ir denunciar, tem que reivindicar. Porque paga uma coisa que a gente está pagando e não está usando. É feito de você pagar a conta de água, passa o mês para chegar a água. Isso é um absurdo, não era para pagar. Não era para pagar. A mesma coisa, iluminação não tem na tua rua. Como vai pagar a taxa de iluminação que não tem a iluminação? Que é de responsabilidade do poder público. Então, com a palavra, o Departamento de Iluminação da Prefeitura, dá uma passadinha à noite onde tem postes com lâmpadas apagadas no loteamento de São José, que fica no bairro Jardim Piranga. Vamos ouvir mais um. Bom dia.
6: Bom dia, senhor Mauri. Bom dia para todo da Rádio Atual FM, né? Senhor Mauri, obrigado por o senhor ter dado uma força a gente, né? Ter divulgado aí na rádio. Graças a Deus chegou água, viu? Na Militina. Viu? depois de muita peleja da gente estar falando na rádio, o senhor está divulgando, mas graças a Deus soltaram água, viu, para a parte alta. Obrigado, senhor Mauri, tenha um bom dia.
2: Para você também, para o senhor. Militina, chegou água, que bom, né, gente? Agora é um agradecimento. É, se reivindicam, mas na hora que chega, vem para agradecer. Isso é muito bacana, isso é muito bom. São 8 horas e 45 minutos.
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4: Oito e 49. Olha, o Norte Amenção José, ele fica no bairro Jardim Ipiranga. A senhora falava agora há pouco a respeito da iluminação, que não tem iluminação na rua São Bento, que fica por trás da pirueta. Por trás da pirueta, rua São Bento, loteamento São José, posto com lâmpadas apagadas, bairro de Jardim Piranga. Então, com a palavra, o Departamento de Iluminação é da Prefeitura Municipal da Vitória de Santo Antão.
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4: Eita, hoje é um dia super especial pra mim. É pra Giselda e toda a família, né? É, meu filho amado João Pedro, ele completa 28 anos e evidentemente meu coração transborda de orgulho e gratidão a Deus. E parece que foi ontem que você era pequeno e hoje eu vejo um homem incrível, responsável, dedicado e cheio de luz que você se tornou. Então, meu filho, que esse novo ciclo traga muita saúde, paz, sabedoria e realização dos seus sonhos mais profundos. E saiba que não importa quantos anos você faça, estarei sempre ao teu lado, aqui torcendo, vibrando por cada passo seu e te apoiando em tudo. Só tenho que agradecer a Deus. Obrigado por ser esse filho maravilhoso que enche minha vida de alegria. Te amo infinitivamente. Feliz aniversário, meu João Pedro, meu filho, te amo muito, os meus parabéns. Pois é, que esta data ela seja repleta de muitas felicidades e muitos anos de vida. Pois é.

0: Bom dia, Mauri. Um abraço aos amigos do programa Cidade em Ação.
1: E o que temos para hoje?
0: Bom, Mauri, mais uma vez a questão da mistura aí da religião, né, com a política, que infelizmente, né, está impregnada, né, nesse Brasil afora, né, as pessoas esquecendo de adorar a Deus, né, e aí adorar políticos, tá certo? A mistura, né, ela se entranhou por dentro de muitos templos, né, país afora, e as pessoas estão sem raciocinar, né, apenas recebendo aquele comando, né, como eu falo aqui, né, que a gente tem que sair da caverna, a gente precisa olhar, né, o que tem fora de uma caverna, né, então olhar para todos os lados, né, não ouvir uma opinião só, é como se a gente fosse a um médico, né, a gente está com um determinado problema de saúde, aí eu vou a um médico, né, ele diz X, mas a gente fica com aquele negócio na cabeça, eu vou ouvir um outro especialista, né? Eu vou fazer outros exames para ver realmente se a situação é essa, né, que foi diagnosticada até agora, né? Então, eu comparo as pessoas que não querem sair da caverna, deveriam repensar, né, no que pensar, né, e não envolver de forma alguma a religião com a política. Que você tenha o seu lado político, que você tenha, né, as suas ideologias políticas, mas que não seja como muitos, né? Marias vai com as outras. Então, tem que seguir por aqui. Não, mas aquele caminho, eu quero seguir um caminho diferente. Mas não, você tem que ir por aqui, porque a igreja manda você ir por aqui, porque não sei o quê, não sei o quê, não sei o quê, e tem que fazer assim. Não tem que fazer assim coisíssima nenhuma. Você tem que sair da caverna, você tem que pensar, né? Essa é uma visão que eu estou tendo neste momento, dentro de um tempo que não deveria ter, né? Politicamente, política fora da igreja, fora dos templos, né? Que é mais salutar, mais sensato, né? Para a saúde das pessoas como um todo, tá certo? Religião não deveria nunca e não deve nunca se misturar com a política, mas se impregnou de um jeito nos últimos anos aqui no Brasil, que é difícil, né, você tirar isso aí, mas dá para tirar sim. Se tiver autoridades, pastores, padres, bispos, seja lá quem for a autoridade dentro da igreja, que realmente, né, queira falar do que é a religião, né, do que é o Deus, tá certo? E o Deus verdadeiro, não esses que estão por aí, né, se camuflando de que são melhor do que todo mundo e que, por isso, né, deveria as ovelhas seguirem, né, eles, né, o que eles falam dentro das igrejas, tá certo? Não é para ser falado, porque a gente precisa, sim, de uma religião, precisamos adorar um Deus, mas não misturar isso com religião jamais, tá certo? E a gente fala de religião, a gente fala de saúde mental, a gente fala que nós estamos vivendo neste momento, né, o setembro amarelo, né, é o mês dedicado aí à prevenção do suicídio e à conscientização sobre a importância da saúde mental, né? Então, a gente precisa muito cuidar da nossa saúde mental em todos os contextos, não só na parte que eu falei agora politicamente, mas na parte do dia a dia, né? Esse mundo globalizado, esse excesso de informações, muitas delas, né, a maioria absoluta de fake news, né, que as pessoas absorvem, né, e acham que vai ser isso, que vai ser aquilo, né? Então, é preciso não sucumbir, é preciso sair, como eu falei, da caverna e repensar. Então, o objetivo do Setembro Amarelo é quebrar tabus, né, reduzir o estigma em torno dos transtornos mentais e incentivar a busca, né, por ajuda, pela cura. Então, o Dia Mundial, na verdade, é o dia 10 de setembro, a próxima quinta-feira. Oficialmente, é o Dia Mundial de Prevenção ao Suicídio, data que fundamentou a escolha do mês. Então, o Setembro Amarelo é justamente por isso, para ajudar as pessoas, né, que estão aí com problemas mentais, muitas pessoas, né, com problemas de depressão, né, e levando as pessoas ao suicídio. Então, todo o trabalho, né, toda a logística que é feita, no alerta, né, da importância de se tratar, né, a saúde mental das pessoas, seja em que idade for e que em qualquer circunstância que seja. Então, vamos tratar, né, vamos conscientizar de que é preciso a gente buscar ajuda. Quando a gente

0: acha que não tem, tem. Vamos buscar ajuda, tá certo? E quem acha que não tem ajuda, né, para uma determinada pessoa, basta sair da caverna, né? E buscar realmente que ajuda para a saúde mental, ela existe, tá certo? Com palavras, com psicólogos, mas com ações. Então vamos buscar isso aí para a gente passar, né, essa mensagem no Setembro Amarelo. Bom, a Quest divulgou mais uma pesquisa ontem, né, para nível de presidente da República. A gente vem acompanhando aqui, né? Primeiro turno, Lula 36, Flávio Bolsonaro 29, Augusto Cury 8, Renan 3, Caiado 3, Zema 2. Em um eventual segundo turno entre Lula e Flávio Bolsonaro, está dando um empate técnico de 41 a 41, com 2 pontos percentuais, tá certo? Para mais ou para menos, a pesquisa foi realizada entre o dia 3 e 6 e divulgada ontem, dia 7 de setembro. Portanto, aí vai, né, logicamente se afunilando, né, os dias, tá certo? Para dia 4 de outubro, a população brasileira vai votar para presidente, vai votar para senado, vai votar para deputado federal, para deputado estadual e vai votar em 2 senadores, né, em cada estado. Então, estaremos aqui, logicamente, comandando essa cobertura das eleições. Bom, dito isso, né, a gente fala também, volto a falar da questão da saúde mental das pessoas. Tivemos ontem, né, o 7 de setembro, e eu vi muito pouca gente, né, em tudo quanto foi lugar. As pessoas já não estão indo mais, né, porque está perdendo a essência, né, dos atos, da independência, para se transformar em atos políticos, né? Então, as pessoas, gostavam muito de ir ver os desfiles, né? Ainda vão, né? Ainda, mas a conotação política, ela também entrou nessa questão, né? É uma coisa que deveria ser à parte. Ela começou a ser, usada também politicamente no dia 7 de setembro, que é comemorado o dia da independência do Brasil. Aí muitos, né, políticos, acabam, transformando em palanque, quando não era para ser transformado em palanque político, e sim, né, num desfile cívico-militar, logicamente também com as escolas, que a gente vê por aí, mas o povo já se afastando um pouco, porque perdeu, na verdade, toda essa essência, tá bom? Bom, e para finalizar, claro, eu quero deixar aqui os parabéns para o meu filho, primogênito, né, o João Pedro, fazendo idade nova hoje, né? Um dia, logicamente, para comemorar por tudo, pela saúde, pelas vitórias que ele tem conseguido, né, junto com a gente, né, nesses últimos meses, né? Vitória é para lá, né, de importante na vida profissional, principalmente dele, né? Então, parabéns, meu filho, que continue assim, né? Um rapaz equilibrado, né? Amável, prestativo, tá certo? Correto em todas as suas circunstâncias. Todo mundo tem falhas, mas as falhas são para serem superadas, tá certo? Então, que esse dia seja, logicamente, de muita paz, de muita luz, muita prosperidade, tá? Na sua vida, hoje e sempre, com a gente, a família e com as pessoas que convivem com você. No mais, a gente deixa aqui. Eu não sei se eu deixo um início de semana, né, Maurício? É início de semana? Hoje é o meio da semana, né? Curtia, né? Pois é, mais 4 já chega sexta-feira. Deixa aqui um forte abraço. E até amanhã, se Deus quiser.
1: Vem na sequência Keila Paulino para comandar a primeira edição do Bom Dia Atual aqui da Tó FM, empreendimento José Aglaílson Júnior e Romero Queralbres. A todos, uma ótima terça-feira e até amanhã, se Deus quiser.

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4: Bom dia pra você! Hoje é terça-feira, dia 8 de setembro de 2026. Estamos voltando aqui pra Atual FM pra animar aí a sua manhã, o seu dia, com muita música de qualidade pra você!

0: Vai ouvir o que não quer, hein?
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Gente, hoje é terça-feira, dia 8 de setembro de 2026. Eu sou a Suzy Luiz e tô chegando com as previsões astrais para esse dia 8 de setembro. Vida longa para quem dá mais um giro em torno do sol e quem nasce no dia 8 de setembro. É do signo de Virgem, com a personalidade do signo de Leão. São pessoas mais reservadas, fechadas, mais prudentes. São bem conservadoras também. Tudo de bom para você que faz aniversário hoje, 8 de setembro. Áries, Touro e Gêmeos. Oi, Áries, nascidos de 21 de março a 20 de abril. Áries, algo inesperado pode testar sua paciência hoje, mas também revelar uma força que você havia ignorado. Se desacelerar antes de reagir, a vida ganha um ritmo. A cor para hoje é o branco, números da sorte 41, 62 e 06. Touro, nascidos de 21 de abril a 20 de maio. Touro, céu hoje pede calma, mas também firmeza nas suas escolhas. Um detalhe pequeno pode definir o tom do seu dia inteiro. Evite apenas o nervosismo. Quando você respeita o seu ritmo natural e presta atenção ao tudo flui. A cor para

Para você hoje é o vermelho e os números da sorte, 44, 09 e 28. Gêmeos, nascidos de 21 de maio a 20 de junho, gêmeos, antes mesmo da manhã terminar, conversas, mensagens e interrupções podem tentar ocupar toda a sua atenção, gêmeos. O segredo será perceber rapidamente aquilo que merece a sua energia. Cor para você hoje, branco, números da sorte, 65, 22 e 41. Eu já volto e falo com Câncer, Leão e Virgem, mais um bloco de previsões nessa terça.

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Terça-feira tô de volta, gente. Mais um bloco de previsões astrais para essa terça-feira. Câncer, Leão e Virgem. Oi, Câncer, nascidos de 21 de junho a 21 de julho. Câncer, uma mudança sutil no clima ao redor pode mexer com as suas emoções. Ao invés de absorver tudo em silêncio, escolha proteger a sua energia. Cor para hoje rosa, hein? Números da sorte 42, 28 e 29. Leão, nascidos de 22 de julho a 22 de agosto. Leão, hoje a sua presença vai ser percebida, mesmo enquanto você estiver apenas sendo natural. O cuidado necessário será transformar isso em impressão para emocionar o tempo inteiro. A cor para hoje é o lilás e os números da sorte 23, 42 e 19. Virgem, nascidos de 23 de agosto a 22 de setembro, Virgem, existe uma sensação de alívio esperando por você, assim que você conseguir enfrentar tudo aquilo que vem adiando há dias. O céu favorece organização e decisões simples. A cor para você hoje é o laranja, números da sorte 09, 19 e 41. Eu já volto e falo com Libra, Escorpião e Sagitário, mais um bloco do Previsões para essa terça-feira.

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0: amado.
1: Lindo demais, gente. Obrigada, Cris.
2: Coisa mais linda do mundo, viu? Que honra, que prazer imenso.
1: Não, o prazer é meu.
2: Vocês aqui hoje, viu?

Mais previsões astrais nessa terça-feira, gente. Eu sou a Suzy Luiz e é sempre muito bom estar por aqui te contando o que os astros revelam. Libra, Escorpião e Sagitário. Oi, Libra, nascidos de 23 de setembro a 22 de outubro. Ô, Libra, hoje alguém pode tentar definir o ritmo do seu dia. Por você, tá? Os desafios serão perceber isso antes que isso apareça. Hoje, pequenos limites vão fazer diferença. Cor para você verde, números da sorte 15, 21 e 62. Escorpião, nascidos de 23 de outubro a 21 de novembro. Escorpião, existe algo que já passou da hora de ser encarado com maturidade e profundidade. O dia favorece conclusões, decisões firmes e cortes necessários. A cor para você hoje é o verde e os números da sorte 19, 61 e 22. Sagitário, nascidos de 22 de novembro a 21 de dezembro. Sagitário, a energia de hoje melhora muito quando você resolve aquilo que costuma adiar. Existe uma liberdade escondida para você cumprir primeiro aquilo que pesa. A cor para hoje é o marrom, Sagitário. E os números da sorte, 17, 11 e 32. Eu já volto com o último bloco e falo com Capricórnio, Aquário e também Peixes.

7, 04 e 21. Aquário, nascidos de 21 de janeiro a 19 de fevereiro, Aquário, muitas ideias podem surgir ao mesmo tempo hoje, mas nem todas merecem a sua atenção. O céu favorece atitudes concretas e decisões simples. Existe algo poderoso nisso. A cor para você é o azul. Números da sorte: 20, 44 e 23. E para fechar as previsões, peixes, nascidos de 20 de fevereiro a 20 de março. Peixes, o começo desse dia pede mais pressa e mais proteção emocional. Absorver os casos dos outros pode desgastar sua energia. Hoje, ambientes tranquilos e conversas leves vão fazer a diferença. A cor para você é o azul. Números da sorte: 21, 04 e 65. Amanhã tem mais previsões. Boa terça-feira para você e até lá!

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1: Muito obrigada pela sua audiência, João Neto Frederico. Solteiro, sofredor, é a última de hoje. Continue aqui na Atual FM. 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

0: Louvado seja nosso Senhor Jesus Cristo, para sempre seja louvado. Queridos filhos e filhas, que a paz de Jesus esteja com você. Onde quer que você se encontre, onde quer que você esteja. Hoje é quarta-feira, perdão, terça-feira de Jesus das Santas Chagas. E o meu equívoco é porque hoje é dia de Nossa Senhora da Luz dos Pinhais, padroeira da Arquidiocese de Curitiba, padroeira da cidade de Curitiba. E hoje nós vamos celebrar pedindo que Nossa Senhora da Luz dos Pinhais nos abençoe e nos proteja. Terça-feira das Santas Chagas de Nosso Senhor Jesus Cristo. Quero saudar a todos a partir da Rádio Evangelizar, de onde tudo começa. Saudar as rádios irmãs, cujos nomes cito neste momento. Rádio Atual FM 105.1, de Vitória de Santo Antão, Pernambuco. Pela TV Evangelizar. Sinal digital em todo o país, em várias cidades, canal aberto. Pelo YouTube, Padre Manzotti Oficial. E pelos aplicativos da Associação Evangelizar é Preciso e todas as plataformas digitais. Eu repito, hoje, terça-feira das Santas Chagas. Nas tuas chagas colocamos a nossa confiança. Por suas chagas fomos curados. E hoje, dia da padroeira de Curitiba, dia da padroeira da Arquidiocese de Curitiba, Nossa Senhora da Luz dos Pinhais. Tudo isso aqui no Experiência de Deus e também Natividade de Nossa Senhora. Em nome do Pai, do Filho, do Espírito Santo. Amém. A origem de Jesus Cristo foi assim. Maria, sua mãe, estava prometida em casamento a José. E antes de viverem juntos, ela ficou grávida pela ação do Espírito Santo. José, seu marido, era justo. E não querendo denunciá-la, resolveu abandonar Maria em segredo. Enquanto José pensava nisso, eis que o anjo do Senhor apareceu-lhe em sonho e lhe disse: José, filho de Davi, não tenhas medo de receber Maria por tua esposa, porque ela concebeu pela ação do Espírito Santo. Ela dará à luz a um filho e lhe darás o nome de Jesus, pois ele vai salvar o seu povo dos seus pecados. Tudo isso aconteceu para se cumprir o que o Senhor havia dito pelo profeta: eis que a Virgem conceberá e dará à luz um filho. Ele será chamado pelo nome de Emanuel, que significa Deus conosco. Chegado o momento da plenitude dos tempos, segundo alguns evangelistas assim falam, quis o Senhor enviar o seu próprio filho e se valeu de uma mulher chamada Maria. Se valeu de uma mulher chamada Maria. E não por ação humana, mas pela ação do Espírito Santo, ela ficou grávida. Foi quando José pensou em deixá-la em segredo. Mas o anjo disse: José, filho de Davi, não pense nisso. Acredite, o que aconteceu foi obra do Espírito Santo. E acredite, José, ela dará à luz a um filho, seu nome será Jesus. E será ele que vai salvar o povo dos seus pecados. Hoje celebramos a natividade de Nossa Senhora. Hoje celebramos o nascimento de Nossa Senhora. Rendemo-nos à Santa Virgem Maria e peçamos à Mãe de muitos títulos, de muitos nomes, que interceda a Deus por nós, que interceda a Deus. Hoje, por intercessão de Maria, qual a graça você quer pedir ao Senhor das Santas Chagas? Por intercessão de Maria, qual o pedido que você quer fazer?
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0: Nossa Senhora, hoje celebramos a tua natividade, mas já lembramos que o teu sim há de coar por toda a vida, desde quando geraste o filho, também passando pelo momento do alto da cruz, quando lá estava e ficaste de pé, firme, confiante, sabendo que aquele momento era transitório, mas o coração de mãe sofria. Nossa Senhora, hoje, terça-feira das Santas Chagas, nós te pedimos, fazei-nos também, nos nossos calvários, a permanecermos de pé junto à cruz do Senhor. Que nos nossos calvários podemos tê-la como nossa presença de materna. Que tenhamos a certeza que sempre estarás conosco, Mãe. Fique conosco, Mãe, no nosso calvário. E neste momento eu convido você. Qual a intenção você quer colocar hoje? Qual a intenção que você quer colocar hoje? Claro que é a Jesus, por intercessão de Maria. Claro que é a Jesus, por intercessão de Nossa Senhora. Você sabe, nós estamos em plena novena da exaltação da cruz do Senhor. Quinto dia. Voltamos já, volte comigo.

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0: Filhos queridos, povo amado de Deus, terça-feira das Santas Chagas, então reze comigo, Eterno Pai. Eu vos ofereço as Santas Chagas de nosso Senhor Jesus Cristo para curar as de nossas almas. Mais uma vez, qual a intenção que você coloca diante de Jesus Cristo? Por intercessão de Maria hoje, celebrando o seu nascimento, uma das festas mais antigas da Igreja, que remonta ao século IV. Qual a intenção que você apresenta a Jesus? Quando hoje celebramos onde é sede da obra evangelizar é preciso Nossa Senhora da Luz dos Pinhais, que celebraremos na missa do meio-dia com toda a arquidiocese, coloque a sua intenção, escute esse testemunho, escute.
1: Padre Reginaldo, a sua bênção, meu
0: Deus,
1: nome é Maria
0: abençoe.
1: Porto, sou aqui de Osasco, São Paulo.
0: Pois não.
1: E é com muita alegria que eu estou indo para a festa de Jesus da Santa Chaga de 2026. E não é a primeira vez que eu estou indo.
0: Que
1: já
0: maravilha.
1: Estive em 2024, 2025. E aí, como o senhor fala, né? Um ano nós estamos indo para pedir e
0: isso.
1: O outro ano voltamos para agradecer.
0: Amém.
1: E eu estou indo com meu coração cheio de alegria. Estou até emocionada, de gratidão por tantas bênçãos derramadas sobre a minha vida,
0: que
1: sobre
0: bom.
1: A vida da minha família, sobre a vida dos meus clientes. Padre, eu posso dizer que o senhor é meu pai na fé.
0: Amém.
1: Porque através do senhor e através da sua obra, eu estou na igreja, eu sigo uma vida reta diante de Deus, eu e a minha família. Deus abençoe,
0: louvado.
1: Padre. E até daqui a pouco, na festa de Jesus das Santas Chagas.
0: Sacristão, faça ecoar esse testemunho, sacristão. Meu abraço, querida Maria Porto, de Osasco, São Paulo. E eu espero você sim, espero todos para virem para celebrarmos. E é contagem regressiva, né? Já contagem regressiva, porque está perto. É do dia 21 ao dia 27 de setembro que eu espero vocês no Santuário de Nossa Senhora de Guadalupe e Jesus das Santas Chagas. A programação completa você encontra evangelizareprecisos.com.br, padremanzotti.com.br. E eu quero lembrar, segunda, terça, quarta, nós temos São Pio de Pietrelcina, quinta começa o Tríduo, quinta, sexta, sábado, o dia todo, mas à noite nós teremos, e convido Curitiba, a região metropolitana, a trazerem velas, e quem estiver também, teremos à disposição, que vamos fazer aquela procissão linda, onde nós caminhamos, mais do que linda, de grande eficácia, evangelização, conversão pelas ruas. Olha a multidão que se reúne, onde nós fazemos a reflexão das chagas dolorosas de Jesus, contemplando a Via Sacra encenada. Isso no sábado, e no domingo as chagas gloriosas de nosso Senhor Jesus Cristo. Gente, se programe para a festa de segunda a domingo, 21 a 27 de setembro. Mais uma vez, seja bem-vinda, Maria Porto de Osasco, Dom João Bosco Barbosa de Souza, Diocese de Osasco. Filha de Deus, que a paz de Jesus esteja com você, filha.
2: Bom dia, padre.
0: Bom dia, Deus abençoe. Você pediu anonimato, mas de onde você fala?
2: De uma cidade do Ceará.
0: Tá bom, então, filha de Deus, de algum lugar do Ceará. Seja bem-vinda. O que está acontecendo, filha?
2: Padre, eu queria pedir um conselho ao senhor, porque já faz 26 anos de casado e agora está sendo muito difícil para mim, muito. Já perdoei várias traições, ter filho, assim, entre o nosso casamento com outra pessoa, eu perdoei, já perdoei várias traições. Aí agora eu descobri umas conversas de traição e eu não aceito mais.
0: Bom, que o Divino Espírito Santo nos ilumine. Filha, você é casada há quanto tempo?
2: Eu sou amaziada há 26 anos.
0: 20?
2: 26.
0: Tem filhos?
2: Sim, tenho dois filhos casados e tenho uma que mora comigo, a
0: tá.
2: mais nova.
0: Você contou que o histórico, você falou, o histórico da sua vida nesses 26 anos é um histórico de traição, é isso?
2: Isso.
0: Ele teve filho fora do casamento, você perdoou.
2: Sim.
0: E o que foi a gota d'água?
2: A gota d'água é a traição, né? Porque quando, assim, com poucos dias que ele faz a traição, ele pede perdão. Pede perdão não, vem dizendo que está arrependido e pede para a gente continuar, porque nós temos filhos. Com poucos dias está fazendo a mesma coisa, padre.
0: E hoje, como que você sente? Quais são os seus sentimentos? O que hoje você... O teu coração está mandando fazer?
2: Hoje meu coração está mandando fazer é separar. Separar, porque até da minha família, do primo, ele teve que me afastar com ciúme de mim.
0: Ah, tá. Então, ó, ele faz as cachorradas e depois Sim. ele te priva com ciúme.
2: Isso, padre. Aí ele culpa mim, né? Assim, ele fala que a culpada sou eu, porque ele tá fazendo isso, a culpada sou eu.
0: Ah, bonito pra ele. Bom, mas então, em que eu posso te ajudar?
2: Eu quero um conselho, que o senhor possa me ajudar, o que eu devo fazer.
0: Filha, eu não vou decidir por você. Eu não vou decidir. Mas você mesmo, se você se ouvir, inclusive fica depois no ar, mas se você ouvir o teu próprio relato, você percebe que não tem futuro. Você percebe que não tem futuro. Porque uma coisa é errar, outra coisa é persistir no erro. E as palavras aceitam tudo. Ah, eu estou arrependido. Mas quem está arrependido tem que se emendar. Tem que mudar. E não existe mudança.
2: Ele está bebendo constante, né? Assim, todos os dias. E fez um ano agora em agosto que eu peguei umas conversas dele também com outra pessoa. Quando chegou em casa à noite, ele me bateu por conta dessa pessoa.
0: Ah, não. Não, não, não, não.
2: Não, não,
0: não, não, não, não, não, não, não, não. Aí já passou todo o limite possível. Você devia ter denunciado. Então, se foi para agressão física, agora eu lhe digo, realmente se aparte. Como os teus filhos veem isso? Alô?
2: Oi, padre.
0: Como seus filhos veem isso?
2: Não, meus filhos só dizem assim, eu não me meto, não me meto. A minha filha mais nova que mora comigo, ela diz, mãe, a senhora não aceitava mais.
0: Filha, se ele partiu para a ignorância e te bateu, você deveria tê-lo denunciado. Não o fez, mas agora é hora de seguir seu caminho. É hora de seguir seu caminho. Você tem casa?
2: Tenho, sim.
0: Então, só que é assim, filha. É aquela história. Pense bem antes de decidir. Para não ficar esse vai e volta. Que aí fica feio. Uma decisão tem que ser bem tomada. Entendeu? Alô?
2: Oi. Oi, padre.
0: Você está prestando atenção?
2: Estou sim, padre.
0: Então você já sabe a resposta. Não preciso eu dizer. E qualquer violência que ele fizer com você, não importa que seja o pai dos seus filhos, dê queixa. Você está escutando?
2: Estou, padre.
0: Dê queixa. Nada justifica a violência. Reze comigo mesmo que o sacristão está chamando o intervalo. Divino Espírito Santo.
2: Divino Espírito Santo.
0: Iluminai-me.
2: Iluminai-me.
0: Jesus das Santas Chagas, dai-me forças para fazer o que é certo.
2: Para fazer o que é certo.
0: Amém.
2: Amém.
0: Deus abençoe. Deus a proteja. Nada justifica a violência, nem mesmo a traição. Eu volto já. Volte comigo.
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Hoje temos muito a celebrar Natividade de Nossa Senhora. Em Curitiba, Nossa Senhora da Luz dos Pinhais. E hoje, o quinto dia da novena da Exaltação da Santa Cruz e Jesus das Santas Chagas. Convido você a acompanhar, vir à missa, quem é da região metropolitana, Curitiba, para missa ao meio-dia com tantas motivações. Claro, vir para pedir à Mãe e pedir que ela suplique a Jesus das Santas Chagas. Muito bem falou aquela que testemunho deu. Um ano a gente vem para agradecer, para pedir, o outro para agradecer. E assim toda terça-feira, de novena em novena, graças e bênçãos são celebradas. Querido povo de Deus, com muito amor e gratidão, eu quero dizer, nós estamos lançando uma campanha, uma ação, eu gosto de usar a palavra correta, um lugar no seu coração. Essa ação nasceu de uma leitura orante que eu fiz com você aqui, da palavra de Deus, durante a experiência de Deus. Se você lembrar, segundo Coríntios, capítulo 7, versículo 2, Paulo pede assim: dai-nos um lugar em vossos corações. E este texto de 2 Coríntios, capítulo 7, versículo 2, fez brotar esta ação. E queremos começar a lembrar

que o nosso coração, o nosso da obra Evangelizar é Preciso, está sempre aberto para você. Se existe algo que nós estamos pedindo a você, é: se você precisa de oração, confie sua intenção à nossa obra. Dê um lugar no seu coração. E nós queremos receber com carinho todas as intenções e levar ao altar do Senhor. Fruto desta ação, você pode apontar o celular no QR Code. E então mande o seu pedido de oração pelo WhatsApp. 41-3221-6060. Também você pode ligar e pedir aos nossos atendentes que leve até a missa, e isso é feito, a sua intenção. 0800-410-6060. Queremos rezar por você. Aqui você tem um lugar no nosso coração. E eu peço, dê no seu coração um lugar para a obra Evangelizar é Preciso. Ação, um lugar no seu coração. Faça o seu pedido de oração. E agora, vamos juntos. Bíblia aberta, cartilha de oração. Segundo Coríntios, hoje, capítulo 12, versículo 1, seguintes. Você tem gostado da leitura orante? Quero lembrar, agora, e reprise às 10 da noite, mas fica no YouTube. E todo final de tarde vai para o YouTube Padre Manzotti com um recorte, que é a leitura orante. Tem te tocado, segundo Coríntios? Eu confesso para você, para mim tem sido uma descoberta constante. Cada vez que eu leio, salta aos olhos os apelos de Deus. Escutemos, rezemos. Segundo Coríntios, capítulo 12, versículo 1. Embora não adianta nada, eu preciso me gabar de mim mesmo. Agora vou falar a respeito das visões e revelações que o Senhor me tem dado. Conheço um cristão há 14 anos. Foi levado, de repente, até o mais alto do céu. Não sei se isso de fato aconteceu, ou se ele teve uma visão, somente Deus sabe. Paulo contando um fato. Ele conhece um cristão que há 14 anos... Preste atenção, foi levado de repente até o mais alto céu. Paulo mesmo diz, eu não sei se isso aconteceu ou se ele teve uma visão, Deus o sabe. Repito, sei que este homem foi levado de repente ao paraíso. Eita, padre, alguém já foi para o paraíso e voltou? É o que eu estou acabando de ler. O homem foi levado de repente ao paraíso. Não sei se isso de fato aconteceu ou se foi uma visão, somente Deus sabe. E ali ele ouviu coisas que palavras humanas não conseguem contar. Eu me gabarei deste homem, mas não me gabarei de mim mesmo, a não ser das coisas que mostram a minhas fraquezas. No entanto, se eu quisesse me gabar de mim mesmo, isso não seria uma loucura, porque eu estaria dizendo a verdade. Mas eu não me gabarei, pois quero que a opinião das pessoas tem de mim se baseie naquele que me viram fazer e me ouviram dizer. Não quero falar de mim mesmo. Eu quero que as pessoas falem de mim pelo que me viram fazer e me ouviram dizer. Olha aqui uma boa proposição. Não falarmos de nós mesmos. As pessoas, se forem falar de nós,
mesmo como cristão e como religiosos, seja por aquilo que fazemos e falamos. Mas para que não ficasse orgulhoso demais por causa das coisas maravilhosas que vi, eu recebi uma doença dolorosa. Padre, que isso? Sim, por causa das coisas maravilhosas que eu vi, eu recebi, que é uma doença dolorosa. É como um espinho no corpo. Versículo 7. Você já ouviu dizer que Paulo recebeu e conviveu com espinho na carne. Já ouviu isso, né? Não? Olha hoje. Ele veio como mensageiro de Satanás para me dar bofetadas e impedir que eu ficasse orgulhoso. Escute mais. Versículo 8. É forte, gente, é forte. 3 vezes orei ao Senhor pedindo que Ele me tirasse esse sofrimento. Mas Ele me respondeu: a minha graça é tudo o que você precisa, pois o meu poder é mais forte quando você está fraco. Portanto, eu me sinto muito feliz em me gabar das minhas fraquezas, para que assim a proteção do poder de Cristo esteja comigo. Eu me alegro também com as fraquezas, os insultos, sofrimentos, as perseguições e as dificuldades pelos quais passo por causa de Cristo. Porque quando perco a minha força, então tenho a força de Cristo em mim. Eu vou para o intervalo, volto interpretando e rezando este texto maravilhoso, fortíssimo. Volte comigo.

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4: Abandone os maus hábitos. Dê adeus ao cigarro e evite o consumo exagerado de bebidas alcoólicas. Hábitos que aumentam a produção de radicais livres. Quando em excesso, essas moléculas causam um envelhecimento precoce e trazem prejuízos à saúde, pois danificam as células saudáveis e, com isso, aumentam o risco para o desenvolvimento de doenças como a hipertensão, diabetes e desordens neurológicas.

0: neurológicas, como o mal de Parkinson.
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0: Paulo relata uma experiência pessoal que teve. Uma revelação particular, como chamamos, de coisas maravilhosas que viu. Mas eu quero rezar com você esse espinho na carne, que nessa Bíblia diz espinho no corpo. Veja, Paulo teve que lidar com isso. Versículo 7. Para que eu não ficasse orgulhoso, às vezes e quase sempre, as provações, as dificuldades nos vêm, para que não nos orgulhemos de nós e lembremos da nossa humanidade, que somos seres humanos, perecíveis, frágeis. E diz o texto: eu recebi uma doença dolorosa, que é como um espinho na carne. Qual o teu espinho na carne? Qual o teu espinho na carne? Diz ele: três vezes orei. Pedindo que me tirasse este sofrimento. Mas ele me respondeu: quem? Deus. A minha graça é tudo o que você precisa, pois o meu poder é mais forte quando você está fraco. Você consegue entrar nesse mistério que Paulo está mostrando? Às vezes o espinho na carne quer nos levar a desistir. Às vezes, Deus nos responde: eu deixarei, eu permitirei isso, porque quando você está fraco, você conta mais com a minha graça. Quando você se sente humano, você me permite mais trabalhar. Portanto, o espinho na carne não foi motivo para Paulo fugir da missão. Qual o teu espinho na carne? E lembre-se do que Deus está dizendo hoje: basta-te a minha graça. Basta-te. Três vezes ele pediu, mas Deus não tirou. Escute, três vezes ele pediu. Paulo rezou. E Deus disse: basta-te a minha graça. Filhos, nunca esqueça que Deus, às nossas orações, pode dizer sim. Pode dizer não. Pode dizer ainda não. O sim, porque nos ama. O não, porque nos ama. O ainda não, porque nos ama. Basta-te a minha graça. Vai. E Paulo foi. Continuou. Não recuou. Com o espinho na carne. Esta foi a belíssima leitura orante do dia de hoje. Silvânia, que a paz de Jesus esteja com você.
1: Amém, padre. Bom dia, sua bênção.
0: Deus abençoe, Silvânia. Você fala de onde?
1: Eu falo de Fátima do Sul, Mato Grosso do Sul.
0: Meu abraço a Fátima do Sul, Mato Grosso do Sul. Como que você me acompanha?
1: Padre, quando eu estou em casa, eu acompanho pela Fátima FM, 87.9. Quando eu estou trabalhando, eu acompanho pelo aplicativo.
0: Tá certo. Diga lá, Silvânia.
1: Padre, como esse mês é um mês muito abençoado, um
0: claro.
1: Mês da Bíblia.
0: Mês das Santas Chagas.
1: Eu quero pedir oração e quero anunciar também. Vou primeiro pedir oração.
0: Vamos.
1: Eu quero pedir oração para minha irmã, Márcia.
0: Márcia.
1: É, ela, até os médicos já falou que ela está em pé hoje, porque ela é uma mulher muito de fé, né?
0: Sim.
1: E como esse mês é um mês muito abençoado, eu quero tomar posse, e ela também, ela está ouvindo o senhor, padre.
0: Opa, Márcia, Deus a abençoe na sua enfermidade, não sei o que é, mas que Deus a abençoe, Jesus das Santas Chagas, derrame uma gota do seu preciosíssimo sangue sobre você, Márcia.
1: É coluna, padre.
0: Coluna, sei bem quanto dói isso.
1: Dói, ela sente muita dor de cabeça, muita dor.
0: Tá.
1: E eu tenho fé em Jesus das Santas Chagas, que ele vai derramar uma preciosíssima gota do seu sangue.
0: Certo, levarei na missa do meio-dia que eu vou rezar. Continue.
1: Tá, ela faz o terço das Santas Chagas com o senhor.
0: Certo.
1: Ela é muito de fé.
0: Pois não.
1: E quero anunciar, padre, que eu sou uma associada.
0: Obrigado.
1: Há mais de 10 anos.
0: Olha aí.
1: Vou ser uma mensageira de Jesus das Santas Chagas.
0: Toca o sino e a corneta, sacristão. Que maravilha. Muito.
1: Vai ter um encontro agora, dia 19, em Dourados. É o primeiro encontro das líderes mensageiras.
0: Quando vai ser?
1: Dia 19 agora desse mês.
0: Olha aí, gente, já aproveito a anunciar. Todos os mensageiros de Mato Grosso do Sul estejam...
1: Eu vou nesse encontro.
0: Estejam
1: e eu vou
0: em Dourados. E vai ser aonde, querida?
1: Vai ser na casa de retiro.
0: Tá certo, olha que notícia maravilhosa. E você vai e vai voltar com a capelinha de Jesus das Santas Chagas?
1: Vou pegar a capelinha aí na festa das Santas Chagas, padre.
0: Você vai estar aqui comigo?
1: Vou. Até que eu tô assim, eu tô organizando a minha caravana. E para quem estiver ouvindo e for aqui da região, eu ainda preciso arrumar 10 pessoas para completar a caravana.
0: Tá certo, minha filha. Então, ó, vamos fazer assim, Silvânia. Você deixa, você pode fazer isso, deixa lá com a nossa telefonista seu número, se alguém de Fátima do Sul, região, quiser vir para a festa das Santas Chagas, liga depois do programa, que aí diminui o número de ligação e pega seu número para se tornar, para vir em caravana, tá certo?
1: Tá, eu vou deixar então, padre.
0: Mas não agora ao vivo, assim, coloca lá em particular, não. Tá bom?
1: Tá, pode deixar.
0: Que Deus abençoe, Silvânia, de Fátima do Sul, Mato Grosso do Sul, pelo aplicativo, pela rádio Fátima do Sul, Dom Henrique Aparecido de Lima de Dourados. Tá aí o recado, gente, dia 19 de setembro, encontro lá em Dourados, de todas as líderes mensageiras das capelinhas, e façam caravanas para vir, façam caravanas para estar conosco na festa das Santas Chagas. Sabe, gente, de repente a gente pode até pensar, equipe, atenção, criar um lugar para aqueles que estão fazendo caravanas para deixarem os números. Acho que é importante isso. Em algum lugar do site evangelizarepreciso.com.br, porque tem gente que às vezes quer vir e não sabe quem está fazendo caravana. Tá aí. Quero agora dizer que o Papa Leão XIV nomeou nesta terça-feira, 8 de setembro, o novo bispo da Diocese de Porto Nacional Tocantins, Padre José Paulino Francisco Neto, do clero da Diocese de Araçuaí, Minas Gerais. Para atualmente desempenha função na paróquia Nossa Senhora da Glória. Também o Papa nomeia bispo para a Diocese de Rubiataba, Morzalândia, em Goiás, Dom Júlio César Gomes Moreira, transferindo de ofício de bispo auxiliar da Arquidiocese de Belo Horizonte. Nossa comunhão, nossa oração nesta nova missão. Voltamos já.

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Hoje é aniversário da rádio Acauã FM e Xu Pernambuco, Ave Maria FM, Cabo Frio, Rio de Janeiro, pioneira de Teresina FM, Teresina Piauí. Sobre a Natividade de Nossa Senhora e Nossa Senhora Luz dos Pinhais, na missa do meio-dia, eu poderei e falarei mais. Rezaremos juntos, lembrando que hoje é terça-feira, Jesus das Santas Chagas. Venha ao santuário, acompanhe pela TV, acompanhe pelo YouTube, Padre Manzotti. Aquilo que nós pedimos, Jesus das Santas Chagas, libertai-nos da ansiedade. YouTube, Padre Manzotti. Aquilo que nós pedimos, Jesus das Santas Chagas, libertai-nos da ansiedade, da depressão.

matrimônio. Seu casamento está em crise e exatamente é colocar o casamento nessa batalha espiritual, porque o demônio se levanta para destruir a família. E você que é casado pode ter certeza, o inimigo tudo faz para destruir o pacto nupcial, a união conjugal. Por isso é o tema da quaresma de hoje. A intenção vale para toda a quaresma. Nós já estamos, olha aqui, passamos da metade, e vamos até o 40º dia, 21º dia. Perdeu? Logo depois do programa, segue com a quaresma de São Miguel. Hoje quero contemplar e oferecer o programa, a missa que reza ao meio-dia, por todos os mensageiros e mensageiras das Capelinhas de Jesus das Santas Chagas. Muito me alegrou que a Silvânia falou que vai ter um encontro estadual no Mato Grosso do Sul, em Dourados. Mandaram fotos, Nilza Rosa Teixeira, de Presidente Médici, acompanhe pela televisão, eu vou descrevendo por aqui, pelo rádio. Gorete Albino Custódio Fernandes, de Criciúma, Santa Catarina, meu grande abraço. Sandra Eusébia Costa Soares, Recife, Pernambuco, dentro da igreja, meu irmão sacerdote, muito obrigado. Antônia Erileuda Rodrigues Brito, do Rio de Janeiro. Maria Aparecida de Carvalho, Goiatuba, Goiás. Cleria Aparecida Barbosa Campos, Rosana, São Paulo. Leônida Maria Maron, Lucas do Rio Verde, Mato Grosso. Ney Alves, Campo Largo, Paraná, meu grande abraço. Jussara Barbosa da Brito Santos, Caíbras, Alagoas, e Raimunda Mancinho da Silva, Ouro Branco, Minas Gerais. Meu Deus, que foto mais linda! Lá, volte uma, da igreja, povo todo reunido, olha aí, toca o sino, sacristão! E agora, vamos juntos, Alagoas, vamos juntos rezar. Exaltação da Santa Cruz, quinto dia. E eu tomo o jornal mais uma vez. Cadê o seu jornal do evangelizador? Reze comigo. Página 7. Pelo sinal da Santa Cruz, livrai-nos Deus, nosso Senhor, dos nossos inimigos. Senhor Jesus, por tuas chagas fomos curados, por tua cruz fomos libertados. Jesus, em seu próprio corpo, levou nossos pecados ao madeiro, a fim de que morrêssemos para os pecados e vivêssemos para a justiça. Por tuas chagas fomos curados. Ó Jesus, em cujos ombros foram abertas feridas por causa do peso da cruz, feridas causadas pelo madeiro e pelos nossos pecados. Se a cruz pesar, seja nosso sirineu. Se a cruz pesar e eu cair, ajude-me a levantar. Que a tua cruz seja a minha salvação. Ó Santa Cruz bendita, onde a humanidade foi redimida e o Filho do Homem teve suas mãos transpassadas, seu peito aberto, de onde jorrou água e sangue. Ó Santa Cruz, instrumento de morte e de castigo, mas que pelo sangue redentor tornou-se sinal de nossa salvação. Jesus, na tua cruz, eu coloco a minha cruz. Coloque. Eu tenho três intenções lá. Você sabe, a terra prometida, poder começar as obras. Mais duas particulares. Quais são as suas intenções? Na tua cruz, eu coloco a minha cruz. Salve, ó cruz, doce esperança, concede aos céus remissão, dai-nos o fruto da graça que floresceu na paixão. Louvor a vós, ó Trindade, fonte de todo perdão, aos que na cruz foram salvos, dai a celeste mansão. Jesus, dai-nos a graça de viver o fruto da tua redenção. Jesus, dai-nos a graça de viver o fruto da tua redenção. O Senhor esteja convosco, Ele está no meio de nós. Abençoai, Jesus, a água, a roupa dos enfermos. Hoje a bênção sobre a cidade de Curitiba, Arquidiocese de Curitiba, na sua padroeira, Nossa Senhora da Luz dos Pinhais. Mas

hoje abençoai o Brasil. Precisa de discernimento, de iluminação, e você sabe do que eu estou dizendo. Rezemos pelo discernimento de nossas autoridades. Abençoai, Senhor, e santificai a água, a roupa dos enfermos e fotos de família, em nome do Pai, do Filho e do Espírito Santo. Amém. Se não fez a quaresma de São Miguel, vai fazer. Me despeço com um clipe, Pelas Mãos de Maria. 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

0: Bom dia, uma excelente segunda-feira hoje. Segunda não, rapaz, eita, foi mal. Sabia que eu ia cair nessa hoje. Terça-feira, né? Depois do imprensadão. Ai, meu Deus. Foi mal aí, gente. Terça-feira, dia 8 de setembro de 2026, começando a segunda edição do nosso Bom Dia Atual. Você participa aí comigo. O nosso
1: WhatsApp Atual
0: 3526-4083, manda a tua mensagem de texto ou mensagem de áudio, tá?

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2: O Caminho da Sorte agora está com todas as extrações Lotep Paraíba. Disponível para os apostadores pagando a mesma cotação da Federal. Agora vamos à extração Pernambuco das 11 horas. Primeiro prêmio, 97,63 Leão. Segundo prêmio, 58,99 Vaca. Terceiro prêmio, 93,56 Gato. Quarto prêmio, 0,662 Leão. E quinto e último prêmio, 40,37 Coelho. Extração das 11 horas.
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2: Tua melhor escolha agora, 11:26.

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começando aqui na sua atual 100% a melhor escolha. Você, uma excelente semana. Eu ia dizer novamente que hoje era segunda-feira, mas não, viu? É, faz de conta que hoje é segunda, tá? A semana começou agora.

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0: Começando o nosso WhatsApp atual, aqui na sua 105,1 Atual FM, a melhor escolha. A você uma excelente tarde de terça-feira, semana começando, né? Pós-feriadão. E a gente começa já trazendo a participação dos nossos ouvintes. Vai lá no WhatsApp 3526-4083 e pede a sua música. Nosso WhatsApp aí, chama.
1: Bom dia, Márcio. Faxinereque, Bancadeiro. Toca aí pra mim, por favor, Roberta Miranda. Dói. 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
6: A tua melhor escolha agora, 12h42.
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Kennedy do Jardim Piranga. Eu quero escutar uma música de Unha Pintada. Quero oferecer a todos vocês da rádio daí e a minha amiga Lila, que está na escuta. Atual, a melhor escolha. 100% a melhor escolha. E para Jonathan, meu filho, e Jefferson. E todos vocês da rádio daí.

0: Olá, boa tarde, me chamo Thaís. Estou aqui diretamente do Caxias. Gostaria de ouvir a música de Nadson, Clima Frio, a tua FM, a minha esposa. Boa tarde.
1: Escute aí, ó.

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8: O Caminho da Sorte agora está com as extrações Lotep Paraíba, disponível para os apostadores pagando a mesma cotação da Federal. Agora vamos à extração Pernambuco das 12h40. Primeiro prêmio, 2,92, Urso. Segundo prêmio, 57,30, Camelo. Terceiro prêmio, 86,41, Cavalo. Quarto prêmio, 74,76, Pavão. E quinto e último prêmio, 36,69, Porco. Extração das 12h40.
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2: Pois é, começando nosso Atual Top, música e muita informação no seu início de tarde. Daqui a pouquinho a gente vai trazer as notícias para você ficar bem atualizado nesse pós-feriadão. Já já vamos trazer aqui informação. Um paraense, né, estava desaparecido desde o domingo em uma praia lá na Paraíba, foi encontrado na manhã de hoje. Já já a gente vai trazer essa notícia para vocês aqui na nossa programação. Também daqui a pouquinho vamos falar sobre o balanço da operação da Polícia Rodoviária Federal, né? Ela divulgou, a PRF divulga balanço da Operação Independência em Pernambuco. Essas e outras notícias no nosso Atual Etop, também com a sua participação pelo WhatsApp, que é o nosso número 3526-40. Você participar pedindo sua música aqui em nossa programação.
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0: Obrigado, Brasil.
1: Iniciando o nosso giro de notícias no seu Atual é Top. Boa tarde, agora 1h10. A você uma excelente terça-feira. Hoje, dia 8 de setembro de 2026. O corpo de um jovem vitoriense foi encontrado após afogamento em praia da Paraíba. O corpo de Leone Luvanos, natural aqui de Vitória de Santo Antão, foi encontrado na manhã de hoje, após ele desaparecer no mar de Coqueirinho, no município do Conde, litoral sul.

da Paraíba. Leone desapareceu no último dia 6 após ser arrastado por uma corrente de retorno enquanto estava no mar. Desde então, equipes do Corpo de Bombeiros realizaram buscas na região para tentar localizar o jovem. Após cerca de 2 dias de buscas, o corpo foi localizado na faixa de areia entre as praias de Tabatinga e Coqueirinho. O corpo foi encaminhado ao Instituto de Polícia Científica, o IPC, para os procedimentos periciais e posteriormente ser liberado para a família. Leone era natural aqui de Vitória de Santo Antão, segundo informações, ele era natural ali do bairro Alto do Cigano, né? Inclusive nas redes sociais, amigos, familiares, ex-professores, muitas pessoas fazendo aí homenagens e, claro, receberam com muita tristeza a confirmação da morte e do afogamento desse jovem vitoriense. A gente também estende aqui nossos sentimentos aos familiares e amigos do jovem Leone, que tem um descanso eterno. 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

0: A PRF divulga balanço da Operação Independência em Pernambuco. A Polícia Rodoviária Federal divulgou o balanço da Operação Independência 2026, realizada entre os dias 4 e 7 de setembro nas rodovias federais aqui de Pernambuco. Durante os 4 dias, foram registrados 37 sinistros, com 43 pessoas feridas e 3 mortes. A PRF fiscalizou 2.422 veículos e 3.263 pessoas, além de emitir 1.641 autos de infração. No combate à embriaguez ao volante, foram realizados 2.186 testes do bafômetro, que resultou em 21 autuações e 2 prisões por consumo de álcool. A operação também recuperou 3 veículos com registro de roubo ou de adulteração, deteve 5 pessoas por diferentes crimes e recolheu 88 veículos por irregularidades. Além disso, foram registrados 51 animais de grande porte das rodovias e realizados 2 resgates aeromédicos com apoio do Núcleo de Operação Aéreo da PRF e do SAMU Metropolitano Recife. Está aí o resultado da operação durante o feriadão prolongado. A gente sabe o feriadão, muita gente imprensou da sexta até ontem, né? Muita gente até retornou hoje pela madrugada. Então, tivemos aí esse resultado na operação divulgada pela PRF. 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

0: Nas últimas 24 horas, mataram 9 pessoas em Pernambuco. Já são 54 assassinatos neste mês de setembro no estado. De janeiro até agora, já mataram 1.907 pessoas em Pernambuco. Em Caruaru, dois criminosos realizaram vários assaltos e foram perseguidos por policiais do 1º Biesp. A perseguição ocorreu até a Lagoa do Algodão, próximo da PE-95. Quando um dos bandidos conseguiu fugir, o outro foi baleado durante uma troca de tiros. Matheus Júnior, de 20 anos, foi socorrido e morreu no Hospital Regional do Agreste. Uma arma foi apreendida e 4 motos foram recuperadas e levadas para a delegacia de plantão de Caruaru. Em São José da Curva Grande, no litoral pernambucano, um homem foi preso após matar a companheira. Maria Madalena da Silva, 49 anos, foi morta a facadas. Agnaldo Pedro da Silva, de 56 anos, estava com a roupa suja de sangue com 2 facas no momento da prisão. O Ilames Carlos Santos de Souza, 27 anos, foi morto a tiros na madrugada de ontem na Quinta Travessa dos Pires, em Ponte dos Carvalhos, Cabo de Santo Agostinho. Ele foi atingido por 4 disparos de arma de fogo. Outros 2 homens também foram baleados e socorridos para a Policlínica Jamaci de Medeiros. Segundo uma das vítimas, um homem se aproximou, sacou um revólver e efetuou os disparos. A autoria e motivação ainda são desconhecidas. João Miguel Alves de Lima da Silva, 17 anos, foi assassinado a tiros na comunidade do Abacaxi, na Iputinga, zona oeste do Recife. Ele estava dentro de uma residência. Vários indivíduos invadiram o local e efetuaram diversos disparos. Familiares relataram que o adolescente teria envolvimento com tráfico de drogas e havia retornado recentemente à comunidade. O crime será investigado pela Polícia Civil. Raí Maciel da Silva, 18 anos, foi morto a tiros em uma quadra esportiva na rua Luciana Paiva de Souza, em Cruz de Rebouças, Igaraçu. Ele foi atingido pelos disparos e morreu no local. As circunstâncias, a autoria e motivação do crime ainda não foram esclarecidas. Da Agência de Rádio Conexão Notícias, reportagem Renê Macedo.
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Boa semana pra você, continue aqui na sua atual, top continua, tá? Tô indo ali pegar o feijão com arroz, daqui a pouco às 3, Leandro Silva chega pra continuar com vocês aqui no nosso atual top com muita música e muita informação. Mas ó, continua aí, tá? Na sequência tem música e também outras notícias pra você ficar bem atualizado na sua atual, a melhor escolha.

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do feriadão e da operação da Polícia Rodoviária Federal nas estradas. De sexta-feira até esta segunda-feira foram 1.031 ocorrências, 66 pessoas morreram e 1.074 ficaram feridas. O foco, mais uma vez, foi o combate à dupla álcool e direção. Quase 1.000 motoristas, 993 para ser exato, foram autuados, ou porque estavam bêbados ou porque se recusaram a fazer o bafômetro. Dos que fizeram, 69 precisaram ser detidos. Detalhe é que esse foi o primeiro feriadão já de regra nova para a lei seca. É que agora é feita tipo uma triagem, uma verificação preliminar. Outra coisa que apareceu muito nesse feriadão, excesso de velocidade. Quase 25 mil veículos foram flagrados acima do limite, mas teve também mais de 5 mil autuações por ultrapassagem irregular e 2.600 por não uso do cinto de segurança. Da parte da apreensão de drogas, foram 602 quilos de cocaína, 8.800 quilos de maconha e a prisão de 432 pessoas. Esses dados não podem ser comparados com o 7 de setembro do ano passado, porque em 2025, o dia da independência, caiu num domingo. Não houve feriado prolongado. Da Rádio Nacional em Brasília...

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A segunda turma do Supremo Tribunal Federal formou maioria e manteve a liminar do ministro André Mendonça, que determinou o afastamento do diretor da Polícia Federal, Andrei Rodrigues, do cargo. Votaram com o relator os ministros Nunes Marques e Luiz Fux. O ministro Gilmar Mendes pediu vista quando ainda faltava o voto do ministro Dias Toffoli. Com a maioria, a decisão é considerada referendada pela segunda turma. Na mesma liminar, foi determinado o afastamento do diretor de inteligência da PF, Leandro Almada. O entendimento do ministro André Mendonça foi o de que havia uma superlativa gravidade e uma ilicitude da divulgação de relatórios de inteligência da PF pelo ministro Alexandre de Moraes, também do Supremo. A decisão veio a partir de um questionamento do Partido Novo, após, na semana passada, Moraes ter tornado público um relatório pedindo a Fachin que investigasse André Mendonça por abuso de autoridade, improbidade administrativa e crime de responsabilidade. Alegou direcionamento nas investigações. Nesta terça-feira, na decisão liminar de afastamento do diretor da PF, André Mendonça rebateu, dizendo que Alexandre de Moraes usou um relatório feito pela Polícia Federal sem assinatura, sem timbre ou qualquer símbolo gráfico. Relatório interno, portanto, que deveria ter sido usado apenas internamente. Enquanto isso, corre o prazo dado por Fachin para que os ministros Alexandre de Moraes e André Mendonça deem explicações sobre os fatos da semana passada, quando a crise teve uma escalada. Prazo que termina na sexta-feira agora. Depois das explicações dos dois, caberá a Edson Fachin decidir se leva o caso ao plenário em sessão aberta ou fechada. Ele pode ainda convocar uma reunião reservada no gabinete para que os colegas ministros decidam como conduzir a crise interna. Da Rádio Nacional em Brasília, Priscila Mazenotti. 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

Mais do que aprender letras e palavras, a alfabetização é a porta de entrada para todas as aprendizagens ao longo da trajetória escolar. Esse direito é garantido no Brasil pela Constituição Federal de 1988 e também pela Declaração Universal dos Direitos Humanos, adotada pela ONU em 1948. Nesta terça-feira é celebrado o Dia Mundial da Alfabetização. A data foi criada pela Organização das Nações Unidas para destacar a importância da educação na construção de uma sociedade mais justa, pacífica e sustentável. Os resultados recentes mostram avanços significativos no Brasil. Em 2025, o país alcançou 66% das crianças alfabetizadas na idade adequada, superando a meta prevista para o período. A expectativa é atingir até 2030 a marca de mais de 80% dos estudantes alfabetizados ao final do segundo ano do ensino fundamental. Outro indicador positivo vem da Pesquisa Nacional por Amostra de Domicílios Contínua do IBGE. O levantamento aponta que a taxa de analfabetismo caiu para 4,9% em 2025. Em 2016, quando começou a série histórica, esse índice era de 6,7%. O processo de alfabetização começa nos primeiros anos do ensino fundamental. Uma criança é considerada alfabetizada quando consegue ler e compreender textos curtos, identificar informações e escrever palavras. Com o passar do tempo, essas competências são ampliadas, permitindo a leitura, a escrita e a interpretação de conteúdos cada vez mais complexos. Da Rádio Nacional, no Rio de Janeiro, Tatiana Alves.

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2: E aí, gente, muito boa tarde. Boa tarde, galera. Olá, você. Sejam bem-vindos. Hoje é terça-feira, 8 de setembro de 2026. Como é que tá? Tudo bem? Tudo certinho aí? Então vamos lá, vamos começar já o nosso programa, começando com ela, que é sucesso em todo o Brasil, que é a estouradaça do momento, Simone Mendes, Me Devorando.

0: Segura, segura, M10. E aí, gente? Quem tá tomando cana aí? Quem tá tomando cana? Quem tá bebendo? Eu tô bebendo desde cedo, meu filho. A partir de agora, você vai curtir o melhor show de brega da sua vida.
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0: som dela, hein, Tati Gell. Volta, coragem. 3h29, uma excelente tarde pra você que tá na sintonia aqui da sua 105.1. Vem comigo participar, pedir sua música, mandar seu alô, seu recadinho por aqui, fazer parte da nossa programação que só toca as melhores. (3526) 4083, telefone e WhatsApp aqui da sua atual para você participar. Vamos ouvir aqui a indicação dos ouvintes. O pessoal que tá pedindo música.
1: Boa tarde, aqui é Silvio Lima do bairro do Pinga Fogo.
0: Fala, Silvio.
1: Eu gostaria de escutar uma música de Renato Russo, Que País É Esse? Ofereço para todos os ouvintes da Rádio Atual FM. Obrigado, Silvio Lima do bairro do Pinga Fogo.
0: Obrigado, Silvio, pela participação. Daqui a pouquinho a gente curte Que País É Esse? Mais indicação por aqui, chegando em nosso WhatsApp.
2: Boa tarde, Léo.
0: Boa tarde.
2: Oi, Zefa. Toca pra mim uma música de Querri, Cabeça Branca. O Velho da Lancha. Só pra curtir, Léo. Boa tarde, na paz de Deus.
0: Boa tarde, Zefa. Tudo de bom pra você? Pessoal aí do Mário Bezerra, tem mais indicação.
3: 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Boa aqui tarde. Antônio Belo, ouvinte dessa rádio maravilhosa. Bota uma música aí. Divante pra mim, viu? Boa tarde pra você. Uma boa tarde maravilhosa.
0: Boa tarde, meu amigo. Tudo de bom pra você? Nosso ouvinte Antônio. Olha aí, o WhatsApp continua liberado aqui pra sua participação. 3526-4083. Onde esteja, aqui na cidade, nos sítios. Pessoal das zonas rurais aqui da região, das cidades circunvizinhas. A gente fica junto por aqui até as 5 da tarde. Tá bom, gente? Vamos curtir aqui o som do Vando com a música Chora Coração. 3h31.

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0: Oração da tarde com o padre Reginaldo Manzotti, ao vivo, na sua tarde de terça-feira. Hoje com a cara de segunda-feira, né, minha gente? Devido ao feriado de ontem, estamos iniciando aqui mais um momento de oração aqui com o padre Reginaldo Manzotti e você aí do outro lado do rádio. Márcia e Zezinho aí em Pombos ouvindo a gente, vovó Mara lá do Amparo, Isaac, aqui, Dona Odete, né, claro, com certeza. Valmira lá do Amparo tá na audiência. A Dona Rosa lá de Pirituba. Dora de Campinas, alô Dora, toda a família. Dona Ana lá no sítio Tamanduá acompanhando também conosco aqui a oração da tarde na sua atual 100% a melhor escolha. Olha, vai dar tudo certo. Deus está no controle de tudo. Você que já passou por momentos difíceis e achou que não tinha mais solução, às vezes ficamos tristes e sem esperança, mas não se esqueça que vai dar tudo certo. Confie em Deus, Ele está sempre lá para ajudar você. Acredite, confie em Deus, por maior que seja o desafio, Ele nunca vai desamparar você. Deixe o seu coração em paz, renove a fé e acredite que dias melhores virão para demonstrar o amor de Deus por você. Tudo vai dar certo, tenha fé. A angústia que agora toma conta do seu coração será combustível para a sua grande luta. Confie que Deus está no controle da sua vida. Só Ele sabe de todas as coisas e, claro, o que é melhor para você. Igor do Loteamento José de Lemos também conosco aqui participando. Vânia, alô Vânia, que Deus abençoe toda a família. Acompanhe com a gente neste momento, oração da tarde com o padre Reginaldo Manzotti, hoje, terça-feira, 8 de setembro de 2026.
1: Olá, queridos filhos e filhas, hoje é terça-feira, mas é também Natividade Nossa Senhora. Por isso, mais do que nunca vamos pedir, mãe, nos ajude e nos ensine a perdoar, porque teu filho foi que pediu, mãe, perdoar sempre, e ele deu prova disso na cruz. Me ajude, mãe. Filhos queridos, vamos fazer o sinal da cruz e nos entregar a Deus, em nome do Pai, do Filho e do Espírito Santo. Amém. Obrigado, Jesus, pela oportunidade que tenho de estar em profunda sintonia contigo, Senhor. Mas, Jesus, o teu ensinamento de perdoar sempre é um mandamento muito difícil, Senhor. Um mandamento complicado, porque a vida se encarrega de trazer muitos inimigos. É por isso, Jesus, que nesta tarde, com humildade, mas confiança, eu vos peço, me ensine a perdoar. Ajudai-me, Senhor, a perdoar meus inimigos. Ajudai-me, Senhor, a me libertar do mal que me fizeram, perdoando. Mas de modo especial, eu peço a intervenção de Nossa Senhora por essa situação tão difícil. E cada um traga presente uma lembrança, um nome, uma situação que te causa um mal tremendo. E reze comigo. Senhor, sozinho não posso perdoar. Eu não tenho força suficiente. Mas com tua graça, Senhor, na presença do teu Espírito e com o auxílio de Nossa Senhora, eu quero dar o perdão. Eu quero perdoar, Senhor. Que aqueles que me ofenderam sejam abençoados. Que aqueles que me desejaram mal sejam felizes. Que aqueles que tentaram me prejudicar sigam o caminho em paz. Mas Nossa Senhora, aquiete meu coração. Tire esse sentimento ruim, essa lembrança desagradável e essa dor que levo no peito. Ave Maria, cheia de graça, o Senhor é convosco. Bendita sois vós entre as mulheres e bendito é o fruto do vosso ventre, Jesus. Santa Maria, Mãe de Deus, rogai por nós, pecadores, agora e na hora de nossa morte. Amém. Nossa Senhora, ajudai-me a perdoar, porque é perdoando que eu me liberto, Mãe.
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0: nosso WhatsApp, 3526-4083. Opa!
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1: 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É Rogério de Souza Ferreira de Lagoa Redonda, mais conhecido como Hélio Pedreiro.
0: Valeu, meu amigo, muito obrigado. Uma excelente tarde pra vocês aí de Lagoa Redonda. Alô também pra Regina. Daqui a pouquinho vai curtir o som do Roberto Carlos. Ela gosta muito. Agora tem mastruz com leite. 4 e 8.

de cartaz. Vocês! Lindo! Dá-lhe Mastruz com Leite!

0: Sucesso aí de Zé Neto e Cristiano, Cadeira Cativa.
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0: Olha aí pro nosso ouvinte Zezinho, o som de Tom Oliveira, Falso, um Boi Vaqueiro, 4:15.

0: 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Olha, gente, um bebê de 5 meses morre após cair de moto. O pai confessou ter bebido antes de levar a filha e a esposa na garupa. O homem foi preso por homicídio de trânsito como dolo eventual. O acidente aconteceu na estrada de Canatuba, no bairro de Manassu, em Jaboatão dos Guararapes. Mulher dá à luz dentro de carro em engarrafamento na PE15, em Olinda. Bombeiros passavam pelo local e foram acionados pela gestante. Mãe e bebê passam bem e foram atendidos pelos militares. Acompanhante de paciente rouba a ambulância do SAMU em hospital e é preso após bater veículo. A ambulância caiu num canal em frente ao Hospital Dom Helder Câmara, no Cabo de Santo Agostinho. O veículo foi roubado quando a mulher era levada para a emergência do local. Crianças passam mal e são internadas após banho de mar em praia do Grande Recife. Mãe disse que, depois do episódio, descobriu que grupo estava próximo a um ponto de saída de esgoto. A CPRH informou que a praia está imprópria para banho nesta semana. Justiça apreende mais de 4 mil materiais irregulares de campanha eleitoral. A fiscalização do TRE aconteceu no Recife e também em Jaboatão dos Guararapes, Olinda e Petrolina. A maioria das apreensões foram bandeiras colocadas irregularmente em calçadas. Outras informações a qualquer momento aqui na sua Atual 100% a melhor escolha.
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1: E pra você, sucesso de Unha Pintada, Modo Recaída, aqui na Atual, 4 horas 30 minutos. Daqui a pouquinho vai rolar o nosso Momento de Amor pra você, o melhor do romantismo. Daqui a pouquinho, hein? Já, já. Deixa eu ouvir vocês aqui que estão participando comigo em nosso WhatsApp 3526-4083.
2: Toca uma música aí de Leonardo. Obrigado aí, Atual FM, 100% a melhor escolha.
1: Valeu, valeu, nosso ouvinte André, pedindo sucesso do Leonardo. Quem mais por aqui tá participando?
3: Aqui tá Helene do Lídia Queiroz. Toca uma música aí de Pablo pra mim, Atual FM, 100% a melhor escolha.
1: Muito bem, valeu galera, valeu demais, hein? E aí, a nossa vida, a nossa casa alugada. É, isso aí.

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5: Oi, gente, muito boa tarde para todo mundo. Chegando aqui com o nosso momento de amor para vocês.

É o nosso Momento Jamor, segunda edição, ao vivo aqui na Atual, a melhor escolha. O tempo é muito lento para os que esperam, muito rápido para os que têm medo, muito longo para os que lamentam, muito curto para os que festejam, mas para os que o amam, o tempo é eterno. Jurei amar você eternamente, mas como não sou eterno, juro amar você até o fim da minha vida. E aí você do outro lado curtindo o melhor do romantismo, é o seu, meu, nosso Momento de Amor. Você pode participar aqui conosco, 3526-4083, fazer indicação aí do som que você quer, pra quem você quiser, fica à vontade. Elton John canta pra gente agora.

Valeu, gente. Valeu, valeu. Valeu pela sintonia de vocês, pela companhia. Muito bom estar aqui com vocês no nosso momento de amor, levando a interatividade, a boa música romântica que vocês tanto pedem aqui na nossa programação. E claro, a gente tem o maior prazer em atender cada um de vocês. Vem aí a hora do Moção. Agradeço demais aí, parabenizando os aniversariantes do dia. A Letícia, lá do Jardim Piranga, fazendo aniversário hoje. E também Elisângela, deixa eu ver aqui, do Mário Bezerra. Parabéns, parabéns, tudo de bom. Feliz aniversário. E amanhã, a gente retorna amanhã a partir das 3 horas. Estaremos juntos novamente aqui pelas ondas da Atual, levando formação, música boa de qualidade com a sua participação. Até amanhã, fiquem com Deus.

0: Começando a fuleiragem!
1: Aí sim!
0: É a maior audiência do Brasil, programa novo, 30 anos de sucesso! E agora a participação dos brutos. Os brutos vão falar, todos eles que se acompanham a gente nas redes sociais, eles estão aqui no programa de rádio, agora é ao vivo.
2: É verdade.
0: E tenha calma, atrasar a menstruação 2 semanas é normal, ou então é cesárea, né? De madrugada no meio da van, é doido da roda que só um peão. Quando eu acordo, é doidinha, grito, o chapéu da sua é um pneu de caminhão.
1: Pneu de quê?
0: Um pneu de caminhão.
1: Pneu de
0: caminhão. Sim, o chapéu da Tereza, né? Vamos lá, grande galo, você que sabe de tudo, domina toda a ciência. Qual é o butico mais arrochado do mundo?
3: É o do sapo.
0: Tá vendo? Não confia nem no dele, ó.
4: Te lasca essa bora! Te lasca!
3: Ele falou que você falou de animal, seu frango.
0: E tu não é um animal também?
3: Eu sou animal, eu sou gente. Gente!
0: Já viu
3: o animal?
0: Já viu o galo ser gente?
3: Pai, filha. Tá vendo, irmão? Tá vendo?
1: O teu tá mesmo que.
3: Tá comendo
1: é. O teu
3: comendo é.
1: O teu tá mesmo que cacimba. Cacimba de cacimbão.
3: Tu vem com o eu vou cabimba.
1: É o. Aba safado.
0: Não, deixa para lá, gente. Deixa para lá
1: um c. Deixa para lá, hein? Ixi, mas meu Deus do céu.
0: É o arrochado que eu digo.
1: Uma vez eu marquei um encontro com uma menina pelo celular, né? A gente conversando aí. Marcou o local, né? Tudo certinho. Aí ela tá bem sem saber quem era eu, vê só. Aí quando chega lá, eu liguei pra ela e disse, eu já tô aqui. E ela me vem de longe. Quando eu chego pra... Cadê a menina? E ela me vem de longe. Aí eu, do nada ela cancela. Depois quando ela chegou em casa, ela disse, ah, eu vi tu lá, tu é muito feio. Mas feio que coitinha do cara.

0: Não é muito fã, mas eu não tô dizendo a dúvida. Mas me arrumei, botei aquele perfume bem cheiroso, na maior qualidade. Isso foi logo no começo, que eu tinha uma cinquentinha ainda.
1: Eita,
0: era solteiro.
1: Olha.
0: Solteirão. Não, o cara era mais bonito, tô mais, ficando mais feio agora, parece.
2: Depois que se lascou no Jabai.
0: Levei muito só quente.
1: O só quente a gente fica, né?
0: É cara meio com a cara murcha.
1: Já aprumado.
0: Mas hoje em dia ainda eu trabalho ainda. Mas, meu filho, não tem isso de moleza comigo, não. Agora isso aqui, meu filho. Essa é a coisa de manhã, logo na porta da barraca. A bujeja dele alumiando.
3: Como seu previsto. 30 anos pro

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1: Tiaguinho, todo mundo, você vira uma você vira uma estrela cadente, você é nosso astro rei, Tiaguinho. Tiaguinho, todo mundo perguntando por você, homem.
2: Eu de vocês! Calma,
1: putão! Ó, Tizinho, Tizinho tá aqui, Tizinho, ó.
2: Pensei que. Não, eu tô nu!
3: Que tamanho de gente, meu Deus!
1: Ei, Tiaguinho, rapaz, isso aí.
4: Ô, Tiaguinho!
1: Parece uma porca prenha, né?
4: Eu vi uma foto. Eu vi uma foto na
1: língua. Oxi! Tu tá com piso na língua?
2: Eu acabei de fazer amor.
1: Você tá com piercing na língua?
2: É paçoca.
1: Eita, dá furar o couro. Ei, Tiaguinho, você tá com a cabeleira grande agora, né? No visual.
2: Saudade, eu amo vocês.
4: Eu vi tu na igreja orando, com a cabeça pro céu assim, orando, pedindo ajuda a Deus.
2: Foi agradecendo a Deus, porque eu tive a salvação, né?
1: Graças.
2: A pressão deu alto, deu 22.
1: Vixe!
4: Foi alto.
1: É, e olha que ele é baixo, né?
3: Mais doido morria.
1: Pela primeira vez, um anão de pressão alta, você vai ver aqui. Tiaguinho, você com a mão pode fazer muito... Conhecinha!
4: Tudo bom?
2: Ela tá com a minha cueca na mão.
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0: Aurora, dona Aurora! 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Você vê aí, a gente colocando aqui, meu primeiro programa, colocando ouvintes no ar, seguidores, pessoas para conversar com a gente de várias partes do Brasil e do mundo. In the world.
1: In the world.
2: In the o quê?
0: In the world.
2: In the world. O que significa isso?
0: In the world quer dizer eu te amo em árabe.
2: Ah,
0: diga, in the world.
2: Kinderódio.
0: É, Kinderóvio.
1: Kinderóvio.
0: Kinderóvio. Atenção, Beto, na água, Páscoa. Você gostaria de ganhar um ovo de Páscoa?
2: É, quem? A pessoa dizer que não queria, aí tá de sacanagem, né?
0: É verdade.
2: Quem é que não gosta?
0: É verdade. Mas sua esposa sabe que o ovo que você quer ganhar tem cabelo?
2: Não, aí, mas desse jeito eu não quero, não. Desse jeito eu não quero cabelo, não.
1: Mas vai. Tá, não quer um, quer dois?
2: Não quer, não. Com cabelo eu não quero de jeito nenhum.
0: É, bicho remoso.
2: Com cabelo
0: eu
2: não quero,
0: né?
2: Não.
0: É bicho remoso, é coisa que tem cabelo,
2: aí,
0: né, mano?
2: Aí não dá pra mim, não. Aí ele falando contigo.
1: Isso aí, gente, perguntou,
2: isso aí a gente pula a versão, aqui não dá pra mim, não. Entendeu?
1: É. Eu não sou besta.
0: Ei, Galo, na cachaça, você gosta de tomar? Qual tipo de tiragosto você gosta, assim, pra acompanhar a cachaça? Com isso, um caldinho, uma chaca, assim, um negócio mesmo que você gosta? Quando tem uma fruta.
1: É, cachaça combina com tudo. Com tudo. Galinha do pé seco, galinha. Não combina com uma galinha matriz, mas uma galinha do pé seco.
0: É verdade. Qual foi, assim, os tiragostos mais exóticos que você tava bebendo, se tava pra baixo na época, Liz, né? E, rapaz, vamos aqui rachar um litro aqui pra gente, bora, tem o que aí pra tiragosto? Às vezes, não tinha essas coisas, assim, qual foi os tiragostos mais peba que você já bebeu?
1: Cajá. Aí tomou um litro com dois cajá.
0: Ixi,
1: foi. Tomava a dose e lambia. É. Que botava no prato.
2: Isso aí ele passa três dias seguidos falando.
1: Lambia e botava liso. No roncador.
0: Eita.
1: Não tinha nada, era só cajá, lambia e botava lá, tomava uma dose.

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5: 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Mas beba coração, viu, derrota?

0: direto, exceto com cera de macaco. É o seguinte, eu vou dar pra Linda, eu vou dizer que o finado Michael Jackson não morreu e ele tá escondido na casa dela. Dela escondido. Fale aí com o Michael.
1: Alô, Michael. Alô, Michael. Alô, seu nice boy.
0: Deixa eu dar um gritinho.
1: Deu um gritinho.
2: Alô?
0: Alô?
2: Oi.
0: Opa, tudo bom?
2: Quem está falando?
0: É Dona Linda, é?
2: É, sou eu mesmo.
0: Dona Linda, a gente pode levar o Maico pra casa?
2: Levar quem?
0: Mas porque ele não está escondido aí, né?
2: Sim, tá bom, tá bom. Após tá bom, você leva pra qualquer coisa. Leva pra casa do prefeito, tá?
3: Alô?
0: Ô, amigo, o que é que tá acontecendo, hein? A Linda já passou o telefone pro senhor, o senhor tá escondendo o Michael aí?
3: Escondendo aqui?
0: Sim.
3: Aqui ninguém é escondido, não.
0: Ele tá escondido aí.
3: Ele tá escondido aqui, rapaz, que ninguém é escondido. Olha a bola.
0: Chama Dona Linda que ela sabe que Michael tá aí.
2: Criatura, vá procurar o que fazer, criatura. Eu tô ocupada, fica você com essas conversas, poxa.
0: Não, porque da última vez que a gente falou com ele, ele disse que tava escondido aí dentro.
2: Da sua mãe, deve ter sido, criatura. Só pode ter sido da sua mãe, tá?
4: Isso!
5: Puxa, tá direitinho, ela acordou a paia.
0: Ah, não. Eu não vou ligar mais de novo, não. Vou, né?
6: Liga.
0: Mas que pode, né, pai? O Maico morreu e tá nisso, você continua vivo.
7: Cuidado.
0: Né? Pô, portanto.
5: Ah, Maria.
0: Né? Tá falando...
1: Homem.
2: Alô?
0: Opa, Dona Linda, tá aí?
2: Quem deseja falar?
0: Se a gente de tratar o pai do seu filho, me respeite.
2: Respeitei você.
0: Tu ainda tem uma cicatriz no pé do bucho.
2: Você sabe com quem você tá falando?
0: Não sei.
2: Você sabe com quem você tá falando?
0: Na minha ex-mulher, a madrinha de Michael Jackson.
2: Tenha vergonha, filha da p***.
0: É isso, bebê.

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1: Nem chove, nem faz sol, só orelha.
2: Pensa.
0: Cadê os dentes de mãe?
2: Tô indo pegar o ônibus pra ir pra aí, filha.
0: Aí, o homem sempre pontual, vai, dois dias de atraso.
2: Tu tá onde, velhinho?
0: Vai chegar aqui na hora de voltar.
1: É.
2: Tu tá onde? É. Nesse exato momento. Eu tô aí, tô em casa. Eu tô indo pra pegar o ônibus.
0: Juazeiro ou Caruaru?
2: Juazeiro.
0: Aí, a gente marcou hoje, aí vai chegar amanhã de noite.
2: Faz 15 dias que a gente marcou pra hoje.
0: Se um homem desse aí, será? O caba perde o quê? Perde uma agulha, né? O caba perde uma cabeça de um alfinete, o caba perdeu um ônibus do tamanho do mundo. Ele vai pro escuro, que ele é mais feio, é feito morcego, anda no escuro.
2: Perdeu o ônibus.
0: Farinha, cadê tua mãe?
3: Mãe tá em casa.
0: Carinha, aí tá tu.
3: Rodando, né?
0: Opa, meu patrão, tudo bom, minha patência? Chega! Farinha! Farinha, teu pai, Farinha?
2: Meu Deus! Ele vem puxando o tal de corda, foi.
0: Farinha!
1: Esse tá cansado de guerra.
0: Farinha, mas ele tá cansado, Farinha? Farinha! Como é o nome dele, Farinha?
3: Joaquim!
0: Bora, Joaquim! Compadre Quinca!
2: Cadê ele, Farinha?
0: Mostra aí, compadre Quinca! Essa peruca dele é nova, hein? Bora, meu patrão Joaquim! Patrão! Patrica! Meu patrão Joaquim!
1: Ele é brabo,
2: hein? Não, não é conversa.
0: Meu patrão Joaquim!
3: Aqui vai dar resenha, da...
0: Das pegadinhas!
3: Não.
0: Seu Joaquim! Não. Seu Joaquim, o senhor quer arrimar nesse Uber,
2: seu
0: Joaquim?
2: Seu Joaquim não quer conversar.
0: Grande seu Joaquim!
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6: Lúcia. Calcinha preta.

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0: Eita, até eu vou ligar agora pra Penha.
1: Penha?
0: Liga, vou ligar lá, é o seguinte, eu vou ver que o dólar disparou, que ela corre atrás e segura ele pelas orelhas.
1: Esse, mano.
0: O dólar disparou, tudo cai. Isso é o dólar, quando ele passou a correndo aí, segura ele.
2: Alô?
0: Alô, é Penha?
2: É ela que tá aqui.
0: Dona Penha, aqui é do Banco de Praça Central. E a gente tá ligando pra senhora pra dizer que o dólar disparou e queria lhe pedir um favor, se ele passar por aí, pra senhora segurar ele, viu?
2: Eu não, quando não sei segurar.
0: Pois é, se ele passar por aí, a senhora tem que segurar ele, viu?
2: É pra segurar, é?
0: É, pra segurar.
2: E eu sustento?
0: Sustenta, porque ele é pequeno, agora é perigoso, sabe?
2: Ah, pois, perigoso?
0: Não, perigoso porque ele tem valor. Agora a senhora garante que segura, né?
2: Eu não posso garantir não, que eu não sei fazer nada.
0: Posso confiar, dona Penha, que a senhora vai segurar ele?
2: Não, não confio não, que eu não sei segurar não, que eu não tenho força mais não.
0: Ai, dona Penha, a senhora fica rindo com um assunto tão sério.
2: Não é brincadeira não, eu tô vendo que é pesado. É por isso que eu digo...
0: Pesado como?
2: Pra mim sustentar.
0: Mas a senhora sustenta, se o dólar disparar de novo, a senhora perde ele.
2: Eu não sei, não entendo que coisa é dólar.
0: Ah, mas o povo disse que ele já disparou. Se ele passar por aí, a senhora pega ele pelas orelhas.
2: Deus me livre. Assim me mata logo.
0: Não, mas ele é pequenininho, qualquer um pega nele.
2: Eu não seguro não, que eu não sustento.
0: Olha, dona Pé, agora se o dólar disparar de novo, a senhora vai sofrer com as consequências, viu?
2: Não vai fazer medo aí não, senão eu qualquer coisa tô caindo.
0: E quando chegar a hora, segure.
2: Eu não vou segurar a hora nenhuma.
0: Mas agora é tarde, o dólar já disparou.
2: Deus me livre.
0: E o dólar tá dizendo que se disparar não vai passar aí não, porque a sua casa é pô de fezes de gato.
2: Isso é palavra de homem, é uma palavra de um safado.
0: Só que eu falei dos gatos fedorentos da senhora.
2: Isso é conversa você vê comigo, vai ficar arrumando a cada peste.
0: Eu me respeito.
2: Eu respeito quem deu você, cachorro velho.
0: Sou mais seu cachorro que tem uns gatos fedorentos.
2: Coitado, antes de morrer tu tá inchado. Tu vai fazer parte de tu.
0: Não, dá uns banhos esses gatos que é melhor.
2: Aqui não é telefone de mulher safada não, aqui é um telefone de mulher.
0: De mulher que tem gato podre.
3: Você tá tão animadinha, né?
0: Eu sei mesmo, eu não vou ligar mais de novo.
4: Isso
0: não,
4: atualmente, não. Doutor. Liga.
0: Nem real, a gente sabe o que é, porque essa nota de 100 vai sair, a gente não bota nem no bolso, né?
3: Ah, tá aí.

0: identificação, você sabia?
1: Na caatinga de gato, eles não vão pegar, não?
0: E você vai se arrombar.
1: Aí, né?
0: Vai se converter, procura uma igreja universal e se converte, entregue sua alma a Jesus. Não fica chamando uma véspera, que aqui não é cabaré, não. Cabaré é na casa da sua mãe, seu filho da p***.
1: Irmão, o dólar já passou duas vezes aí, dona Penha não segurou.
0: Que dólar? Se ela não conhece nem dólar.
1: Ah, então me desculpe, eu acho que eu liguei errado.
0: Ah, minha filha, agora é tarde, a polícia já tá a caminho. Vai procurar seu número e você aqui, eu não sei, não posso fazer mais nada.
1: Quando a polícia chegar, eu vou dizer que você tá mentindo.
0: Eu mentindo?
1: Sim.
0: Eu sou filha de Deus, não é de Satanás, não. Filho de Deus não mente, quem mente é filho de Satanás.
1: Não, você mentiu, que eu não liguei pra ele, quem ligou pra mim foi você.
0: Ah, pô, quem tá mentindo é você. Valeu o Salmo, procura o Salmo 91 e leia, entrega a tua vida a Jesus.
1: Eu vou ler, não ligo mais pra mim não, pra não atrapalhar minha leitura.
0: Como é que eu vou ligar pra você se eu não sei teu número, infeliz?
1: Se o pastor descobrir que tu tá dando em cima de um casado.
0: Casado?
1: Sim.
0: Tu é mal amanhado, rapaz. Tu deve estar na prisão por aí, querendo uma p*** pra enfiar no seu p***. Mas não achou não? Aqui tem um monte de p***. É?
1: Tá amarrado, dois mundos mortais.
2: Terminando mais um programa, obrigado pela sua audiência. 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
3: Uhul.
2: Obrigado pela sua audiência, fiquem com Deus, até amanhã, se Deus quiser. É um K, é um B, é um Osse. Acabou-se!
3: Uhum.

A Hora do Ângelus. O anjo do Senhor anunciou a Maria, e ela concebeu do Espírito Santo. Ave Maria, cheia de graça, o Senhor é convosco. Bendita sois vós entre as mulheres, e bendito é o fruto do vosso ventre, Jesus. Santa Maria, Mãe de Deus, rogai por nós, pecadores, agora e na hora de nossa morte. Amém. Eis aqui a serva do Senhor, faça-se em mim segundo a vossa palavra. Ave Maria, cheia de graça, o Senhor é convosco. Bendita sois vós entre as mulheres, e bendito é o fruto do vosso ventre, Jesus. Santa Maria, Mãe de Deus, rogai por nós, pecadores, agora e na hora de nossa morte. Amém. E o Verbo divino se fez carne e habitou entre nós. Ave Maria, cheia de graça, o Senhor é convosco. Bendita sois vós entre as mulheres, e bendito é o fruto do vosso ventre, Jesus. Santa Maria, Mãe de Deus, rogai por nós, pecadores, agora e na hora de nossa morte. Amém. Rogai por nós, Santa Mãe de Deus, para que sejamos dignos das promessas de Cristo. Oremos. Infundi, Senhor, como vos pedimos, a vossa graça em nossas almas, para que nós, que pela anunciação do anjo, vimos ao conhecimento da encarnação de Jesus Cristo, vosso Filho, por sua paixão e morte, sejamos conduzidos à glória da ressurreição, pelo mesmo Cristo, Senhor nosso. Amém.

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10: Rolando para o Clube Náutico Capibaribe, alô, alô, Raldinei Alves.
11: Alô, Edinaldo, boa noite para você e a todos e todas que estão nos acompanhando. Hoje o Náutico fez o último treinamento antes do jogo de amanhã contra o América Mineiro. O discurso no Náutico é muita cautela nesse jogo, principalmente depois do que aconteceu contra a Ponte Preta.
10: O que é que a Ponte Preta não faz, né, amigo?
11: Exatamente. O discurso que está sendo trabalhado no Náutico, até porque o Náutico teve pouco tempo de preparação em campo, né? O último jogo foi na quinta, aí na sexta foi só um regenerativo, no sábado os jogadores tiveram folga, fizeram um treinamento no domingo. Ontem foi o dia da viagem para Belo Horizonte e hoje já foi aquele treinamento pré-jogo, então não deu para...
10: Quando tem uma viagem complica mais, né?
11: É, não deu para se aprofundar em nada técnico, tático. E o psicológico também vai ser importante para o Náutico não deixar escapar pontos contra o América.
10: Eu estava até falando hoje aqui na Rádio Jornal, no nosso comentário, que nós conseguimos, pelo menos por enquanto, exorcizar essa coisa de não ganhar jogos em casa, né? O Sport já ganhou... O Santa Cruz finalmente ganhou na última partida contra o Botafogo da Paraíba. E o Náutico é quem melhor vem rendendo nesses jogos em casa, né?
11: Pois é, uma
10: três jogos
11: boa.
10: Já que ele consegue ganhar em casa, coisa que não vinha acontecendo nas rodadas anteriores, né? Então isso é muito bom, porque o futebol de Pernambuco, tudo bem que eram outros anos, outras épocas, mas há bem pouco tempo o futebol de Pernambuco, mesmo estando mal como está no momento, mas conseguia transformar nossos estádios em caldeirões, era sempre assim. Clube que vinha de fora jogar aqui, nos Aflitos, no Arruda e na Ilha do Retiro, temiam a grande pressão da torcida. E depois começaram a perder, passar vexame dentro de casa. Finalmente parece que exorcizaram isso, né, Raldinei Alves?
11: Exatamente. E olha, amanhã, fora de casa, o Náutico vai ter Danielzinho à disposição.
10: Antes de você seguir com o Danielzinho,
11: diga.
10: Você falou agora fora de casa e eu lembrei que agora o problema é ganhar
11: fora de casa.
10: Né?
11: É, exatamente.
10: O Náutico tá com quantos jogos sem ganhar fora de casa?
11: A última vitória do Náutico fora, deixa eu puxar aqui,
10: acho que 7 a 8 jogos, né?
11: foi contra o Operário. Operário.
10: É, eu acho é que já faz mesmo. Uns 7 a 8 jogos.
11: Foi contra o Operário, aquele 6-2, ainda no mês de maio. De lá pra cá. Jogou contra o contra o Sport, perdeu. Contra o Novo Horizontino, empatou. Vila Nova, perdeu. Havaí, perdeu. CRB, perdeu. Ponte Preta, empatou. São Bernardo, empatou. Então são
10: 7 jogos.
11: 7 jogos, exatamente. 7 jogos sem vencer fora de casa.
10: É, melhorou nos jogos em casa e piorou nos jogos fora. Tem que recuperar tudo também, né, Náutico?
11: Por outro lado, e isso condiz perfeitamente com o que você está falando, a última vez que o Náutico perdeu em casa, também já faz tempo, foi ainda no mês de junho, contra o Goiás, na rodada 15. A gente já está indo para a rodada 27.
10: Exatamente. Então, é melhorar agora os jogos fora de casa. E não tem chance melhor do que essa. Enfrentar o vice-lanterna. É vice ou é o lanterna?
11: Vice-lanterna, o América.
10: Vice-lanterna, o América Mineiro, que não ganhou de ninguém, virou saco de pancadas. O Náutico tem tudo para ganhar esse jogo agora. Concordo plenamente com esses alertas que estão sendo dados. Não se ganha jogos antes do jogo acontecer. Então tem que ganhar com a bola rolando. É lá dentro das quatro linhas, né, Haldner?
11: Pois é. Agora falando sobre Danielzinho, finalmente ele foi regularizado. Saiu no boletim informativo diário da CBF, o BID. Então vai para o jogo, não deve ser titular, mas viajou junto com a delegação, já foi anunciado de forma oficial pelo Náutico, está recuperado da lesão. Você lembra que ele chegou com aquele problema, né, no quinto metatarso, se recuperou dentro do Náutico para começar a ficar à disposição. E segundo o Hélio dos Anjos tinha dito, no mês passado ainda, ele só vai começar a receber salário a partir de agora, que é quando ele de fato está à disposição para o clube. Enquanto ele estava só se tratando da lesão, ele não estava recebendo salário, não estava gerando custo.
10: Quer dizer que ele sofreu do mesmo problema de Neymar no metatarso?
11: Pois, né? É, exatamente.
10: Está igual a Neymar. Será que a conta bancária também está igual?
11: Vamos ver se o talento é igual, né? A torcida quer que o talento seja igual ao de Neymar. Mas o Danielzinho estava no Ipiranga, né? Ele vinha jogando o Brasileirão da Série C. O Ipiranga não se classificou para a segunda fase, mas até o final da primeira fase, no término do mês de junho, ele vinha jogando, teve a lesão, se recuperou da lesão durante o mês de julho, também o mês de agosto, e agora está de volta, vai ficar à disposição. Deve jogar alguns minutos amanhã, acredito que sim. O Hélio tem falado bastante da expectativa de contar com ele, mas ainda poucos minutos, porque é um jogador que, como eu disse, está desde o final do mês de junho parado.
10: É, e não seria nada importante colocar o jogador de frente, né?
11: Botar
10: o jogador quando estiver mais preparado de frente. Enquanto não, ele vai pegando 20 minutos num jogo, 30 no outro, depois joga um tempo tal,
11: pois
10: e vai
11: é.
10: Vagarosamente até se encaixar.
11: O Náutico mais uma vez está com aquela lista imensa de pendurados para o jogo de amanhã. Amanhã a gente vai falar mais também diretamente sobre o jogo, mas Hélio dos Anjos, Guilherme dos Anjos, Samuel, Gustavo Henrique, Betão.
10: Rapaz, Hélio dos Anjos e Guilherme,
11: os
10: pendurados.
11: Dois. Os dois de uma vez.
10: Nunca vi isso, cara. Primeira vez, não?
11: Juntos? Eles reclamam bastante.
10: Ele adora um cartão, né?
11: Você sabe que eles reclamam bastante. Samuel, Gustavo Henrique, Betão, Borazzi, Reginaldo, Wanderson, Jean Carlos, Vitor Andrade, Derek.
10: É o time todo?
11: Time todo não, mas muita gente tá pendurada. Jogadores que, se tomarem cartão amarelo amanhã, ficam de fora do próximo jogo. Arnaldo também está pendurado. Uma turma de peso aí para o Náutico, que vai precisar tomar cuidado para não tomar cartão amarelo.
10: Senão vai perder muito jogador, né, cara?
11: É. E depois o jogo que o Náutico tem, na rodada 28, é contra o Operário na terça, dentro dos Aflitos, mas já é um jogo com um adversário mais difícil.
10: Já basta o tempo que ele passou sem Vinícius, sem Todinho. Vários jogadores estiveram lesionados, né?
11: Pois é, pelo menos em termos de departamento médico, é uma fase melhor para o Náutico. Vinícius está bem, Todinho voltou a jogar. Só ficou no DM, pelo que eu consigo lembrar agora, Luiz Felipe, que teve uma lesão grau 3 na coxa. Matheus Ribeiro não joga mais essa temporada. E Paulo Sérgio, oficialmente, está no processo de transição
10: física.
11: Paulo
10: Sérgio é a velha interrogação de sempre, né?
11: Pois é. O clube informa oficialmente que ele está no processo de transição física. Agora, o que chama atenção, até sobre esse assunto, Ednaldo, é que o Paulo Sérgio tem frequentado o vestiário, tá? Do Náutico. Se de fato a relação, enfim, esteja ainda estremecida.
10: Pode ser que tenham feito uma reintegração, né?
11: É, pelo menos está havendo um respeito, né, das duas partes, porque eu vi, inclusive, lá nos Aflitos, no último jogo, ele estava nos vestiários, estava junto com o grupo, ele participa daquele pré-jogo, aquela roda pós-jogo. Teve um vídeo também de bastidor que o Náutico publicou nas redes sociais, da oração, né, do discurso do treinador depois do jogo, e o Hélio dos Anjos agradecendo nominalmente ao Paulo Sérgio pela presença no vestiário. Ele agradeceu também a Vitor Andrade. Vitor Andrade, você já deve ter percebido, perdeu espaço, não está sendo relacionado já de alguns jogos para cá. Então, isso acaba sendo uma coisa positiva, mostra claro, que o grupo está fechado, independentemente desses problemas, o grupo está fechado.
10: Essa reaproximação entre Hélio dos Anjos e Paulo Sérgio tem que ser feita, cara. A não ser que o cara vá embora, mas se ele continuar, alguma coisa tem que ser feita para melhorar esse ambiente, né?
11: Pois é. Vamos ouvir Hélio dos Anjos?
10: Vamos.
11: Deu uma entrevista hoje, tranquilão.
10: Foi?
11: Falou do jogo.
10: Só do jogo.
11: Só do jogo.
10: Esse é o Hélio, rapaz.
11: É um bom treinador.
10: Quando ele fala só sobre a parte tática, técnica, o jogo em si, aí ele dá um show.
11: Hélio dos Anjos falou sobre o cuidado que o Náutico precisa ter para enfrentar o América.
3: Olha, cada jogo tem uma situação, tem uma história. Nós estamos buscando sempre um equilíbrio, a equipe conseguir se equilibrar novamente dentro da competição. É muito prazeroso você somar ponto em 8 rodadas numa competição tão forte quanto essa. Mas não vejo qualquer coisa que aumente a sua condição de sair com resultado positivo. Vai ser o jogo. Eu coloquei muito isso para os jogadores, até mesmo no primeiro contato que eu tive com eles dentro do vestiário, após o jogo do Botafogo. Hoje, antes do trabalho de vídeo de adversário, eu toquei muito nesse assunto, né? E nós precisamos trabalhar melhor do que nós trabalhamos até agora. Nós vamos enfrentar um América que, no recorte de 30 minutos, é uma das equipes que mais inicia forte. Porque eles estão numa tentativa, numa busca de resultado. A única forma que você tem de diminuir esse ritmo deles inicial é fazendo gols. Então nós temos que saber que temos que entrar nesse jogo totalmente atento. Nós vamos pegar um campo muito rápido, um campo bom de se jogar, e um adversário que vai praticamente com a sua, uma das últimas oportunidades que tem para, na matemática, eles ainda sonhar com uma possibilidade de manutenção dentro da divisão.
11: Muito bem, palavras de Hélio dos Anjos, então, pregando a cautela e o cuidado que o Náutico precisa ter.
10: Fazia tempo, viu, que eu não vi uma entrevista de Hélio sem falar em política, sem falar na falta de estrutura do clube, sem querer justificar isso ou aquilo, sem prepotência. Coisa boa voltar a ouvir o velho Hélio dos velhos tempos.
11: Eu avisei a você, hoje ele estava tranquilão. A entrevista foi lá em Belo Horizonte, né? Então, Novos Ares.
10: Novos Ares. Então os ares daqui não ajudam, Hélio,
11: aqui,
10: é isso?
11: Ele falou no último jogo, né, aquela história do tudo que eu faço aqui no Náutico, o pessoal critica, tudo como que eu faço está errado.
10: Como diria João Vitor, a atmosfera não está agradando o Hélio, né?
11: É.
10: A atmosfera recifense.
11: E assim, sejamos sinceros também, existe um desgaste, claro, né, da torcida com
10: claro,
11: o trabalho
10: claro,
11: do Hélio.
10: Isso é verdade.
11: Eu imagino que ele vá terminar a temporada normalmente com o Náutico. Isso está se mostrando ser um acerto, né, agora, porque ele voltou a conseguir resultados. Mas a relação se desgastou bastante depois desses últimos episódios. Só pra gente fechar, Edinaldo, existe um debate ainda entre muita gente, né? O que é que o Náutico tá brigando nessa Série B? Se já dá pra pensar em G6 ou se a briga ainda é pra se livrar do rebaixamento. Eu fui até buscar naqueles portais que calculam essas probabilidades.
10: De estatísticas.
11: Isso, o chance de gol é bem engraçado. Coloca o Náutico praticamente como um time de meio de tabela. A chance de se classificar para o playoff, de estar entre os 6, é apenas de 8,7%, muito pequena. E a chance de rebaixamento é de 1,4%, muito pequena também. Então, segundo chance de gol...
10: no meio da tabela.
11: Pelas projeções que eles fazem...
10: Eu vou te contar uma coisa, eu já tenho dito isso, mas repito, Haldney. O Náutico, pela queda que teve na competição, puxa vida, se manter na Série B já é um grande negócio.
11: Sim.
10: Porque
11: e também... é um time que vem de 3 anos jogando a Série C.
10: Pois é, também não é um grande negócio você chegar todo desarrumado na primeira divisão para levar porrada o tempo todo. Então é melhor se articular, se engrandecer um pouco mais dentro da Série B para chegar na Série A com tranquilidade. Agora, isso não descarta a possibilidade de lutar e buscar o acesso. Isso não descarta.
11: Se a oportunidade surgir, né?
10: Se a oportunidade surgir, vá lá e pegue e consiga o acesso para 2027. Sem dúvida nenhuma.
11: Agora vai começar uma sequência de pedradas, né? Porque pega o América Mineiro, tudo bem, um time que está no Z4, depois o Operário, que está brigando para subir, o Cuiabá, que está numa posição ruim na tabela, mas é fora de casa, o jogo é lá em Cuiabá, então tem uma viagem um pouquinho mais chata, Tem o clássico contra o Sport, a gente sabe que clássico tudo se equilibra, né? Mesmo o Sport vivendo uma fase ruim, aí pega o Fortaleza fora, Novo Horizontino, Vila Nova. O momento do Náutico ter adversários mais acessíveis para pontuar é esse. E o Náutico está se saindo bem. Já são 3 vitórias nos últimos 4 jogos. Vamos ver o que acontece amanhã.
10: Ok?
11: Valeu.
10: Pronto, nosso Rodney Alves acaba de destacar aqui para o nosso Bola Rolando as notícias do Clube Náutico Caparibe. Esta foi a terça-feira alvirrubra. 18:25.
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19: Alô, alô, Edinaldo Santos. Boa noite para você, um abraço para a torcida rubro-negra que está ligada aqui no Bola Rolando. E com certeza, ávida por informações referente à chegada do novo treinador do esporte. Apesar do clube não oficializar, e só pode fazê-lo depois que tiver assinado o contrato, né? Mas o nome do Mariano Souza já está aí rondando nos bastidores, ressoando por toda a capital. E a torcida do esporte, uma grande parte, viu, Ed? Comemorando o retorno do argentino Mariano Souza para ficar à frente do comando técnico do esporte nesses 12 jogos que faltam para encerrar essa fase de classificação da Série B. O nome aprovado pela maioria, na verdade. Alguns ainda meio reticentes. Mas a essa altura do campeonato, a diretoria decidiu caminhar ao lado da torcida. Já que a torcida perdeu o Mariano Souza, então vamos trazer Mariano Souza.
20: Você sabe que a gente conversou muito sobre isso no Domingo Esportivo, né? Onde eu fui favorável à contratação de Mariano Souza, porque eu gostei do trabalho do cara. Teve erros? Teve falhas? Claro que teve. Qual é o técnico que não tem erros e falhas? Principal erro qual foi? Esse que todo mundo sabe, né? Quem entende um pouquinho de futebol vai ver que os times dele eram muito ofensivos e ele não tinha um equilíbrio. Coisa que eu acho que ele está corrigindo ao longo da sua carreira, porque ninguém vai continuar só sendo ofensivo o tempo todo para não tomar a bola nas costas. Eu reclamo disso com o Hélio dos Anjos, naquele esquema dele. Imagina com o Mariano Souza, que é um jogo muito mais aberto do que o Náutico faz hoje em dia. Então eu vejo o Souza como um treinador interessante. Não vejo diferença de Mariano Souza para os nomes que estavam sendo anunciados. Sinceramente, não vejo. Não vejo ninguém nem melhor nem pior. Mariano Souza não é nem melhor nem pior do que eles, e eles também não são nem melhores nem piores do que Mariano Souza. Como ele já tem uma passagem pelo esporte, sabe como é que a banda toca por aqui, ele pode conseguir esse equilíbrio. Se ele conseguir um equilíbrio com o que ele apresenta dentro de campo, o esporte vai crescer de produção, não tenho dúvida nenhuma. Se o elenco vai responder à altura, eu não sei. Agora, gente, a gente continua valorizando, aliás, super valorizando essa questão de técnico. Quando o técnico sai ou entra, a gente passa semanas e semanas valorizando o técnico, porque chegou, porque vai melhorar. Quando está para cair, tem que sair, senão o time não chega. Quer dizer, é tudo responsabilidade em cima do treinador. E quem adora isso, sabe quem é, o Alexandre?
19: Quem é?
20: O nosso Cartola, meu amigo.
19: Ah, verdade.
20: Porque transfere a responsabilidade para o treinador, ó, te vira, e ele tira do caminho, entendeu?
19: É mais fica fácil, na dele, né? Fica,
20: é muito mais fácil.
19: É mais fácil, mais cômodo, né?
20: Mas, no geral, eu acho que é um nome que pode ser interessante para o Esporte Clube do Recife. Não há unanimidade? Claro que não vai haver nunca. Mas é um treinador que pode reiniciar um bom trabalho na equipe do Esporte Clube do Recife. Pelo menos é a minha expectativa, é o que eu espero.
19: É, o cenário hoje, pelo menos, é bem diferente mesmo do dia que foi anunciado o Dilmar Dal Pozzo. O nome do Dal Pozzo chegou aqui com uma rejeição enorme. A gente falou isso diversas vezes em vários programas. O Mariano Souza, não. A torcida realmente gosta do Mariano Souza. Para mim, é um técnico comum. Acredito que talvez ele dê liga, como você falou, aí vai depender também, porque não pode apostar que o elenco vai corresponder à expectativa. E o que pesa contra o Mariano Souza é, no ataque, ele coloca o time para frente, mas tem que cuidar do sistema defensivo. É aquilo que você falou.
20: Olha, espero no que dia tenha que ele, né, conseguiu isso, no dia que ele conseguiu melhorar um pouco o sistema defensivo, o Sport conseguiu fazer um dos melhores jogos que eu vi o Sport jogar até hoje.
19: Atlético
20: foi aquele,
19: Mineiro.
20: Aquele jogo contra o Atlético. Porque ele se cuidou um pouquinho mais, foi mais precavido. E o ataque funcionou e o Sport jogou um grande futebol e ganhou o jogo.
19: É, mas depois pegou Fortaleza.
20: É, exatamente.
19: Na arena e...
20: Depois ele voltou a utilizar aquele buraco enorme que ficava lá atrás para tomar bola nas costas. Isso é verdade.
19: Exatamente. Você fez agora uma comparação boa. Aquele jogo contra o Atlético foi muito bom. Em contrapartida, o jogo seguinte, pela Copa do Nordeste, o Sport perdeu goleado, né? Na arena, 4-1. Eu trouxe até alguns números dele aqui. A passagem do Sousa em 2024 pelo Sport foram 41 jogos, 22 vitórias, 10 empates e 9 derrotas. Conquistou o título pernambucano daquele ano. O aproveitamento 61%. Nesse ano, ele defendendo Defensa e Justiça, lá da Argentina, ele fez 33 jogos, 10 vitórias, 11 empates e 12 derrotas.
20: Esse número anterior que você falou foi do estadual?
19: Foi na temporada completa, que ele disputou Copa do Nordeste naquele ano.
20: Diga-me qual treinador hoje aqui em Pernambuco que está conseguindo ultrapassar 60%
19: de
20: aproveitamento?
19: Não, não tem.
20: Mas é isso que a gente tem que olhar também, cara.
19: Desse aproveita, o Dalpozo acho que ficou em torno de 38, alguma coisa
20: pois
19: assim,
20: é,
19: né?
20: Pois
19: ficou
20: é.
19: Abaixo mesmo.
20: Hélio dos Anjos não está atingindo isso faz tempo. Bom, o Christian Souza talvez esteja se aproximando disso agora, depois da vitória contra o Botafogo.
19: Não, os números são favoráveis a ele, isso é verdade, isso é indiscutível, né? Mas a gente fica nessa expectativa para ver, porque são poucos jogos, né, Ed? São 12 partidas apenas que restam nessa fase.
20: Isso não é fácil para nenhum treinador,
19: né? Não, e ele vai chegar desconhecendo o elenco, desconhecendo todo mundo, esquema tático diferente.
20: É um grande desafio.
19: Grande desafio.
20: Para ele.
19: E o Sport oficializando a contratação de Fernando Sobral. A gente já trouxe essas informações, mas hoje foi confirmado oficialmente a contratação dele pelo Sport Clube do Recife, contrato até o fim de 2028. E o atacante Zé Roberto, Edinaldo, sem chances na equipe, pediu liberação do clube. Segundo informações que a gente até obteve com a diretoria do Sport, tem um clube, que não passaram qual foi, interessado no Zé Roberto. E ele, vendo essa movimentação da diretoria em contratar outros atacantes, disse, não tenho mais espaço.
20: Foi procurar novos ares, né?
19: Procurar novos ares, então o Zé Roberto deve realmente rescindir o contrato com o Sport e quem sabe aí encontrar sorte em outros clubes pela frente, né?
20: E que teve a infelicidade de sofrer aquela lesão.
19: Uma pena.
20: Depois,
19: né,
20: foi machucado de novo, me parece que atingiu a mesma lesão que anteriormente, né?
19: Passou mais de um ano, né, se recuperando.
20: Aquela da cirurgia foi mais de um ano, né?
19: Ele não conseguiu voltar, não rendeu, mas teve oportunidades, mas infelizmente não correspondeu à expectativa. O lateral esquerdo, Rai Lopes, está sendo aguardado para amanhã ou quinta-feira aqui na capital pernambucana. E o Sport deve ainda contratar até sexta-feira que vem um zagueiro e um atacante.
20: Faltam 3 dias só, né, amigo?
19: A Sport, já estamos aí na contagem regressiva. É até sexta-feira que vem, 11 de setembro. Vamos ouvir, inclusive, o diretor de futebol do clube, Bruno Reis, falando sobre essa questão de contratações. Ele que ontem, em entrevista aqui a João Vitor Amorim e Ricardo Luiz no Fórum Esportivo, confirmou e falou sobre contratações.
16: A gente acha que temos um elenco muito bom, né? Não temos um excelente, mas temos um elenco muito bom e competitivo, né? Os caras sabem jogar nas qualidades individuais, né? Então, as peças que chegam é para compor o elenco, né? Porque você há de convir, por exemplo, zagueiro, nós temos 4 zagueiros, se a gente machuca, uma expulsa, alguma coisa acontece, a gente fica com 2 zagueiros. Então, talvez precise de um zagueiro, mais o 5º zagueiro para ficar ali na recomposição. Então, na realidade, hoje, o que a gente busca é um extremo, né? Um extremo, o lateral esquerdo está aí já, e um extremo seria o que a gente hoje estaria tentando fechar, né? Tem uns nomes aí e eu acho que acredito que isso aí a gente deve estar fechando. Então, eu acho que, na realidade, o nosso elenco, ele precisa se encontrar, né? A gente tem um elenco de qualidade. A gente tem um elenco de qualidade. E a gente sabe que dentro dos elencos que estão na Série B, o nosso talvez seja um dos melhores.
19: Aproveitou para falar também se houve erro na contratação de treinadores, já que o Sport está partindo para a 4ª contratação nessa temporada.
16: Não, não é que o Sport tenha errado, né? A gente tem buscado essa coisinha que está faltando. Porque, como eu te falei aqui, a gente tem feito jogos bons, jogos ruins. Nós temos oscilado muito. Né? O time do Sport é um time que eu nem sei se todos os outros fizeram, mas fizemos gols em quase todas as partidas, né? Ou seja, significa que a gente consegue avançar. Mas tem algo aí dentro do plantel que a gente não conseguiu identificar, que oscila e dá essa insegurança até para eles mesmos, né? Não é só para nós, torcedores nem dirigentes, entendeu? A torcida fica insegura hoje, né, com o que está acontecendo.
19: Pronto, tá aí o diretor de futebol do Sport, Bruno Reis. O Leão, viu, Ed, que trabalhou hoje à tarde, ele foi comandado o treino do Sport lá no CT pelo Suede Lima. O Suede que é auxiliar técnico.
20: É o que restou, né, meu?
19: O Suede, tu,
20: mas o Suede faz um bom trabalho.
19: Ele, né? É um bom treinador. Ele
20: tô,
19: conhece de futebol.
20: Estou falando isso, mas reconhecendo que ele é um bom treinador.
19: E isso vai facilitar bastante o Mariano Sousa, né? Porque ele conhece o elenco que tem em mãos.
20: Exatamente.
19: Acredito, inclusive, que ele que vai colocar o time em campo, o Suede, ele vai colocar. Mas quem deve comandar já deve ser o Mariano Sousa. Ele deve ficar na área técnica justamente para comandar a equipe no jogo contra a Ponte Preta, quinta-feira que vem.
20: Ok, Wallace.
19: Valeu, Ed.
20: Pronto, você acaba de acompanhar o esporte. Esta foi a terça-feira rubro-negra. 18h44.

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2: Tem bola rolando para o tricolor do Arruda. Alô, alô, Leonardo Machucalos.
8: Alô, alô, Ed, vamos atualizar as notícias do Santa Cruz, que depois da vitória por 1-0 diante do Botafogo da Paraíba domingo, na Arena de Pernambuco, se reapresentou na tarde de hoje e deu início à preparação para enfrentar sábado às 7:30 no Parandá, o Maringá, né, que estreou ganhando do Floresta fora de casa pelo mesmo placar. Ou seja, né, Ed, a gente vai ter um duelo direto pela liderança entre duas equipes que largaram com 3 pontos no grupo. Na primeira fase, é bom a gente lembrar que os times se enfrentaram no dia 23 de maio pela 8ª rodada, justamente no palco da próxima partida, e ficaram no empate de 1-1, com gols de Pedro Favela e Adeilson. Agora, uma das novidades do Santa para essa partida vai ser o meia Matheus Melo, que retornou de empréstimo do CSA e domingo já assistiu a vitória tricolor na arena. Ele foi reintegrado oficialmente ao elenco hoje e vira mais uma opção para o técnico Christian de Souza. E aí, Ed?
2: Acho interessante, né? Porque é um jogador que, na verdade, terminou caindo um pouco de produção quando saiu do Clube Náutico Capibaribe, porque a melhor fase dele realmente foi no Náutico, foi no Santa Cruz, próprio Santa Cruz. Quando ele foi pro Náutico, não rendeu tanto, depois saiu pelo Brasil afora em vários clubes.
8: Amazonas, vários clubes.
2: E também nada. Não rendeu, mas é um cara que não desaprendeu. Eu espero que ele reencontre o melhor dele também no Santa Cruz nessa sua volta. Se reencontrar o melhor futebol dele, vai ser bom pro Santa Cruz, sem dúvida nenhuma.
8: Com certeza, nessa reta final que vai precisar bastante. Agora, a grande dúvida continua sendo do atacante Ronald, né? A gente sabe que ele sentiu uma fisgada na posterior da coxa direita aos 24 minutos do segundo tempo, saiu mancando, reclamando de dores, e aí o Departamento Médico Coral anunciou, né, que ele está sendo avaliado, monitorado diariamente, e que existe um otimismo para que ele tenha condições de jogo contra o Maringá. Daqui a pouquinho a gente vai ver uma falinha do Antônio Mário Valente, que é diretor médico coral, mas basicamente o que ele fala, ele dá a atualização do jogador, mas vê com bons olhos, assim, acha que realmente é bem possível que ele esteja disponível novamente contra o Maringá. E
9: seria bom, né, que ele realmente escapasse dessa lesão, porque ele está numa fase, eu acho que é a melhor fase da carreira dele.
8: Exatamente, né? Eu estava vendo os números, já são 20 jogos, 2 gols, 4 assistências, é um dos principais garçons do time. E é vem
9: aquela válvula de escape, né? Também, né?
8: Isso, quando exato.
9: Ele pega na bola, ele bota o time para frente.
8: Exatamente. Ele faz, ele entrega o que se espera. É. E hoje em dia, nessa fase final, o que você mais quer de um atleta é que ele efetivamente consiga entregar o que se espera. Ele tem feito isso, né? É no momento ali
9: agora,
8: da lesão.
9: O que não pode, Leonardo, é você botar o jogador a meio pau. Aí claro, ele não vai render o suficiente, o clube é prejudicado. E eu tenho certeza que, pela responsabilidade que tem o método Santa Cruz, o nosso querido
8: Antônio
9: Mário Valente, né, grande médico, um abraço para ele. Ele não vai permitir que o jogador volte, mas às vezes a parte técnica, não, mas faz o sacrifício. Jogador só é bom quando ele está integral.
8: Claro.
9: Sem qualquer problema maior.
8: E até uma forma, primeiro dele ser responsável com a profissão dele e ele ser responsável com o clube. Porque se você tem um jogador que a gente está elogiando a técnica, mas ele não vai conseguir entregar isso por conta da parte física, é melhor você dar a chance a outro jogador. Claro, pode não estar num grande momento, pode não ser o virtual titular, mas que pode de repente entregar e tentar fazer as vezes dele, né?
9: Ok.
8: Vamos embora ouvir agora o doutor Antônio Mário Valente.
10: Durante o jogo, nosso atleta Ronald teve um tostão na região anterior da coxa no primeiro tempo. Voltou ao jogo e no segundo tempo, numa arrancada, ele sentiu um incômodo no posterior da coxa, mas preventivamente pediu para sair. É um atleta que tem experiência e nós estamos avaliando ele dia a dia, e a resposta dele nessas primeiras 24 horas foi boa, e vamos passo a passo. Mas acredito que primeiras 24

0: quadrangular. Então vai ser um jogo interessante, né?
1: É, todo mundo falou, ah, são seis finais, mas veja, a primeira já foi contra um adversário virtualmente o mais qualificado do grupo. Agora você vai para o segundo, já tendo o Maringá, que venceu fora de casa com o Floresta. Então, assim, se o

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1: Em Brasília, 19 horas.
0: 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As notícias do governo federal que movimentaram o país no dia de hoje.
2: Olá, boa noite.
1: Boa noite para você que nos acompanha em todo o país.
2: Terça-feira, 8 de setembro de 2026.
1: Vamos aos destaques do dia.
2: Proteção da biodiversidade.
1: Novas unidades de conservação ambiental são criadas no Amazonas e no Piauí.
2: Decretos também formalizam concessões para manejo florestal sustentável.
1: Doenças raras. 65 em cada 100 mil brasileiros convivem com alguma condição de saúde incomum.
2: O Sistema Único de Saúde acolhe pacientes, realiza o diagnóstico e realiza acompanhamento multidisciplinar.
1: Quem fala sobre o assunto é Natan Monsores, coordenador de doenças raras do Ministério da Saúde.
3: Em sua maioria, essas doenças são doenças de origem genética que afetam predominantemente crianças, mas também podem acontecer em adultos, em pessoas idosas.
2: Semana da Pátria.
1: Brasil celebra os 204 anos da independência.
2: E você vai conhecer alguns dos heróis que ajudaram a construir a nação brasileira em reportagem especial de Luana Karen.
4: A praça que abriga os três poderes da República em Brasília também guarda a memória daqueles que se dedicaram a um ideal de nação. O livro de aço reúne os nomes dos heróis brasileiros oficialmente reconhecidos.
1: Hoje, na apresentação da Voz do Brasil, eu, Mariana Jungmann e Luciano Seixas.
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1: Novas unidades de conservação ambiental foram criadas a partir de decretos assinados hoje.
2: As medidas também criam e ampliam reservas de desenvolvimento sustentável e parques nacionais.
1: As ações marcaram as celebrações pelo Dia da Amazônia, comemorado no último dia 5.
4: Em comemoração ao Dia da Amazônia, celebrado em 5 de setembro, foram criadas 4 reservas de desenvolvimento sustentável no Amazonas. As unidades ficam na região de influência da BR-319, no sul do estado, e somam cerca de 669 mil hectares. O ministro do Meio Ambiente e Mudança do Clima, João Paulo Capobianco, disse que é preciso agir de forma preventiva diante das mudanças provocadas pela pavimentação de rodovias.
5: A presença do Estado precisa se antecipar às pressões decorrentes da ampliação do acesso, pois os anúncios de abertura ou de asfaltamento estimulam a ocupação desenfreada, a grilagem de terra e a invasão, impactando negativamente, de forma irreversível, populações e o meio ambiente.
4: Foi anunciada também a ampliação em mais de 7 mil hectares do Parque Nacional de Sete Cidades, no Piauí. A medida tem o potencial de proteger espécies ameaçadas e de favorecer o turismo no parque. Em outra ação, o Banco Nacional de Desenvolvimento Econômico e Social, BNDES, destinou recursos para restauração ecológica de mais de 10 mil hectares na área de proteção ambiental do Xingu, no Pará. Também foram destinados recursos do Fundo Amazônia ao projeto Naturezas Quilombolas, para apoio à gestão territorial de comunidades quilombolas na Amazônia Legal.

0: O BNDES ainda divulgou o resultado do edital para projetos de restauração e fortalecimento da bacia do Xingu, em Mato Grosso. A diretora socioambiental do BNDES, Tereza Campelo, destacou a importância da recuperação da floresta.
1: A restauração da floresta é absolutamente fundamental, não só para proteger esse território, para garantir emprego e renda, para garantir que a Amazônia não chegue naquele ponto de não retorno.
0: Também em comemoração ao Dia da Amazônia, o Serviço Florestal Brasileiro assinou contratos de concessão das unidades de manejo florestal 2 e 3 da Floresta Nacional de Humaitá, no Amazonas. Os contratos terão duração de 40 anos e abrangem 162 mil hectares. Reportagem Luana Karen.
2: Mais de 1000 acidentes de trânsito foram registrados nas rodovias federais durante o feriadão da Independência, com 66 mortes.
3: Os números foram divulgados pela Polícia Rodoviária Federal.
2: O foco da fiscalização este ano foi o uso de álcool pelos motoristas. Mais de 900 pessoas foram autuadas por embriaguez ao volante.
4: De olho nos motoristas que insistem em beber e dirigir, a Polícia Rodoviária Federal encerrou mais uma operação de fiscalização entre a sexta-feira, dia 4, e a segunda-feira, 7 de setembro. A Operação Independência foi a primeira ocorrida depois que o CONTRAN, Conselho Nacional de Trânsito, definiu novas regras na fiscalização de alcoolemia. Agora, a lei seca passa a prever um pré-teste ou teste passivo. Somente se for detectado algum indício de embriaguez neste teste inicial, é que o condutor será encaminhado ao uso do bafômetro. A prática já é adotada pelos agentes da Polícia Rodoviária Federal, como destaca o coordenador-geral de comunicação institucional da PRF, Matheus de Paula.
5: O foco deste ano foi a questão da mistura álcool e direção. Na verdade, essa já é uma fiscalização que a PRF faz constantemente. Nesse feriado, foram cerca de 54 mil testes de alcoolemia realizados em todo o Brasil, onde nós autuamos 993 motoristas por embriaguez ao volante.
4: Ao todo, os agentes registraram 1.031 sinistros de trânsito, com 66 mortos e 1.074 feridos. Mais de 24 mil veículos foram flagrados com a velocidade acima do permitido, 5.404 motoristas foram autuados por ultrapassagens irregulares, 2.610 por não utilizarem o cinto de segurança e 461 por transportarem crianças fora das cadeirinhas. Reportagem Graziele Bezerra.
3: Pessoas que vivem com doenças raras são acolhidas no Sistema Único de Saúde por um protocolo que já existe há mais de 10 anos.
2: É a Política Nacional de Atenção Integral às Pessoas com Doenças Raras. Ela estabelece procedimentos para diagnósticos, tratamentos e melhoria da qualidade de vida dos pacientes.
3: Nós conversamos com o coordenador de doenças raras do Ministério da Saúde, Natan Monsores, sobre a política e a assistência prestada pelo SUS para quem vive com condições incomuns e de difícil identificação. Acompanhe. Olá, doutor Natan Monsores, um prazer ter o senhor com a gente aqui na Voz do Brasil para a gente falar sobre doenças raras, né? Eu queria que o senhor começasse, então, dizendo aí para o nosso ouvinte, o nosso espectador, o que que define uma doença como rara e se há alguma estimativa de quantas pessoas existem hoje no Brasil com esse tipo de doença.
6: Doença rara para o Ministério da Saúde é um tema de bastante relevância. Primeiro aqui, né, agradecer pelo convite e desejar aí para todos os ouvintes também um excelente dia. Mas vamos lá, para o Ministério da Saúde, doença rara é aquela que acomete, né, 65 pessoas a cada 100 mil brasileiros. Em sua maioria, essas doenças são doenças de origem genética que afetam predominantemente crianças, mas também podem acontecer, né, em adultos, em pessoas idosas, de acordo com a natureza da própria doença. As estimativas globais que a gente tem para esse grupo de condições é de que entre 2,5%, 3% a 6% de toda a população do planeta seja afetada em algum momento por alguma dessas doenças raras. Então, essa estimativa ela acaba se replicando aqui no Brasil também, tá? Então, é essa faixa. São muitos milhões de brasileiros. precisar um número é sempre muito difícil, tá? Porque cada doença traz a sua contribuição numérica para o escopo brasileiro. E as doenças que acontecem aqui no Brasil não necessariamente replicam o que acontece em outros lugares do mundo. Mas nesse momento a gente tem trabalhado bastante em melhorar essas estatísticas.
2: Existe hoje uma política nacional de atenção integral às pessoas com doenças raras, né? Como é que essa política estabelece o acolhimento, o encaminhamento para pessoas com doenças raras no SUS, coordenador? Existe alguma diferença em relação ao acompanhamento de uma doença comum?
6: Existem algumas diferenças importantes, sim. Então, um percentual das crianças, né, identificadas com doenças raras vem de uma ação que existe há quase 20 anos aqui no Ministério da Saúde, na verdade há mais de 20 anos aqui, que é o Programa Nacional de Triagem Neonatal. É o famoso teste do pezinho, né, do qual é coletada algumas gotinhas de sangue, né, do pé do bebê para fazer uma série de exames e depois, né, essas crianças serão acolhidas pelo sistema de saúde. Então, por exemplo, essa é uma grande porta de entrada que a gente tem. As outras portas de entrada são os serviços de referência em doenças raras. Hoje são mais de 50 serviços no Brasil, boa parte deles está associada aos hospitais universitários, e esses serviços, eles recebem a chancela, a orientação da rede de atenção à saúde do Estado, para que os casos, né, suspeitos de doenças raras sejam encaminhados para lá. Esses serviços hoje, eles contam com um exame genômico, por exemplo, que é o sequenciamento de epigoma, que ajuda a diagnosticar essas crianças, essas pessoas, né, para que elas consigam alcançar o diagnóstico necessário.
3: Então, eu suponho que quando o médico, ali nos primeiros momentos, né, de acompanhamento do bebê, identifica que ele tem alguma condição e outras doenças mais comuns são descartadas, ele encaminha, então, a família para procurar esse serviço de referência, que o senhor disse que geralmente está nos hospitais universitários, né?
6: Isso. O fluxo estabelecido pelos estados geralmente é o seguinte, né? A atenção primária, os postos de saúde, as unidades básicas de saúde, as emergências, né? Algumas dessas crianças e adultos acabam, né, sendo identificados, né, em situações de alguma gravidade já. Essas pessoas são encaminhadas, né, pela regulação, que é uma área, né, da Secretaria de Saúde que estabelece filas, vagas, processos de atendimento. A regulação encaminha esses pacientes para esses serviços ultra especializados e lá nesse serviço o paciente vai ter contato com geneticista, com nutricionista, com uma equipe multiprofissional que vai tentar acolher as suas necessidades. Então o fluxo de modo geral é esse, mas para algumas doenças não necessariamente o lugar de atendimento é um serviço de referência em doença rara. Então muitos pediatras, muitos neurologistas, muitos endocrinologistas também, né, conseguem conduzir o manejo, né, o atendimento dessas doenças.
2: Coordenador, nós temos aqui uma pergunta do Marco Aurélio Cardoso. Ele é presidente de uma associação de familiares e pessoas com síndrome de Prader-Willi, uma doença rara que, entre outras coisas, causa hiperfagia, ou seja, fome acima do normal e, consequentemente, obesidade. Ele menciona outro sintoma da doença e faz uma pergunta. Vamos ouvir.
7: A hipotonia neonatal é o principal sinal de alerta da síndrome de Prader-Willi, logo ao nascimento. Sabendo disso, a SPDAR Brasil uniu mais de 10 associações de síndromes raras que compartilham esse mesmo sintoma. Como o Ministério da Saúde pode colaborar conosco para divulgar uma diretriz ou fluxo de orientação para os profissionais da rede pública de saúde, ajudando a encurtar a jornada dessas famílias em busca de um diagnóstico precoce?
6: Vou responder aqui essa pergunta maravilhosa e dar uma oportunidade da gente entender como é que a rede funciona. A Prader-Willi, né, um quadro sindrômico, é muito caracterizado por essa questão da hipotonia e da dificuldade, por exemplo, do bebê em fazer a sucção, né, do peito da mãe, né, o aleitamento materno, ele fica prejudicado e logo do início essa criança tem dificuldades com ganho de peso. Então, olha como é que é importante a gente ter um instrumento da atenção primária, né, para poder acompanhar isso. Hoje o Brasil disponibiliza para as famílias a caderneta da criança, que é um instrumento, né, usado pela equipe de saúde da atenção primária, né, do postinho, da unidade básica de saúde, para poder acompanhar o desenvolvimento dessa criança. Então, se o profissional da atenção primária ele consegue né, preencher adequadamente essa caderneta da criança, boa parte desse processo de suspeita, né, de que alguma doença rara, né, esteja ocorrendo naquela situação, ela começa a ser levantada. Para além disso, né, se essa oportunidade de identificar a doença, né, no início da sua apresentação aconteça, tem outros marcos de crescimento, outros marcos de desenvolvimento que a gente pode utilizar como rede de saúde, né? A baixa estatura, por exemplo, né, essas crianças costumam ter, né, algum grau de deficiência de hormônio do crescimento, costumam ter algumas alterações no desenvolvimento motor, algum grau de deficiência cognitiva também, né, instalada, além da compulsividade alimentar, né, que foi falada aí. Hoje, dentro do Sistema Único de Saúde, como é que funcionaria esse processo para melhorar o acolhimento, né? É o desenvolvimento do que a gente chama de linha de cuidado. O Ministério da Saúde, nos últimos meses, tem elaborado algumas linhas de cuidado e tem disponibilizado isso para a população, né, para os profissionais de saúde também, no sentido de dar as orientações adequadas. Nesse momento, a gente está desenvolvendo uma de doenças neuromusculares, né, que não é bem o quadro aí de Prader-Willi, mas esse desenvolvimento está permitindo a gente, né, criar marcos também para outras condições que vão ter, né, situações semelhantes, que vão precisar, né, de manejo endocrinológico, de suporte nutricional, de orientação psicológica e comportamental, de apoio educacional. Então, a linha de cuidado é o melhor instrumento que a gente tem na ausência, por exemplo, de medicamentos específicos. No caso de Prader-Willi, né, há uma deficiência de hormônio de crescimento que costuma ser debatida também entre profissionais para ajudar a conduzir, a manejar a situação. Mas, né, na ausência de um protocolo ou na ausência de uma orientação específica de cuidado, a recomendação do Ministério da Saúde é procurar, né, que esse pai, que essa mãe, que essa família procure um serviço de referência em doenças raras.
3: Para a gente concluir, então, doutor Natan, quando o senhor mencionou aí, às vezes, a ausência de uma medicação específica para tratar aquela doença, né, que possa servir de cura ou mesmo de tratamento, mas as pessoas encontram outros tratamentos para os sintomas e também tratamento psicossocial pelo próprio SUS, né, inclusive para as famílias.
6: Isso. Recentemente, o Ministério da Saúde anunciou uma iniciativa muito bacana para as mães cuidadoras de apoio psicológico, né? Então, no sentido de acolher essas mães, porque, né, o dia a dia, né, do cuidado, ele é uma sobrecarga, né, importante para a saúde mental dessas mães.
2: Muito bem, nós conversamos com o Natan Monsores, coordenador de doenças raras do Ministério da Saúde. Muito obrigado por sua entrevista aqui à Voz do Brasil.
6: Agradeço pela oportunidade e o Ministério da Saúde fica à disposição de vocês e dos ouvintes, né, para diálogo e esclarecimento.
3: Hoje, 8 de setembro, é celebrado o Dia Mundial da Alfabetização.
2: A data criada pela Organização das Nações Unidas marca a importância desta etapa no desenvolvimento da cidadania de crianças, jovens, adultos e idosos.
3: E o Ministério da Educação ressalta o compromisso com o processo de alfabetização em todas as idades.
8: A alfabetização é um direito fundamental em todas as idades. E para comemorar o dia em que ela é celebrada no mundo todo, o Ministério da Educação ressalta a importância dessa etapa. A qualquer tempo, jovens, adultos e idosos podem retomar os estudos e aprender habilidades que permitem compreender, produzir e utilizar conhecimentos em diferentes situações da vida social. O processo de alfabetização começa quando já se tem as habilidades de ler e de compreender textos curtos, de localizar informações e de escrever palavras. Como explica a secretária de Educação Básica do MEC, Kátia Schweikart, ele segue por toda a vida escolar do estudante, principalmente da criança.
9: A alfabetização começa lá atrás e que ela já pode ser trabalhada por meio das linguagens, por meio do contato com os livros, nos seus processos de aprendizagem. Os efeitos disso vão aparecer e certamente essa criança conseguirá se desenvolver.
8: O Dia Mundial da Alfabetização lembra a responsabilidade de professores, gestores públicos e redes de ensino como agentes nesse processo educacional. A alfabetização é um compromisso compartilhado entre municípios, estados, Distrito Federal e a União, conforme estabelece a Constituição Federal e a legislação educacional brasileira. Reportagem Léo Gomes.
10: Dicas do Enem.
11: Olá, meu nome é Isaac Leal e a minha pergunta é: como eu posso montar um cronograma de estudos?
12: Quem responde é Arra do Lemos, responsável pela coordenação de um cursinho popular. No edital do Enem tem descritas todos os conteúdos que poderão cair na prova. Eu começaria estudando ele. Eu acredito que todas as matérias merecem atenção, até porque o Enem é uma prova que trabalha diferentes competências. Então, numa questão em que você está vendo matemática, pode ser que tenha uma pergunta sobre interpretação textual e vice-versa. Então, é importante que você tenha um conhecimento básico sobre todas as disciplinas. Tem pessoas que conseguem estudar 30 minutos no dia e conseguem se sair bem na prova, mas tem pessoas que precisam de mais tempo, uma, duas, três horas. A minha dica é que você respeite a sua disponibilidade. É importante que você se organizem para estudar com mais antecedência possível. Revisar, responder questões, conversar com a sua rede de apoio e descansar.
13: É isso aí. As provas vão ser realizadas nos dias 8 e 15 de novembro. Se prepare e acompanhe as nossas dicas toda terça-feira aqui na Voz do Brasil e também na radiogov.ebc.com.br.
2: Personagens que marcaram a luta por um Brasil independente.
14: Na Semana da Pátria, vamos conhecer algumas figuras históricas.
2: Seus nomes estão marcados no Livro de Aço, que registra na memória nacional a trajetória dos chamados heróis da pátria.
15: A praça que abriga os três poderes da República em Brasília também guarda a memória daqueles que se dedicaram a um ideal de nação. No Panteão da Pátria, o Livro de Aço reúne os nomes de 49 dos 87 heróis brasileiros oficialmente reconhecidos. Quatro deles estão ligados à independência do Brasil. Joaquim José da Silva Xavier, o Tiradentes, inaugura o Livro de Aço. O historiador Rafael Leporassi explica por que Tiradentes se tornou um herói da pátria, mesmo tendo morrido 30 anos antes da independência do Brasil.
16: Ele fez parte de um movimento que visava a separação de Minas Gerais do Império Português. Para muitos historiadores, é um dos primeiros movimentos a trazer um ideal de fim do Pacto Colonial.
15: Tiradentes virou símbolo da Inconfidência Mineira. Quando a trama foi descoberta, acabou condenado à morte. Mas a Inconfidência deixou uma ideia que atravessaria décadas. Anos depois, esse projeto ganhou um articulador, o professor José Bonifácio de Andrada e Silva. Quando Portugal exigia que Dom Pedro retornasse, Bonifácio trabalhou para convencê-lo a permanecer no Brasil. O jornalista e escritor Laurentino Gomes detalha o projeto de Bonifácio.
17: Ele percebe que a única solução para a elite brasileira preservar os seus privilégios era manter o herdeiro da coroa de Portugal no trono e ir por uma via monárquica e não republicana.
15: A independência não foi fruto apenas do dia 7 de setembro. Depois que Dom Pedro decidiu ficar no Brasil, foram meses até o processo ser concretizado. Em 7 de setembro de 1822, durante uma viagem, recebeu cartas de sua esposa, Maria Leopoldina, e de José Bonifácio, que relatavam novas exigências de Lisboa. Do lugar onde estava, às margens do rio Ipiranga, Dom Pedro I decidiu proclamar a independência do Brasil. O historiador Rafael Leporassi destaca que também foi pessoalmente interessante para Dom Pedro I romper com Portugal.
16: Ele voltando para Portugal seria um príncipe. No Brasil ele seria alçado à condição de rei ou até de imperador, que foi o que aconteceu.
15: Após o grito do Ipiranga, houve resistência portuguesa e conflitos em diferentes regiões do país. E nesse cenário, na Bahia, surge mais uma personagem da história da independência, Maria Quitéria. Em 1822, ela fugiu de casa, se disfarçou de homem e entrou para o batalhão de voluntários do príncipe. Quando sua identidade foi descoberta, Maria Quitéria não foi expulsa. Depois da vitória, foi condecorada pelo próprio Dom Pedro I. Mas a heroína acabou esquecida pela sociedade. O jornalista Laurentino Gomes explica que a independência envolveu muitos brasileiros e brasileiras.
17: Na Bahia, no Piauí, no Ceará, nas regiões mais distantes, o Brasil inteiro se envolveu no processo de independência, e sem essa luta, o Brasil hoje não existiria.
15: Livro de Aço nasceu em 1989, com a inscrição de Tiradentes. Dom Pedro I entrou no livro 10 anos depois, em 1999. José Bonifácio foi inscrito em 2005 e Maria Quitéria em 2018. Tiradentes morreu antes da independência. José Bonifácio ajudou a construí-la politicamente. Dom Pedro proclamou a ruptura e Maria Quitéria pegou em armas para defendê-la. 4 personagens, 4 histórias e 4 maneiras diferentes de olhar para o nascimento do Brasil independente. Já.

0: Brasil.
1: Reportagem Luana Caro.
2: E essas foram as notícias do governo federal.
3: Uma realização da Secretaria de Comunicação Social da Presidência da República.
2: Com produção da empresa Brasil de Comunicação.
3: Fique agora com as notícias do Poder Judiciário e do Congresso Nacional. Boa noite.
2: Boa noite, até amanhã.
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6: Ministro Edson Fachin encerra o Encontro Nacional de Corregedores na sede do CNJ em Brasília.
7: STJ entende que Defensoria Pública habilitada durante prazo recursal tem direito à contagem em dobro desde a intimação.
6: Presidentes do TSE e da Câmara dos Deputados reforçam confiança na Justiça Eleitoral.
7: Boa noite, eu sou Leandro Bezerra.
6: E eu sou Walter Lima.
7: O presidente do Supremo Tribunal Federal e do Conselho Nacional de Justiça, ministro Edson Fachin, participou hoje do Encontro Nacional Integração de Boas Práticas, diálogos entre o CNJ e o Colégio de Corregedores e Corregedoras da Justiça do Brasil, na sede do CNJ em Brasília.
6: As corregedorias são responsáveis por orientar e fiscalizar o funcionamento dos tribunais e dos cartórios.
7: O evento promoveu a cooperação entre as instituições e o compartilhamento de experiências para melhorar os serviços prestados pelo Poder Judiciário.
6: Durante o encontro, o ministro Edson Fachin destacou a importância do diálogo e da atuação da justiça brasileira diante dos desafios atuais.
8: Os dias de hoje reclamam esse diálogo permanente, reclamam que tenhamos uma resposta à altura dos desafios. E eu estou plenamente convencido de que o Poder Judiciário brasileiro está à altura dos desafios que se lhes apresentam no momento contemporâneo. E a justiça brasileira não faltará à legalidade constitucional, por certo, por seus deveres que decorrem da própria Constituição.
7: Você ganhou uma ação na Justiça do Trabalho e, mesmo assim, não recebeu o seu dinheiro?
6: Para resolver esse tipo de situação e garantir que as decisões judiciais sejam cumpridas, a 16ª Semana Nacional da Execução Trabalhista entrará em ação entre 14 e 18 de setembro em todo o país. Larissa Batista.
9: Com o slogan Seu Direito por Inteiro, a iniciativa é um esforço concentrado para localizar bens de devedores, incentivar acordos e dar mais celeridade ao pagamento dos créditos trabalhistas. Para se ter uma ideia, no ano passado, a campanha movimentou mais de 8 bilhões de reais em 5 dias de evento e promoveu mais de 94 mil audiências e cerca de 24 mil acordos entre trabalhadores e empresas. Quem quiser incluir um processo nesse mutirão pode pedir a inscrição na Vara do Trabalho, nos TRTs ou nos Centros de Conciliação da Justiça do Trabalho, onde o processo tramita. Para mais informações, acesse csjt.jus.br.
7: Presidentes do Tribunal Superior Eleitoral e da Câmara dos Deputados reforçam confiança na Justiça Eleitoral.
6: Pronunciamentos aconteceram na abertura da exposição O Caminho do Voto. Na Câmara. Fábio Ruas.
10: O presidente do TSE, ministro Cássio Nunes Marques, disse que a exposição mostra que o caminho do voto vai muito além da cabine de votação. A Justiça Eleitoral percorre uma longa jornada de preparação, fiscalização e auditorias para garantir a segurança do processo eleitoral. Já o presidente da Câmara lembrou que o voto é o resultado de um processo amplo e aperfeiçoado ao longo do tempo. A mostra vai ficar disponível ao público até o próximo dia 21 de setembro.
7: Defensoria Pública habilitada durante o prazo para recurso tem direito à contagem em dobro, completo desde a intimação da sentença.
6: Essa conclusão é do Superior Tribunal de Justiça, o STJ. Fátima Uchoa.
0: Uma mulher foi condenada a pagar pensão alimentícia e procurou a Defensoria Pública do Paraná quando faltavam 2 dias úteis para o fim do prazo simples de 15 dias. O Tribunal Estadual não conheceu da apelação por considerá-la fora do prazo. Já a terceira turma do STJ a reconheceu como tempestiva, ou seja, dentro do prazo legal. Segundo a ministra relatora Nancy Andrighi, a aplicação do prazo em dobro não altera o dia inicial da contagem do prazo recursal, que permanece o mesmo, mas o que ocorre é apenas a ampliação do termo final e, no caso de apelação, dobra-se o prazo de 15 dias úteis. Assim, o Tribunal do Paraná deverá continuar com o julgamento.
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7: A você uma boa noite.
3: E até amanhã.
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12: Eu sou Paula Groba.
13: E eu sou Humberto Pinheiro.
12: E estes são os destaques de hoje do Jornal do Senado, que começa agora.
13: Avançam novas regras para proteger investidor de criptomoeda.
12: Senado aumenta a proteção para crianças vítimas de violência no exterior.
13: Reajustes da conta de luz podem ser limitados pela inflação.
12: Boa noite.
13: Boa noite.
12: Quem investe em criptomoedas e outros ativos virtuais poderá ter mais proteção contra o risco de perder dinheiro caso a empresa que administra os recursos tenha problemas financeiros.
13: A Comissão de Ciência e Tecnologia aprovou novas regras para separar o dinheiro dos clientes do patrimônio das empresas. Os detalhes com a repórter Patrícia Oliveira.
14: Se uma corretora tiver problemas financeiros, o dinheiro investido pelos clientes em ativos virtuais, como as criptomoedas, não deve ser usado para cobrir dívidas ou prejuízos da própria empresa. É o que estabelece um projeto aprovado na Comissão de Ciência e Tecnologia. O texto também prevê que essas plataformas tenham um capital mínimo para atuar no mercado, para reduzir o risco de quebrar dessas empresas e de perdas para os investidores, como explicou o relator da proposta, senador Carlos Portinho, do PL do Rio de Janeiro.
15: O Banco Central deverá estabelecer requisitos prudenciais mínimos de capital para funcionamento das corretoras e plataformas de investimento em ativos digitais.
14: O projeto também estabelece medidas para prevenir fraudes, lavagem de dinheiro e o uso de ativos virtuais para financiar organizações criminosas. A proposta segue para a análise da Comissão de Assuntos Econômicos.
12: E empresas podem receber incentivos para contratar mulheres com câncer de mama.
13: Projeto com esse objetivo seguiu para análise do plenário do Senado. Repórter Márcio Maturana.
16: O projeto cria o programa Empresa Rosa e o selo Rosa para a inclusão e reinserção no mercado de trabalho de mulheres diagnosticadas em tratamento ou em remissão de câncer de mama. O programa prevê ações de contratação com igualdade de oportunidades, condições adequadas, flexibilização para o trabalho remoto, jornada reduzida e estabilidade no emprego, tudo sem redução da remuneração. As empresas participantes com mais de 10 empregados vão ganhar o selo Rosa, válido por 2 anos e renovável pelo mesmo período, que poderá ser usado em publicidades. O texto foi aprovado na Comissão de Assuntos Sociais com parecer lido por Flávio Arns, do PSB do Paraná.
17: A criação de um regime positivo de inserção e manutenção profissional das mulheres em tratamento ou remissão do câncer de mama possui valor social evidente. Além disso, é comprovado que se manter ocupado e produtivo representa um grande apoio psíquico aos pacientes de câncer ao obstar ou ao menos dificultar o advento de depressão que muitas vezes os acomete.
16: A certificação vai ser feita por uma comissão composta de representantes do governo, do setor privado e da sociedade civil.
12: O Senado aprovou uma proposta que aumenta a proteção para crianças vítimas de violência no exterior.
13: Se houver indícios de violência ou de outro crime, as autoridades brasileiras poderão deixar de determinar o retorno da criança ao país onde morava com o pai. Repórter Pedro Pincer.
18: A proposta permite às autoridades brasileiras deixar de determinar o retorno de crianças e adolescentes ao país onde moravam com o pai quando houver indícios de que eles ou a mãe brasileira foram vítimas de violência doméstica. A Convenção sobre os Aspectos Civis do Sequestro Internacional de Crianças determina, em regra, o retorno da criança ou do adolescente. A relatora, senadora Mara Gabrilli, do PSD de São Paulo, fez ajustes para dar mais clareza e segurança jurídica ao texto. Para ela, a principal inovação da proposta é reconhecer que a violência doméstica pode constituir risco suficiente para autorizar a autoridade brasileira a ignorar a regra de retorno da criança ou do adolescente ao país estrangeiro.
19: E a proposição, ela contribui para que a exceção de grave risco deixe de ser interpretada de modo restritivo, permitindo que situações de violência, ainda que contra a genitora, sejam juridicamente consideradas como fatores de risco à criança.
18: Como sofreu mudanças, o texto retorna à Câmara dos Deputados.
12: Migrantes, refugiados e pessoas sem nacionalidade reconhecida por nenhum país que chegarem ao Brasil poderão ter acesso a serviços de acolhimento do Sistema Único de Assistência Social.
13: É o que prevê um projeto que começa a ser analisado pelo Senado. A proposta busca garantir dignidade à pessoa que, muitas vezes, são obrigadas a deixar seus países por causa de guerras, fome ou perseguição. Repórter Alexandre Campos.
20: Pelo texto, o direito aos serviços de acolhimento será exercido sem a necessidade de apresentação de documento não exigido em lei, a inscrição no CPF e comprovantes de residência e de regularidade migratória. Autor do projeto, o senador Paulo Paim, do PT do Rio Grande do Sul, lembrou que muitos desses migrantes fogem de guerras, da fome ou de perseguição e, quando chegam ao Brasil, precisam de um acolhimento digno e continuado.
21: Mais do que atender situações emergenciais, queremos transformar o acolhimento em uma política permanente do Estado brasileiro. O projeto também ajuda a fortalecer a estrutura dos municípios, reduz a dependência de recursos internacionais e melhora as condições de atendimento. Isto é, política humanitária.
20: A proposta vai além ao garantir a unidade familiar para evitar que, a depender do encaminhamento dado no atendimento, pais e filhos acabem ficando separados. A comunicação entre os profissionais de assistência social e os migrantes deve contar com tradução e mediação intercultural, e os documentos de viagem e de identificação não poderão ser retidos.
12: Avançou no Senado o projeto que autoriza o porte de armas de fogo para membros da Defensoria Pública da União, dos Estados e do Distrito Federal.
13: Uma emenda estendeu o benefício a integrantes da Advocacia Geral da União e procuradores estaduais e distritais. Repórter Bruno Lourenço.
22: O projeto altera o Estatuto do Desarmamento para permitir que defensores públicos da União e dos Estados, além de membros da Advocacia Geral da União e procuradores dos Estados e do Distrito Federal, tenham direito ao porte de arma de fogo. O relator, senador Flávio Bolsonaro, do PL do Rio de Janeiro, ressaltou que esses profissionais lidam rotineiramente com situações perigosas.
23: Há, portanto, na atuação do defensor público, riscos de ameaças reais, violência física, retaliações de facções criminosas e de partes envolvidas em processos judiciais. Além da necessidade de visitas constantes a presídios, há disputas sensíveis de guardas de filhos ou posse de terra que tenham gerado hostilidade extrema das partes contrárias.
22: A proposta seguiu para a Comissão de Constituição e Justiça.
12: Diminuir as filas do INSS é o objetivo da lei promulgada pelo Congresso Nacional nesta terça-feira. A norma reduz de 45 para 30 dias o prazo para um processo ser incluído no programa de gerenciamento de benefícios que abrange monitoramento especial e força-tarefa dos servidores. A nova legislação amplia ainda a finalidade do programa, que passa a incluir a análise de reconhecimento inicial de direitos, reavaliação e revisão de benefícios previdenciários e assistenciais.
13: No Congresso Nacional, o texto foi analisado por meio de medida provisória e recebeu aprovação dos senadores no início do mês. A relatora da proposta, senadora Zenaide Maia, do PSD do Rio Grande do Norte, destacou a necessidade de dar mais agilidade à análise dos processos. De acordo com ela, a demora em obter uma resposta do INSS afeta especialmente pessoas que dependem de auxílios da Previdência para despesas básicas.
1: O principal beneficiário dessa medida é o cidadão que depende do INSS para o reconhecimento de direitos de natureza alimentar, aposentadorias, benefícios por incapacidades e benefícios assistenciais.
12: E a inflação pode ser o limite para reajustes da conta de luz, é o que diz um projeto aprovado na Comissão de Infraestrutura.
13: O texto ainda cria um regime especial para frear aumentos na região norte e determina que a Agência Nacional de Energia Elétrica adote índice ou metodologia para os reajustes anuais das tarifas de energia elétrica. Agora, o projeto será analisado pela Comissão de Assuntos Econômicos. Com edição de Paulo Groba e trabalhos técnicos de Eliseu Caires, o Jornal do Senado fica por aqui. Acompanhe agora as notícias da Câmara dos Deputados. Boa noite.
12: Boa noite e até amanhã.
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4: Câmara diminui restrições legais para benefícios concedidos a data centers.
8: Avança projeto de lei que aumenta a punição para crimes contra os idosos.
4: Deputados alteram programa de gratificações para reduzir as filas do INSS.
8: Boa noite. A Câmara aprovou medida provisória que muda o programa de gratificações destinado a reduzir as filas do INSS. O repórter Marcelo Larcher explica as mudanças.
24: O plenário da Câmara aprovou medida provisória que altera o programa criado no ano passado para permitir gratificações como maneira de reduzir as filas de perícia e análise de benefícios do INSS. O texto amplia o alcance do programa que, quando foi criado, priorizava a revisão de benefícios já concedidos. Agora, esses processos terão a mesma prioridade dos pedidos novos. Além disso, reduz de 45 para 30 dias o prazo de espera para que um processo entre no programa. O Programa de Gerenciamento de Benefícios foi criado por uma medida provisória em 2025. Ele permite pagamentos extraordinários para servidores que trabalham com a revisão de benefícios e na análise do pagamento do Benefício de Prestação Continuada, ou BPC. Esse pagamento extra é de R$ 68,00 por processo concluído para servidores do INSS e de R$ 75,00 por perícia ou análise de documento para os médicos da Perícia Médica Federal. O programa está previsto para acabar no fim do ano. De acordo com o INSS, as medidas deram resultado. Entre janeiro e junho deste ano, o número de processos pendentes de análise ou de perícia médica inicial caiu de 2 milhões e 700 mil para 1 milhão e 700 mil. Já os processos com tempo de espera superior a 45 dias passaram de 1 milhão e 700 mil para apenas 557 mil. O deputado Reginaldo Lopes, do PT de Minas Gerais, disse que a medida é importante para a população mais carente, que depende de benefícios previdenciários.
25: Já conseguimos diminuir a fila em 76% até o mês de agosto. E agora, no mês de setembro, nós vamos zerar a fila do INSS.
24: A medida provisória que altera o programa criado no ano passado para permitir gratificações como maneira de reduzir as filas de perícias e análises dos benefícios do INSS foi aprovada também pelo Senado e já pode virar lei. Da Rádio Câmara de Brasília, com informações de Antônio Vital, Marcelo Larcher.
2: Justiça.
4: Tião Medeiros, do PP, defende a suspensão do reconhecimento dos estudos de demarcação da terra indígena Tecorrá Guavirá, no oeste do Paraná. Relator da matéria na Comissão de Agricultura, ele afirma que o procedimento da FUNAI desrespeitou o marco temporal adotado pelo Congresso para as demarcações.
8: Tião Medeiros também cita decisões da Justiça que interromperam o processo por falhas nos estudos de identificação da área. De acordo com o parlamentar, a medida fortalece a segurança jurídica e reduz os conflitos na região.
2: Segurança Pública.
4: Uma comissão da Câmara aprovou o aumento de penas para crimes contra idosos. A repórter Paula Bittar acompanhou a votação.
26: A Comissão de Constituição e Justiça da Câmara aprovou um projeto que altera o Código Penal para aumentar as penas para os crimes de lesão corporal, abandono, constrangimento ilegal e estelionato praticados contra pessoas idosas. Pelo texto, em casos de lesão corporal, a pena será de 1 a 3 anos de reclusão, podendo ser aumentada em um terço se for qualificada. A pena atual para lesão corporal simples é de 3 meses a 1 ano de detenção. Para o estelionato, o projeto prevê aumento de pena de 1 a 2/3. A pena poderá ser aplicada em dobro se a vítima tiver 80 anos ou mais. Nos crimes de abandono de incapaz ou constrangimento ilegal, as penas poderão ser aumentadas, respectivamente, pela metade e em 1/3. O constrangimento ilegal ocorre quando alguém, por violência ou grave ameaça, força outra pessoa a fazer o que a lei proíbe ou a deixar de fazer o que a lei permite. Também ocorre quando o autor reduz a capacidade de resistência da vítima. A relatora na comissão, deputada Renilce Nicodemos, do MDB do Pará, disse que a proposta está de acordo com os preceitos constitucionais.
0: Proteger quem construiu a história do nosso país é também defender a dignidade e o respeito que toda pessoa merece. É uma medida importante para combater a violência e os crimes contra essa parcela da população e garantir uma resposta mais firme de quem comete esse tipo de violência. Estamos trabalhando para garantir que nossos idosos tenham seus direitos respeitados e possam viver com mais segurança, dignidade e proteção.
26: O projeto, que aumenta penas para os crimes de lesão corporal, abandono, constrangimento ilegal e estelionato praticados contra pessoas idosas, ainda depende de aprovação pelo plenário da Câmara antes de seguir ao Senado. Da Rádio Câmara, de Brasília, Paula Bittar.
8: Jefferson Campos, do PL de São Paulo, defende proposta que reduz a idade mínima de imputabilidade penal no Brasil. O texto estabelece que jovens entre 12 e 16 anos respondam penalmente por crimes contra a vida, hediondos ou cometidos com violência e grave ameaça.
3: Jefferson Campos entende que a medida busca combater a impunidade e conter o recrutamento de adolescentes por organizações criminosas. Na visão dele, a medida é fundamental para garantir a punição proporcional de crimes graves.
8: Júnior Lourenço, do MDB do Maranhão, quer capacitar profissionais de beleza e estética para identificar sinais de violência contra a mulher. De acordo com o deputado, a ideia é ampliar a rede de apoio e facilitar o acesso das vítimas aos serviços de proteção.
3: Júnior Lourenço explica que o projeto inclui cabeleireiros, manicures, pedicures, depiladores, maquiadores e esteticistas. Eles devem orientar as mulheres sobre canais de denúncia e serviços públicos, além de, com autorização da vítima, acionar os órgãos competentes.
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2: Ciência e tecnologia.
8: A Câmara aprovou o projeto que diminui restrições legais para benefícios concedidos a data centers, resseguradoras e pequenos municípios. O repórter Marcelo Lascher explica as exceções.
24: A Câmara dos Deputados aprovou o projeto que permite que benefícios tributários concedidos a empresas de data centers, resseguradoras e as instituições beneficiadas por Programa Federal de Financiamento de Ações de Combate ao Câncer fiquem fora de restrições impostas pela Lei de Responsabilidade Fiscal em 2026. O projeto permite ainda que municípios de até 65 mil habitantes não precisem comprovar que arrecadam todos os impostos de sua competência para poder receber repasses federais ou estaduais. Essa exigência também é prevista na Lei de Responsabilidade Fiscal. O projeto foi apresentado pelo deputado licenciado José Guimarães, hoje ministro das Relações Institucionais da Presidência da República. A proposta original beneficiava empresas localizadas em áreas de livre comércio e o setor de bens de capital, mas o texto foi alterado pelo relator, deputado Isnaldo Bulhões Júnior, do MDB de Alagoas. O texto final permite que benefícios fiscais concedidos a empresas de data centers, resseguradoras e instituições beneficiadas por Programa Federal de Financiamento de Ações de Combate ao Câncer não precisem ser acompanhados de estimativa de impacto financeiro e orçamentário para entrar em vigor. O projeto também dispensa a obrigação de demonstrar que a renúncia de receita não afetará as metas fiscais ou que será compensado pelo aumento de receita. O relator da proposta, Isnaldo Bulhões Júnior, diz que a medida é especialmente importante para atrair investimentos para o setor de data centers, beneficiado no início do ano pela criação do Regime Especial de Tributação para Serviços de Data Center, o REDATA. Entre outras medidas, o programa suspende a cobrança de tributos federais para a compra de máquinas e equipamentos destinados a centros de processamento de dados. Para Isnaldo Bulhões, o Brasil é um dos países mais procurados por empresas para instalação de centros de processamento de dados.
6: Trata-se de um setor intensivo em investimentos e marcado por elevada competição internacional na escolha da localização de novos empreendimentos em todo o mundo, circunstância que recomenda a existência de um ambiente tributário capaz a favorecer a atração e a realização destes investimentos no Brasil.
24: Mas a exceção das regras da Lei de Responsabilidade Fiscal para municípios com menos de 65 mil habitantes foi criticada pelo deputado Gilson Marques, do Novo de Santa Catarina.
7: Aqui existe uma regra que lá atrás, não estou dizendo que é sensacional e perfeita, mas é a Lei de Responsabilidade Fiscal. Agora, o que esse texto faz? Dizer que não é bem assim, que pode ter uma exceção, que pode ser diferente, que esse ano não precisa ser assim. É inacreditável, eu não sei porque se aprova uma regra e depois diz que essa regra não precisa mais ser respeitada.
24: O projeto que cria exceções na Lei de Responsabilidade Fiscal para municípios com menos de 65 mil habitantes, empresas de data centers, resseguradoras e instituições beneficiadas por Programa Federal de Financiamento de Ações de Combate ao Câncer foi aprovada também pelo Senado e já pode virar lei. Da Rádio Câmara de Brasília, com informações de Antônio Vital, Marcelo Larcher.
2: Saúde.
3: Arthur Oliveira Maia, do União da Bahia, solicita a realização de uma sessão solene em homenagem à pesquisadora Tatiana Lobo Coelho Sampaio, da Universidade Federal do Rio de Janeiro. Ela lidera pesquisas com a polilaminina, uma proteína que pode contribuir para a recuperação de lesões na medula espinhal.
8: Arthur Oliveira Maia destaca que estudos com animais e testes experimentais iniciais em humanos apresentaram resultados promissores na recuperação de movimentos. Segundo o deputado, a pesquisa pode representar um avanço no tratamento de casos graves de paralisia.
2: Consumidor.
3: João Maia, do PP do Rio Grande do Norte, é favorável ao projeto que amplia a proteção de passageiros obrigados a despachar a bagagem de mão durante viagens de avião. De acordo com a matéria, a companhia deverá informar o motivo da exigência sem cobrar valor adicional pelo despacho.
8: A proposta apoiada por João Maia também obriga as empresas aéreas a oferecer canais gratuitos para reclamações sobre o despacho compulsório. O passageiro deverá receber orientações sobre seus direitos em casos de extravio, avaria ou violação da bagagem.
2: Cultura.
3: O projeto reconhece a Irmandade da Boa Morte de Cachoeira no Recôncavo Baiano e sua festa como manifestações da cultura nacional. Alice Portugal, do PCdoB, destaca que a confraria, formada por mulheres negras e descendentes de pessoas escravizadas, é uma das mais antigas tradições religiosas do Brasil.
8: Alice Portugal explica que o grupo surgiu como forma de resistência diante da opressão, garantindo sustento coletivo e apoio a mulheres negras após a escravidão. A deputada afirma que o reconhecimento nacional pode ampliar o acesso da manifestação a políticas públicas de preservação cultural.
9: A renda delas foi responsável por compra de alforrias, acolhimento de mulheres negras marginalizadas, consolidando-se como importante símbolo, não é, de luta pela liberdade e por dignidade dessas populações escravizadas. Então, esse grupo, que data aproximadamente de 1810, a partir de escravas vindas da África, se consolidou como uma manifestação cultural e todos os anos acontece a festa. Então, nós estamos reconhecendo a Irmandade e a festa como manifestações culturais nacionais.
2: Trabalho.
10: Os deputados aprovaram projetos que aumentam estrutura e reajustam valores de custas da Justiça do Trabalho. A repórter Cibele Comanetti tem outras informações.
11: A Câmara dos Deputados aprovou 3 projetos que trazem mudanças para a Justiça do Trabalho. 2 deles modificam a estrutura, com a criação de novas varas no Rio de Janeiro e de cargos de desembargador em Goiás. E 1 reajusta os valores das custas da Justiça Trabalhista, que estavam defasados há mais de 20 anos. Esse projeto foi apresentado pelo Tribunal Superior do Trabalho em 2022, com a justificativa de que o último reajuste aconteceu em 2002. O texto aprovado, apresentado pela relatora deputada Soraya Santos, do PL do Rio de Janeiro, estabelece que o menor valor será de R$ 12,02, o maior de R$ 2.163,00 e que as custas judiciais terão reajuste automático anual. A proposta também cria um fundo que receberá o valor das custas e de outras receitas, como o pagamento de inscrições em concursos públicos. O propósito é financiar a modernização tecnológica da Justiça do Trabalho. Outro projeto aprovado transforma 7 cargos vagos de juiz do trabalho substituto em 4 cargos de desembargador, 5 cargos em comissão e 3 funções comissionadas no Tribunal Regional do Trabalho da 18ª Região, em Goiás. Segundo o Tribunal Superior do Trabalho, a mudança não representa custos extras. A proposta foi criticada pela deputada Adriana Ventura, do Novo de São Paulo.
14: Este projeto que faz amplia permanentemente a estrutura do segundo grau de Justiça do Trabalho. Fala que os cargos estão vagos e a gente pensa que está redistribuindo e está transformando, mas na verdade hoje esse dinheiro não sai da caixinha. Outra coisa importante, além dos novos desembargadores, nós temos 8 novos cargos sendo criadas, inclusive funções comissionadas.
11: O terceiro projeto aprovado, em análise há mais de 10 anos, cria 12 varas do trabalho, além dos cargos de juiz, juiz substituto, analistas e cargos de comissão necessários para o funcionamento delas, no Tribunal Regional do Trabalho da Primeira Região, no Rio de Janeiro. Segundo o relator, deputado Marcelo Crivella, do Republicanos do Rio de Janeiro, as novas varas vão ampliar a capacidade de atendimento à população em 9 municípios do Rio. O projeto foi criticado por deputados do Novo e do Missão, com o argumento de que cria novas despesas. Parlamentares da bancada do governo, como a deputada Jandira Fegali, do PCdoB do Rio de Janeiro, defenderam a proposta.
15: A Justiça do Trabalho é uma trincheira de defesa das mulheres e homens que produzem nesse país. Então o TST é importante e essa inovação, como chamaram aqui, a Justiça Eleitoral também não tem nos Estados Unidos, ela é fundamental para nós aqui. Então a gente não pode ter parâmetros de modelos dos outros, nós temos que entender o papel da Justiça do Trabalho no Brasil.
11: Os 3 projetos que aumentam a estrutura e o valor das custas da Justiça do Trabalho seguiram para análise do Senado. Da Rádio Câmara de Brasília, com informações de Antônio Vital, Cibele Comanetti.
8: Eli Borges, do Republicanos do Tocantins, relatou o projeto que amplia de 60 para 120 dias o período de contratação de trabalhadores safristas. Segundo o deputado, a proposta busca reduzir a burocracia e garantir mais segurança, tanto para empregados quanto para empregadores do campo.
21: Então nós ampliamos de 60 para 120 dias, melhoramos a questão da segurança do trabalhador no aspecto dos direitos que ele tem, direitos para garantir que ele faça um trabalho e não tenha seus problemas em algum acidente, etc., mas também dando para quem emprega mais facilidade, mais segurança e menos burocracia para ele contratar as pessoas em um período que foi ampliado com esta proposta.
10: Eli Borges destaca ainda que o período trabalhado ficará devidamente registrado, o que permite sua contabilização para os direitos do trabalhador. Se aprovado pelas comissões temáticas, o projeto seguirá para análise no Senado.
8: Silvia Cristina, do PP de Rondônia, se manifesta a favor da proposta que prevê a transposição de ex-servidores dos antigos territórios de Rondônia, Roraima e Amapá para os quadros federais. A deputada acredita que a medida faz justiça a quem ajudou a construir esse estados.
16: Essa é uma pauta muito sensível, até porque quem realmente construiu o estado de Rondônia, Roraima e Amapá foram os ex-territorianos, pessoas que chegaram lá quando nada ainda tinha acontecido nesses estados. E hoje é questão de justiça que eles sejam transpostos aos quadros federais. Uma luta, infelizmente, que já acontece há muitos anos, sem dar a devida atenção para que se faça justiça com esses ex-territorianos.
10: Silvia Cristina critica

0: salariais entre municípios valoriza o trabalho de proteção a crianças e adolescentes. A deputada entende que garantir condições dignas de remuneração melhora a qualidade dos serviços prestados à população.
1: Termina agora o Jornal Câmara dos Deputados, produzido pela Rádio Câmara, com trabalhos técnicos de Everson Urani e apresentação de Val Monteiro e Luciana Vieira. Uma boa noite para você.
0: A Voz do Brasil volta amanhã. Boa noite.
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